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0: 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As notícias do governo federal que movimentaram o país no dia de hoje.
1: Olá, boa noite.
2: Boa noite para você que nos acompanha em todo o país.
1: Sexta-feira, 14 de agosto de 2026.
2: Vamos ao destaque do dia.
1: Vícios em apostas.
2: 1 milhão e 200 mil brasileiros decidiram bloquear o próprio acesso às plataformas.
1: E mais de 800 mil pessoas estão impedidas de apostar em bets por participarem de renegociação de dívidas. Dilson Santa Fé.
3: Desse total, aproximadamente 794.200 estão relacionadas à modalidade voltada a inadimplentes.
2: A regulação da publicidade para bets foi tema da entrevista de hoje.
1: Ricardo Morishita, da Secretaria Nacional de Defesa do Consumidor, faz um alerta para quem gosta de jogar.
4: Jogar faz você perder dinheiro. Você perde. A regra é perder.
2: E hoje vamos fazer um passeio por patrimônios históricos brasileiros.
1: O Brasil possui 26 locais com esse título mundial da Unesco.
2: Pela voz de quem vive no local, conheceremos mais sobre três cidades tombadas.
5: Sou nascido aqui em Ouro Preto, sempre fui apaixonado pela história, sempre ficava encantado, né, com aquele centro histórico ali, parecia a cidade que a gente vê nos filmes europeus.
6: São Miguel das Missões, que esse ano estamos comemorando 400 anos da história das Missões.
7: E as pessoas só conhecem a cidade de Olinda pelo carnaval, mas muita coisa em Olinda aconteceu primeiramente.
1: Hoje na apresentação da Voz do Brasil, Luciano Seixas e eu, Mariana Jungmann.
2: E acompanhe a gente ao vivo, acesse radiogov.ebc.com.br ou o canal Gov na sua TV aberta.
1: O governo brasileiro abriu processo para avaliar a adoção de medidas de reciprocidade em resposta às tarifas impostas pelos Estados Unidos.
2: A análise tem como base a Lei da Reciprocidade Econômica, que permite ao Brasil adotar medidas para responder a ações comerciais consideradas prejudiciais ao país.
1: O Ministério das Relações Exteriores também informou a solicitação de consultas diplomáticas com o objetivo de buscar uma solução por meio do diálogo.
2: Enquanto isso, o governo brasileiro seguirá defendendo o multilateralismo e buscando novos mercados para os produtos brasileiros.
1: Uma resolução do Ministério de Minas e Energia define diretrizes para o combate a fraudes e adulterações no mercado de combustíveis e de derivados de petróleo.
2: A norma também apresenta medidas para o fortalecimento da fiscalização pela Agência Nacional do Petróleo, Gás Natural e Biocombustíveis, ANP.
8: O objetivo da norma é fortalecer a fiscalização do mercado de combustíveis. Elaborada pelo Conselho Nacional de Política Energética, o documento estabelece a atuação da Agência Nacional do Petróleo, Gás Natural e Biocombustíveis nas ações preventivas de fiscalização dos agentes regulados, nas atividades de produção, importação, distribuição e revenda.

0: Quem negociou dívidas de cartão ou de contrato com o FIES não pode realizar apostas nas chamadas bets.
1: De acordo com o Ministério da Fazenda, cerca de 800 mil pessoas estão impedidas por conta das renegociações.
0: A restrição também abrange beneficiários de programas sociais e aqueles que decidiram aderir à plataforma de autoexclusão.
2: Mais de 800 mil pessoas que renegociaram dívidas estão impedidas de apostar em plataformas autorizadas pela Secretaria de Prêmios e Apostas, a SPA. Desse total, aproximadamente 794.200 estão relacionadas à modalidade voltada a inadimplentes e 33.120 ao Fundo de Financiamento Estudantil, ou FIES. Também há bloqueios para beneficiários do Bolsa Família e do Benefício de Prestação Continuada, o BPC. Segundo o Ministério da Fazenda, essas restrições seguem uma decisão do Supremo Tribunal Federal, o STF. Outra opção é a plataforma centralizada de autoexclusão, que permite solicitar o bloqueio de acesso às plataformas autorizadas. Já foram registrados mais de 1.200.000 pedidos. A plataforma também oferece cursos gratuitos sobre aspectos comportamentais e financeiros relacionados às apostas. Ainda um autoteste de saúde mental, com informações sobre riscos associados a apostas e pontos de atendimento do Sistema Único de Saúde, o SUS. Para obter mais informações e entrar na plataforma de autoexclusão, acesse gov.br/fazenda. Dilson Santa Fé, para a Voz do Brasil.
1: Pois é, e o vício em apostas, especialmente entre os consumidores que utilizam casas ilegais, vem preocupando os órgãos de controle do governo federal.
0: Para reduzir os prejuízos, uma portaria regulou as publicidades das casas de apostas, as chamadas bets.
1: Entre os órgãos envolvidos na regulação e fiscalização dessas propagandas está a Senacom, a Secretaria Nacional de Defesa do Consumidor.
0: E esta semana o tema foi discutido em oficina promovida pela Secretaria com PROCONs de todo o país.
1: Hoje nós conversamos mais cedo sobre o assunto com o secretário da Senacom, com o Ricardo Morishita. Acompanhe.
0: Secretário Ricardo Morishita, bem-vindo à Voz do Brasil. Prazer ter o senhor com a gente. Bom, secretário, essa semana a Senacom promoveu duas oficinas voltadas para as entidades do Sistema Nacional de Defesa do Consumidor, né? Uma delas reuniu os PROCONs de todo o Brasil para tratar de crédito ao consumidor, fiscalização e combate ao endividamento. Queria que o senhor falasse para a gente, então, o que foi abordado e como os PROCONs podem ajudar nesses problemas das famílias.
3: Muito bom. Olha, esse é um tema que tem preocupado todos os consumidores, o endividamento. Ele é um tema muito relevante. A primeira medida é trocar informações. A segunda é trabalhar na prevenção, combater tudo aquilo que pode ser combatido preventivamente. E depois verificar os efeitos para que na reparação, na negociação da dívida do consumidor, a gente consiga dar sempre a melhor proteção.
1: Tem uma outra oficina, que a Mariana falou de duas, né? Que seria a capacitação desses órgãos de defesa do consumidor em relação às bets, né? As apostas de cota fixa, chamadas bets, que hoje é um problema nacional, né? Se não mundial. O que foi abordado nessa capacitação, secretário?
3: Olha, basicamente a gente estava bastante preocupado com a questão da publicidade. Essa oficina, ela reuniu, eu acho que isso é importante a gente comentar, os três grandes setores públicos, a área pública que tem poder de fiscalizar e ajuizar ações. Então, nós tivemos lideranças dos PROCONs, das cinco regiões do país, nós tivemos promotores que estão trabalhando com esse tema e também a Defensoria Pública, porque a tutela, a proteção e o acesso dos consumidores carentes individualmente, você tem a Defensoria trabalhando. E os três juntos, além de trocar informações, a gente pôde olhar, sobretudo, para como isso chega para o nosso consumidor. E o foco é sempre o combate à ilegalidade, o combate daquelas que são legalizadas, mas estão cometendo abusos, e o foco é sempre você ajudar nesse mecanismo de prevenção.
0: Inclusive, a gente teve recentemente uma portaria interministerial, né, para tratar dessa questão da publicidade das bets, e a Senacom faz parte desse grupo aí de organismos do governo que montaram essa portaria.
3: Exatamente, isso é fundamental, né? Você vê o Estado trabalhando junto, coordenadamente, melhora, potencializa os efeitos no dia a dia do nosso consumidor.
1: As plataformas que estão regularizadas, né, junto ao governo federal, estão autorizadas a funcionar, tudo certinho, elas também têm limites, não é isso, secretário? O que é que as propagandas delas não podem conter, por exemplo?
3: Olha, eu acho super importante, mas eu posso fazer uma observação? O primeiro grande alerta para o consumidor, cuidado com as ilegais. Não há como ganhar com as ilegais. Elas estão descumprindo a

0: forma, não recolhem os valores, não tem segurança para o jogo. É perda certa. Jogar numa bet legal é um prejuízo gigantesco para os consumidores, para o bolso dele e para a saúde dele. Então a gente faz esse primeiro alerta. Cuidado, consumidor. Cuidado com a bet legal. Essa é a primeira grande frente. A segunda, Luciano, é aquela para as legalizadas. E aqui, acho que tem uma contribuição importante, uma clareza que o Estado brasileiro está dizendo. Três frases que ajudam a gente a entender quais as cautelas que o consumidor jogador, o consumidor apostador precisa ter. A primeira delas é o que o Ministério da Fazenda diz: jogar faz você perder dinheiro. Você perde, a regra é perder. Por isso, toda publicidade. Por exemplo, aquela que mostra que houve um consumidor que ganhou, aí mostra lá que aquele foi o premiado, mostra o valor que foi premiado. É enganoso, porque a regra é perder. Em mais de 90% dos jogos, em mais de 97%, 94%, eu tive agora no Espírito Santo, o Ministério Público fez uma mensuração. Pelo menos 94% dos jogos são perdidos, o consumidor perde. Mostrar que ele está ganhando é uma enganosidade. Não pode, essa é uma questão. A segunda questão, como jogar? A regra é perder? Aquele que vai na internet ensinar como a pessoa ganha é profundamente enganoso. Como é que você ensina alguém a ter sorte? Quando, na maioria das vezes, você vai perder. Porque é essa a primeira frase de advertência que precisa ser observada. Você vai perder. Você joga por entretenimento. É para se divertir. Mas não porque você vai perder. Essa é a primeira frase. E toda publicidade que for contrária a essa frase, ela é enganosa. Essa é a primeira regra. Você vai perder. A segunda regra, que essa diz respeito à saúde e à segurança dele. Pode causar dependência. É sério isso. Porque é biológico. Há uma interferência no comportamento biológico. Então, pode viciar. Porque pode viciar, tem uma regra importante. Quando você faz uma publicidade e facilita o jogo, quando você, por exemplo, o consumidor entra ali e aí tem, por exemplo, um botãozinho para turbinar a jogada. Olha, turbinar a jogada, você está incentivando ele a jogar mais. São mecanismos que podem causar vício, dependência. Bonificar é proibido. Por quê? Porque a bonificação, você vai entrar na bet, já ganha bonificação, é objetivo, é proibido. É prática abusiva. A 14.790, que é a lei que regulamenta, proíbe, e a portaria 73 interministerial diz a mesma coisa. Por quê? Porque na hora que você dá o bônus, você está incentivando a pessoa a jogar e está aumentando o risco em relação à sua saúde e sua segurança. Jogar pode causar dependência. Você perde dinheiro, pode causar dependência. É o Estado brasileiro dizendo isso. E a terceira coisa, qual é? É aquela que também machuca muito o consumidor. É quando se diz: apostar não é investimento. Não é. Não pode se dizer que é investimento. Não pode se criar cursos, né? Eu vi uma vez um influenciador dizendo assim: apostar é igual fazer investimento. Você precisa ter resiliência. Você precisa ter força, mesmo perdendo. Se você não continuar jogando, você vai perder mais ainda. É profundamente enganoso.
1: Então, só para a gente concluir, secretário, quais são os canais de denúncias para quem observar propagandas de bet que estejam aí infringindo todas essas regras? Olha, ou propagandas de bets ilegais?
0: Perfeito. Há sempre o canal do Fala BR, que ele pode entrar e pode fazer a sua denúncia. Mas lembra, se a gente está falando das bets legalizadas, aquelas que são autorizadas a funcionar, essa ela tem o consumidor.gov.br, porque elas são obrigadas a se registrar ali. Agora, tem uma dica que eu acho que é bacana. Como é que você sabe que uma bet é legalizada ou não?
1: Tem um site que você pode conferir,
0: tem um site,
1: né?
0: Essa é uma boa, exatamente. É o
1: eu
0: site...
1: já fiz entrevistas boa, antes sobre
0: boa,
1: isso.
0: Boa, é isso mesmo. É a Secretaria de Prêmios e Apostas, que tem lá um site, e todas as legalizadas estão ali. Agora, a dica mais prática. Veja se ela é bet.br. Ela pode ter qualquer nome, mas tem que ter o nome dela, .bet.br. Se não tem, precisa tomar cuidado. Tem uma exceção também. Tem 6 estados que regulamentam bets: Rio, Minas Gerais, Paraná, Paraíba, Maranhão, Sergipe e Tocantins. Até agora são 6. 21 é fácil, em 21 estados.
1: Bet.br.
2: Muito bem, nós conversamos com o Ricardo Morichita, secretário nacional de Defesa do Consumidor. Muito obrigado por sua entrevista aqui, A Voz do Brasil.
0: Uma alegria estar com vocês, sempre à disposição.

0: Será realizado neste final de semana um mutirão com 10 mil vagas de atendimento em agências da Previdência Social.
1: Para participar, o cidadão deve realizar o agendamento previamente pelo site ou aplicativo Meu INSS ou pela Central 135.
0: E fique atento, golpes e informações falsas sobre benefícios previdenciários têm feito cada vez mais vítimas.
1: Para acessar serviços com segurança e evitar fraudes, aposentados, pensionistas e demais segurados devem utilizar apenas os canais oficiais do INSS.
0: O Meu INSS reúne mais de 100 serviços e permite resolver diversas demandas sem sair de casa.
2: A Ivanilce da Silva Santos é aposentada em Rio Branco, no Acre, e conta que sempre que precisa, usa o aplicativo Meu INSS.
3: Eu sempre faço, eu uso qualquer hora, através do GOV, né? Eu consigo entrar no Meu INSS e fazer tudo o que eu quero pelo celular.
2: Atualmente, mais de 100 serviços do INSS são oferecidos de forma digital pelo aplicativo ou pelo site Meu INSS. A ferramenta foi criada para simplificar o acesso a serviços e evitar filas nas agências. E hoje, 6 em cada 10 requerimentos já são feitos pelas plataformas, segundo a diretora de Tecnologia da Informação do INSS, Aruana Espíndola.
4: Os principais serviços, além do requerimento de benefício por incapacidade, que hoje também é feito de maneira digital. Além disso, salário e maternidade, pensão por morte e aposentadorias também são efetuados por esse site ou aplicativo.
2: Para acessar o Meu INSS, basta ter cadastro no gov.br. Mas quem ainda não tem, pode usar a própria plataforma para solicitar. Além da senha, o aplicativo oferece o duplo fator de segurança. Mas é preciso tomar alguns cuidados para evitar golpes, como não compartilhar senhas e nem confiar em mensagens, solicitando dados se passando pelo INSS. Reportagem Gabriela Noronha.
1: Você que é estudante e está escolhendo qual faculdade cursar, uma plataforma do Ministério da Educação pode te ajudar nessa missão.
0: É o Sistema Eletrônico de Acompanhamento de Processos da Educação Superior, o EMEC. A consulta é gratuita e pode ser feita diretamente pela internet.
1: Pelo EMEC, você pode verificar a situação cadastral e conferir as notas de qualidade de faculdades, universidades e cursos de graduação e pós-graduação no Brasil.
5: Estudantes podem verificar se os cursos de graduação e as instituições em que estudam ou desejam ingressar estão devidamente credenciados, reconhecidos ou autorizados pelo Ministério da Educação. A consulta ocorre por meio do Sistema Eletrônico de Acompanhamento de Processos da Educação Superior, o EMEC. O sistema gerencia, regula e monitora as faculdades, as universidades e os cursos de graduação e pós-graduação no Brasil. Instituições sem credenciamento e cursos sem autorização não podem funcionar. Já sem reconhecimento, os cursos não podem ter seus respectivos diplomas emitidos e validados. Ao consultar a instituição, também é possível verificar o índice geral de cursos e o conceito institucional. Eles são indicadores de qualidade do MEC, calculados pelo INEP. Rafael Arruda, diretor de Política Regulatória da Secretaria de Regulação e Supervisão da Educação Superior do MEC, destaca a importância de o estudante consultar esses indicadores.
6: É importante que as pessoas entendam a necessidade de observar essas informações para que possam fazer seus cursos em instituições adequadas, corretas e ao mesmo tempo de qualidade e seus cursos também.
5: Antes de serem reconhecidos pelo MEC, os cursos de graduação passam por diferentes etapas de regulação da educação superior. O curso autorizado é aquele que recebe permissão para iniciar seu funcionamento e ofertar aulas. Já o reconhecimento é a confirmação para que o diploma tenha validade oficial em todo o país. Reportagem Júlio César de Oliveira.
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0: Na próxima segunda-feira é o Dia Nacional do Patrimônio Histórico.
1: O patrimônio é o legado do nosso passado, aquilo com que convivemos hoje e é considerado de valor excepcional para a humanidade, como define a Unesco, a Organização das Nações Unidas para a Educação, a Ciência e a Cultura.
0: No nosso primeiro episódio da Voz do Brasil, vamos falar sobre patrimônios mundiais localizados aqui no Brasil. Acompanhe.
8: Identidade e tradição. Cada pedacinho desse país, que recebeu o título de Patrimônio Histórico Mundial, preserva a memória e garante a riqueza da história por gerações. O Brasil possui 26 locais que receberam essa classificação, seja pela importância da arquitetura e da cultura ou pela beleza natural e ambiental. Então, já que estamos pertinho do Dia Nacional do Patrimônio Histórico, vamos conhecer três desses lugares.

0: mulheres que já ganharam esse reconhecimento mundial da Unesco. Nossa primeira parada é no Nordeste do país. Vamos até Olinda, em Pernambuco, conhecer o centro histórico. Ao caminhar pelas famosas ladeiras da cidade, encontramos igrejas centenárias, conventos e casarões coloridos. O guia turístico Júlio de Paula diz que Olinda não se resume aos famosos bonecos gigantes.
1: As pessoas só conhecem a cidade de Olinda pelo carnaval, mas muita coisa em Olinda aconteceu primeiramente. A primeira ordem dos carmelitas do Brasil é em Olinda, primeiro convento franciscano do Brasil é em Olinda, primeira catedral que está de pé, né, nos dias de hoje, de 1537, Catedral da Sé, é antigo, primeira faculdade de Direito, primeiro hospital do Brasil, enfim, muita coisa primeira em Olinda, o início da colonização.
0: E agora a gente viaja para outro destino. Estamos em Minas Gerais. E o hino do estado vem da gaita do nosso guia turístico Jim Neguinho. Ele vai nos apresentar a cidade de Ouro Preto. O município foi o primeiro do país a ser declarado Patrimônio Cultural da Humanidade pela Unesco em 1980. E aqui o passeio é completo, museus, esculturas e muitas igrejas, com destaque para São Francisco de Assis, feita pelo artista e arquiteto Aleijadinho. Além disso, podemos ver a história do Brasil por toda parte, como as Minas de Ouro, uma importante influência dos africanos, como nos conta Jim Neguinho.
2: Eram pessoas escravizadas, engenheiros, mineradores de regiões específicas do continente africano, que foram trazidos para aquelas condições de escravos para trabalhar na mina de ouro. Os portugueses trouxeram para Ouro Preto mão de obra especializada esse tipo de mineração. Então eu super recomendo conhecer a mina de ouro e a senzala, conhecer esse mercado do povo africano aqui na nossa cidade.
0: E para fechar a nossa viagem, atravessamos o país e vamos percorrer mais de 1.800 quilômetros para o nosso próximo destino. Estamos em São Miguel das Missões, no Rio Grande do Sul. Aqui é possível conhecer os trabalhos dos jesuítas durante os séculos 17 e 18. A principal atração da cidade é o sítio arqueológico de São Miguel Arcanjo. À noite, o turista pode participar de mais um espetáculo. Quem nos conta é a guia Cris Bueno.
3: Noite tem um espetáculo de som e luz, que é um dos espetáculos mais antigos do país, desde a sua criação, que jamais foi interrompido.
0: A Cris Bueno também falou sobre uma famosa tradição na cidade.
3: São Miguel também é reconhecido como a terra dos benzedores, tem vários benzedores que atendem na sua própria casa. Benzimento era indígena e foi passando de pai para filho.
0: E só de falar desses três lugares já deu para perceber que o Brasil é muito rico de história e de patrimônios, não é mesmo? Para conferir a lista de patrimônios mundiais reconhecidos pela Unesco, é só acessar o site whc.unesco.org. Aqui é a Raquel Mariano e nos encontramos na nossa próxima viagem. Até lá!
4: Bom, e na próxima sexta-feira a gente traz mais um episódio da Voz pelo Brasil. Dessa vez a gente vai falar sobre folclore e trazer o Boi Bumbá do Maranhão.
5: E essas foram as notícias do Governo Federal.
4: Uma realização da Secretaria de Comunicação Social da Presidência da República.
5: Com produção da empresa Brasil de Comunicação.
4: Fique agora com as notícias do Poder Judiciário e do Congresso Nacional. Boa noite, um bom fim de semana.
5: A gente volta na segunda-feira. Boa noite.
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8: Prazo para envio de propostas de modernização do sistema de justiça termina neste sábado.
9: STJ mantém multa do Ibama à importadora que comprou borboletas mortas da China.
8: Amanhã é o último dia para informar sobre o transporte gratuito de indígenas no dia das eleições.
9: Boa noite, eu sou Marcela Luiza.
8: E eu sou Walter Lima.
9: Nesta semana, o presidente do Supremo Tribunal Federal e do Conselho Nacional de Justiça, ministro Edson Fachin, e o presidente do Banco Central, Gabriel Galípolo, revisaram uma portaria conjunta que cria um grupo executivo responsável por desenvolver as bases de Sistema Nacional de Registro, Rastreabilidade e Controle da Cessão de Créditos de Precatórios.
8: Na ocasião, o ministro Edson Fachin destacou

0: destacou que o objetivo da iniciativa é garantir mais transparência e segurança. Vamos ouvir um trecho.
1: O objetivo dessa nova regulação, obviamente, não é impedir a circulação de créditos, mas sim de garantir que ocorra com transparência, segurança jurídica, rastreabilidade e proteção aos credores, especialmente aos credores em situação de vulnerabilidade.
2: A nova regulamentação torna obrigatória a escritura pública na primeira transferência do precatório.
0: A medida busca garantir ao credor informações claras sobre o valor atualizado do crédito, o preço negociado e as consequências da operação.
2: O Superior Tribunal de Justiça restabeleceu a multa aplicada pelo IBAMA a uma pessoa que comprou 158 borboletas mortas da China sem autorização dos órgãos ambientais.
0: Para os ministros, o ato constitui infração à legislação ambiental. Fátima Uchoa.
3: As borboletas mortas seriam utilizadas na fabricação de quadros. A compradora alegou que a proibição de introduzir espécime no país sem autorização só seria aplicada à importação de animais vivos. Após o argumento ser rejeitado em primeira instância, o TRF4 o aceitou. Já a primeira turma do STJ restabeleceu a multa de R$ 33.600. Seguindo o voto da ministra Regina Helena Costa, que prevaleceu no julgamento, o colegiado considerou que a legislação que proíbe a introdução no território nacional de animais estranhos à fauna brasileira não distingue entre espécimes vivos e mortos. Assim, basta que um espécime animal ingresse no território nacional sem a licença para que haja infração.
2: Termina amanhã o prazo para que instituições públicas, privadas e da sociedade civil possam apresentar propostas para modernizar o sistema de justiça.
0: As sugestões devem buscar mais eficiência, transparência, acesso à justiça e fortalecimento da governança, com baixo ou nenhum impacto fiscal.
2: Cada instituição poderá apresentar uma única contribuição diretamente por meio de formulário disponível no site do STF, com envio de resumo escrito de até 4 mil caracteres.
0: As contribuições serão comprovadas pelo Grupo de Estudos para a Modernização do Sistema de Justiça, criado pelo presidente do Supremo, ministro Edson Fachin, no âmbito do Centro de Estudos Constitucionais do Tribunal.
2: Sábado é o último dia para informar sobre transporte de eleitores de aldeias indígenas e moradores de zonas rurais, quilombos e outras comunidades tradicionais.
0: O prazo é para o transporte gratuito no dia das eleições. Fábio Ruas.
4: Responsáveis por repartições e unidades do serviço público federal, estadual ou municipal devem informar ao juízo eleitoral o número, a espécie e a lotação dos veículos e das embarcações. O dia 15 de agosto também é data limite para informar itinerários, horários e modalidades de transporte que serão ofertados gratuitamente nos dias de votação. Candidatas, candidatos, partidos, federações, coligações ou qualquer pessoa não podem fornecer transporte a eleitoras e eleitores no dia da votação.
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0: Boa noite.
2: E um bom fim de semana.
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7: Eu sou Humberto Pinheiro e estes são os destaques de hoje do Jornal do Senado, que começa agora. Senado aprova sistema de alerta para localizar pessoas desaparecidas. Alcolumbre destaca a produtividade das semanas de esforço concentrado. Cidadania digital pode virar parte da educação básica para prevenir riscos no ambiente virtual. Boa noite. O Brasil registrou 43.828 desaparecimentos só no primeiro semestre de 2026, segundo dados do painel estatístico do Sistema Nacional de Informações de Segurança Pública do Ministério da Justiça. Para mudar esse cenário, a Comissão de Direitos Humanos aprovou a criação de um Sistema Nacional de Alerta para ajudar a localizar pessoas desaparecidas. Repórter César Mendes.
8: O projeto da senadora Damaris Alves, do Republicanos do Distrito Federal, determina que as buscas comecem logo logo após o registro da ocorrência e classifica os casos como voluntários, involuntários ou criminosos, cada um com seu protocolo específico. Avisos de alerta serão enviados por aplicativo e internet a pessoas que possam ajudar nas buscas com base na localização da ocorrência. Alterações feitas na proposta original ampliam o conceito de desaparecimento involuntário para incluir grupos vulneráveis, como crianças, idosos e pessoas com deficiência, e passam a usar o termo desaparecimento criminoso no lugar de desaparecimento forçado, como explica a senadora Roberta Scioli, do Republicanos de Roraima, que leu o relatório.
9: Essa alteração busca evitar o uso inadequado da expressão desaparecimento forçado, que já possui sentido jurídico próprio no direito internacional e no ordenamento jurídico brasileiro.
8: A proposta vai passar por votação em turno suplementar antes de seguir para a Comissão de Constituição e Justiça.
7: O senador astronauta Marcos Pontes, do PL de São Paulo, criticou a medida provisória que prevê a avaliação pelo Ministério da Educação da proficiência dos médicos recém-formados por meio do Exame Nacional de Avaliação da Formação Médica, o ENAMED. Ele defendeu o projeto de lei de sua autoria que prevê a aplicação do exame pelo Conselho Federal de Medicina como requisito para o exercício profissional. Marcos Pontes destacou que um conceito básico da administração é que quem executa não fiscaliza a própria execução. Assim, para ele, quem executa a formação, ou seja, o Ministério da Educação, não pode fiscalizar a própria formação, o que seria um erro grosseiro.
10: Quem tem que fazer esse exame, quem tem que executar esse exame, tem que ser o Conselho Federal de Medicina, que é um órgão preparado para isso, formado por seus pares, os médicos, são aqueles que entendem do que tem que ser feito para que tenha uma medicina melhor no país.
7: Já o senador Plínio Valério, do PSDB do Amazonas, cobrou a votação da proposta de emenda à Constituição, que amplia a autonomia operacional e orçamentária e financeira do Banco Central. Segundo o parlamentar, a PEC 65 de 2023 também prevê medidas para garantir a continuidade do PIX sob responsabilidade do Banco Central. Plínio lembrou que na época houve um acordo para que a proposta fosse votada em plenário após um prazo de 14 dias, solicitado pelo governo, mas a votação até agora não ocorreu. O senador defendeu o cumprimento do acordo e pediu que o texto seja apreciado logo. Para ele, o período eleitoral não deveria impedir a análise.
11: Há uma disputa econômica mais ampla pelo PIX, só não percebe isso quem não quer. O momento é este. No plano internacional, nós temos uma importante conquista apresentada. Vai ampliar. Na nossa economia, sabemos todos a necessidade de defesa da moeda.
7: Após a semana de esforço concentrado realizado pelo Senado Federal, o presidente da Casa, senador Davi Alcolumbre, defendeu o modelo semipresencial. Alcolumbre reforçou a possibilidade dos senadores conciliarem suas obrigações em Brasília sem deixar de prestar conta nos estados. Mais detalhes com o repórter Douglas Castilho.
12: Com a proximidade das eleições, é prática comum no Congresso Nacional a realização de semanas de esforço concentrado, quando os parlamentares se reúnem em sessão para intensificar negociações importantes e votar matérias prioritárias. A medida é utilizada já que as reuniões para decidir as campanhas demandam presença maior dos parlamentares em suas bases. Os senadores que pretendem a reeleição têm até o próximo dia 15 para pedir o registro no Tribunal Superior Eleitoral. Ao fim da sessão realizada na última terça-feira, Davi Alcolumbre reforçou a utilidade do calendário especial.
13: Se nós pegarmos a produtividade da atuação do dia de hoje no Senado Federal, nós cumprimos integralmente o que estava pautado pela Secretaria-Geral da Mesa e anunciado, e incluímos outras matérias como item extra-pauta de solicitação de senadoras e de senadores, inclusive do governo, ou seja, aumentando em muito a eficiência da sessão deliberativa da semana de esforço concentrado.
12: Nas eleições de 2026, 54 vagas no Senado estarão em disputa.
7: O Senado aprovou empréstimos aos municípios de Maceió, em Alagoas, Águas Lindas de Goiás e ao estado de Mato Grosso do Sul. As operações de crédito vão financiar projetos de mobilidade urbana, saúde e infraestrutura. Repórter Lana Dias.
14: Maceió vai contratar 150 milhões de dólares para financiar parte de projetos e obras de infraestrutura e mobilidade urbana, incluindo o sistema de ônibus de trânsito rápido. O dinheiro virá do novo Banco de Desenvolvimento, o Banco do BRICS. Mato Grosso do Sul também foi autorizado a pedir crédito de 80 milhões de dólares junto ao Banco Interamericano de Desenvolvimento, com o objetivo de apoiar a parceria público-privada do Hospital Regional do Estado. Estado. A relatora do texto, senadora Tereza Cristina, do Progressistas de Mato Grosso do Sul, explicou que o empréstimo dará mais segurança ao projeto.
15: A operação de crédito contingente constitui instrumento destinado a conferir segurança financeira à parceria público-privada do Hospital Regional de Mato Grosso do Sul, reduzindo os riscos associados ao cumprimento das obrigações do poder público, contribuindo para a estabilidade da relação.

0: ação contratual.
1: Os senadores ainda aprovaram um empréstimo para o município de Águas Lindas de Goiás, que será destinado à infraestrutura, saneamento, mobilidade e demais serviços públicos na cidade. Os textos irão à promulgação.
2: A Comissão de Ciência e Tecnologia aprovou projeto que inclui a cidade digital como novo eixo da Política Nacional de Educação Digital. A proposta prevê ações nas escolas para prevenir riscos do ambiente virtual. O texto também prevê capacitação de professores e apoio às famílias. A proposta segue para a Comissão de Educação, onde será analisada em decisão terminativa. Mais informações com a repórter Patrícia Oliveira.
3: Com foco no uso de tecnologias digitais por crianças e adolescentes, o projeto aprovado prevê que escolas da educação básica promovam estratégias para prevenir o bullying no ambiente virtual, a superexposição e o uso excessivo de telas, além do compartilhamento indevido de dados e imagens e a desinformação. O texto também prevê a formação de professores e gestores, atenção à saúde mental, campanhas sobre direitos e deveres no ambiente digital e orientação às famílias, aspecto destacado pelo senador astronauta Marcos Pontes, do PL de São Paulo.
4: Às vezes o pai ou a mãe, né, ou os dois, chega e fala assim, deixa lá o celular com a criança conectada, mas não faz ideia com quem essa criança está conversando, não faz ideia o que, ela está vendo.
3: O projeto também estabelece medidas para ampliar a inclusão digital e a educação midiática. A proposta segue para decisão final na Comissão de Educação.
2: Com edição de Paulo Agroba e trabalhos técnicos de João Lira, o Jornal do Senado fica por aqui. Acompanhe agora as notícias do Tribunal de Contas da União e da Câmara dos Deputados. Boa noite e um bom fim de semana.
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6: O Tribunal de Contas da União quer ouvir motoristas de todo o país sobre a qualidade dos combustíveis. A consulta faz parte de uma auditoria que avalia a fiscalização da Agência Nacional do Petróleo. Podem participar caminhoneiros, motociclistas, taxistas, motoristas de aplicativo e qualquer pessoa interessada. O questionário pergunta sobre a qualidade dos combustíveis, a fiscalização e o monitoramento realizados pela agência. As respostas vão ajudar o TCU a identificar problemas e auxiliar a auditoria. O objetivo também é melhorar o atendimento às denúncias feitas pelos consumidores. Combustíveis de baixa qualidade podem causar prejuízos aos motoristas, aumentar custos e até comprometer a segurança dos veículos. O questionário pode ser respondido até o dia 10 de setembro. Saiba mais em tcu.gov.br.
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7: Deputados permitem desconto nos salários para pagamento de aluguel.
8: Câmara autoriza porte de arma oficial de justiça e fiscal agropecuário.
7: Plenário garante novas regras para venda e troca de milhas por dinheiro.
8: Boa noite. A Câmara aprovou um projeto que garante o resgate de milhas por dinheiro e a venda para terceiros nos programas de fidelidade. O repórter Antônio Vital acompanhou a votação.
9: O plenário da Câmara aprovou um projeto que garante direitos das pessoas que adquirirem milhas em programas de fidelidade, como a possibilidade de vender o saldo para terceiros. A proposta regulamenta o funcionamento desse tipo de programa e define regras para a venda, transferência e troca de pontos e milhas por dinheiro. De acordo com o projeto apresentado pelo deputado Ricardo Aires, do Republicanos de Tocantins, as empresas que oferecem programas de fidelidade só poderão restringir a venda de milhas pelos clientes se oferecerem uma opção para converter esses pontos diretamente em dinheiro vivo. Se não houver a opção de troca por dinheiro, a empresa fica impedida de bloquear contas, limitar o número de beneficiários ou dificultar a venda ou transferência dos pontos, com exigências como reconhecimento facial ou biometria. Isso vai valer para o resgate de milhas por produtos ou passagens aéreas, por exemplo. De acordo com o autor da proposta, Ricardo Aires, o objetivo é impedir que uma empresa lucre com a venda de pontos e, ao mesmo tempo, crie empecilhos para o cliente resgatar o que comprou. O relator da proposta do plenário, o deputado Paulo Soares, do Podemos de São Paulo, defendeu as medidas. Para ele, as administradoras que vendem pontos ou milhas, que hoje têm valor entre R$ 70 e R$ 80, praticam um monopólio quando dificultam o resgate, a venda ou a conversão de milhas em dinheiro.
10: Um projeto como esse estabelece normas importantíssimas para que o consumidor não seja lesado. São regras claramente colocadas para que nenhum dos lados, na verdade, sejam prejudicados e o consumidor tenha livre acesso ao que é direito dele, no caso aqui, no que diz respeito às milhas. Muitas vezes elas vêm como um bônus ou como um cashback, mas em outras ocasiões essas milhas são compradas e, naturalmente, é fundamental que o consumidor tenha

0: pleno direito de distribuir, comercializar, enfim, fazer o uso que bem entender dessas milhas.
1: O projeto que regulamenta o funcionamento de programas de fidelidade e define regras para venda, transferência e troca de pontos e milhas por dinheiro, seguiu para análise do Senado. Da Rádio Câmara de Brasília, Antônio Vital.
2: Consumidor.
3: Juarez Costa, do Republicanos de Mato Grosso, apresentou projeto que determina a retenção do pagamento de compras feitas pela internet até o consumidor confirmar o recebimento do produto. O deputado esclarece que a medida busca reduzir prejuízos provocados por fraudes ou por mercadorias não entregues.
4: Juarez Costa explica que o pagamento poderá ficar retido por até 30 dias. De acordo com a proposta, se o consumidor contestar a entrega, o fornecedor terá 10 dias úteis para comprovar o recebimento ou solucionar o problema. Caso contrário, o valor deverá ser devolvido ao comprador.
2: Habitação.
3: A Câmara aprovou projeto que permite desconto no salário para pagamento de aluguel. Entenda na reportagem de Antônio Vital.
1: O plenário da Câmara aprovou o projeto que autoriza desconto diretamente no salário do inquilino para o pagamento do aluguel. O projeto apresentado pelo deputado Júlio Lopes, do PP do Rio de Janeiro, cria possibilidade de consignação em folha de pagamento para aluguéis residenciais. O sistema será parecido com um dos chamados empréstimos consignados, que permitem desconto em folha para pagar financiamentos bancários. De acordo com a proposta, o aluguel consignado vai funcionar como garantia para as locações, o que pode baratear os custos para o locatário. O projeto estabelece um limite de 30% do salário para o pagamento do aluguel e permite que mais de uma pessoa ofereça essa garantia até alcançar o valor do aluguel. Além disso, prevê que o locatário empregado de empresa pública ou privada ficará dispensado da multa contratual se tiver que devolver o imóvel por conta da transferência para outra cidade. No plenário, o relator, deputado Cláudio Cajado, do PP da Bahia, acatou sugestão de mudança apresentada pela deputada Érica Cocai, do PT do Distrito Federal, que retirou do texto a possibilidade de uso do saldo do FGTS para pagamento do aluguel.
5: Consideramos meritória a emenda de plenário apresentada, vez que preserva a finalidade do FGTS, que é assegurar proteção financeira ao trabalhador em situações específicas, reduzindo-se o risco de comprometimento dessa reserva financeira do trabalhador.
1: O projeto que autoriza desconto diretamente no salário do inquilino para o pagamento do aluguel seguiu para análise do Senado. Da Rádio Câmara de Brasília, Antônio Vital.
2: Justiça.
4: Zé Adriano, do PP do Acre, é autor de projeto que cria procedimento para investigar as causas de incidentes graves em obras e serviços de engenharia contratados pelo poder público. Pela proposta, a análise será obrigatória em situações de acidentes com morte, entre outros.
3: Zé Adriano explica que a proposta prevê investigação técnica independente para identificar as causas do problema e evitar novas ocorrências. O texto também prevê a divulgação de relatórios no Portal Nacional de Contratações Públicas, com as recomendações resultantes da apuração.
2: Votação.
4: A Câmara aprovou o porte de armas para oficiais de justiça e fiscais agropecuários. O repórter Marcelo Larcher traz mais detalhes sobre as mudanças propostas na legislação.
6: A Câmara dos Deputados aprovou o projeto que autoriza o porte de armas de fogo para oficiais de justiça e auditores fiscais federais agropecuários. O projeto altera o Estatuto do Desarmamento para incluir essas duas categorias entre aquelas que já têm direito ao porte de arma no país. Hoje, essa autorização já vale para policiais, militares e outras carreiras ligadas à segurança pública, desde que cumpram os requisitos legais, como comprovação de capacidade técnica e aptidão psicológica. Pelo texto aprovado, esses profissionais poderão portar arma de fogo de propriedade própria ou fornecida pelas instituições, inclusive fora do horário de serviço, com validade em todo o território nacional, conforme as regras previstas em lei. Outro ponto do projeto é a atualização de regras relacionadas à idade mínima para aquisição de armas. A proibição para menores de 25 anos continua valendo, com exceção das categorias que têm autorização legal para o porte, incluindo agora os oficiais de justiça e os auditores fiscais agropecuários. Relator da proposta, o deputado Jonas Donizete, do PSB de São Paulo, argumentou que a medida reconhece o risco enfrentado por esses profissionais no exercício das funções. Segundo ele, oficiais de justiça e auditores fiscais atuam diretamente na execução de decisões judiciais e em atividades de fiscalização, muitas vezes em situação de tensão e exposição a ameaças. No plenário, o relator foi o deputado Coronel Meira, do PL de Pernambuco. Ele justificou a necessidade de porte de arma para oficiais de justiça.
7: O oficial de justiça exerce, sim, uma atividade marcada pelo risco. É o oficial de justiça que sai dos fóruns dos tribunais para fazer com que a decisão judicial chegue às ruas, às residências, às empresas e tantas vezes aos locais de conflito. É ele quem cumpre mandados de prisão, medidas protetivas de urgência, ordens de busca e apreensão, reintegrações de posse, afastamentos do lar, em situação que podem envolver tensão, resistência, violência e risco concreto à própria vida.
6: O projeto que autoriza o porte de arma para oficiais de justiça e auditores fiscais federais agropecuários seguiu para análise do Senado. Da Rádio Câmara de Brasília, com informações de Daniela Less.

0: Natal, Marcelo Larcher.
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2: Segurança Pública.
3: Júnior Ferrari, do PSD do Pará, é autor de projeto que altera a Lei Maria da Penha para obrigar o agressor a ressarcir os custos com o uso da tornozeleira eletrônica. Pela proposta, os valores arrecadados serão destinados a fundos de combate à violência contra a mulher.
4: Júnior Ferrari argumenta que o custo médio mensal de monitoramento de cada tornozeleira varia entre R$ 200 e R$ 300, pagos integralmente pelo Estado. Ele salienta que a cobrança do agressor não será condição para aplicar a medida protetiva.
3: Júlio Arcoverde, do PP do Piauí, é favorável à redução da maioridade penal de 18 para 16 anos. Ele defende ainda a responsabilização de adolescentes entre 12 e 16 anos que pratiquem crimes com violência ou grave ameaça, crimes hediondos e crimes contra a vida.
4: Júlio Arcoverde argumenta que a medida endurece a punição de adolescentes envolvidos em crimes graves e reduz o uso de menores por organizações criminosas. Ele acredita que a proposta adequa a legislação à gravidade desses delitos e amplia a proteção da sociedade.
2: Comissões.
3: A comissão que analisa a redução da maioridade penal iniciou seus trabalhos sob questionamento de inconstitucionalidade. O repórter José Carlos Oliveira nos traz os argumentos.
5: O deputado Aloísio Mendes, do Republicanos do Maranhão, foi eleito presidente da Comissão Especial da Câmara dos Deputados sobre redução da maioridade penal. Os parlamentares vão analisar três propostas de emenda à Constituição que tratam de plena maioridade civil e penal aos 16 anos de idade, redução excepcional da maioridade penal em casos de crimes hediondos e de extrema crueldade e redução geral da maioridade penal para 16 anos, com previsão de que adolescentes entre 12 e 16 anos respondam criminalmente por crimes cometidos com violência ou grave ameaça, crimes hediondos e crimes contra a vida. Aloísio Mendes escolheu como relator o deputado Mendonça Filho, do PL de Pernambuco, que afirmou foco na construção de uma proposta tecnicamente estruturada nas boas práticas internacionais e moralmente à altura da dor das vítimas e seus familiares.
6: A unificação das PECs que tratam do tema nos permite fazer uma discussão aprofundada sobre como constituir e futuramente regulamentar um sistema prisional juvenil no país, modernizado o sistema de justiça criminal brasileiro para dar uma resposta civilizada à demanda social por justiça.
5: Mendonça Filho apresentou um plano de trabalho para buscar, entre outros pontos, o diagnóstico sobre a promoção da justiça às vítimas, o dimensionamento do impacto civil e o estudo da viabilidade institucional da medida. As audiências na Câmara, os seminários nas cinco regiões do país e as reuniões técnicas com especialistas e entidades vão se basear em cinco eixos temáticos: constitucionalidade, direitos humanos e tratados internacionais, segurança pública, crime organizado e dissuasão penal, infraestrutura e gestão dos sistemas prisional e socioeducativo, impactos jurídicos e legitimidade de eventual referendo popular sobre o tema nas eleições municipais de 2028. Os canais de interação da Câmara com a população, como o E-Democracia, também serão usados para recebimento de perguntas e contribuições por escrito. O relator apresentou um cronograma até a votação da proposta.
6: O debate vai evoluir, certamente numa velocidade reduzida no período eleitoral, mas passada a eleição nós teremos a oportunidade de aprofundar as discussões para que, na minha intenção, até dezembro, tenhamos a votação dessa matéria na Comissão Especial e no Plenário da Casa.
5: A redução da maioridade penal é tema polêmico na sociedade, com forte oposição, principalmente de entidades ligadas a direitos humanos. Antes do início dos trabalhos, o deputado Tarcísio Mota, do PSOL do Rio de Janeiro, apresentou questão de ordem para tentar barrar a instalação da comissão. Depois, utilizou o mesmo instrumento para apontar nulidades e inconstitucionalidades do tema. Também citou jurisprudência do Supremo Tribunal Federal, desrespeito a tratados internacionais e risco de transferência de adolescente do sistema socioeducativo para o falido e superlotado sistema prisional comum.
7: A inimputabilidade penal até os 18 anos, assegurada pelo artigo 228 da Constituição Federal, constitui um direito individual do cidadão em desenvolvimento. O artigo 60 da Carta Magna proíbe terminantemente a deliberação de qualquer proposta de emenda tendente a abolir, entre aspas, direitos e garantias individuais.

0: instalação de uma comissão destinada a suprimir direitos fundamentais em meio a um período de funcionamento prioritariamente remoto dessa casa configura grave cerceamento democrático.
1: O presidente da comissão, Aloysio Mendes, contestou.
2: Os pontos levantados por Vossa Excelência já foram vencidos na CCJ com relação à dissimilibilidade desse assunto e com relação à votação remota, existem precedentes na casa e hoje o plenário da Câmara está funcionando de forma remota e a comissão segue mesmo o caminho.
1: A comissão é formada por 38 titulares e igual número de suplentes. Os deputados Guilherme Derrite, do PP de São Paulo, Benes Leocádio, do União do Rio Grande do Norte e Sargento Faul, do PL do Paraná, foram eleitos para as três vice-presidências. Da Rádio Câmara de Brasília, José Carlos Oliveira.
3: Trabalho.
4: Ercílio Coelho Diniz, do MDB de Minas Gerais, propõe a criação do Programa Nacional de Retorno Profissional da Mulher 50+. A iniciativa busca facilitar a reinserção no mercado de trabalho de mulheres com mais de 50 anos que tenham ficado afastadas por pelo menos 2 anos.
5: Ercílio Coelho Diniz alega que essas mulheres enfrentam uma dupla barreira ao tentar voltar ao emprego. O preconceito relacionado à idade e à interrupção da carreira. Para ele, o programa valoriza a experiência dessas profissionais e reduz desigualdades de gênero e de idade.
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3: Economia.
4: O Congresso Nacional instalou a comissão que vai analisar a medida provisória que reduz a chamada taxa das blusinhas. A repórter Maria Neves acompanhou.
7: Deputados e senadores instalaram comissão especial para analisar a medida provisória que trata da chamada taxa das blusinhas. Apresentada pelo governo em maio, a proposta reduz a zero a alíquota do imposto de importação de produtos que custem até 50 dólares dos Estados Unidos, taxa que atualmente é de 20%. Se não for votada até 8 de setembro, a MP perde a validade. O presidente da Câmara, deputado Hugo Mota, adiantou que irá discutir o assunto com o Colégio de Líderes e o presidente do Senado, Davi Alcolumbre, para votar a proposta nas próximas semanas.
8: Para que essa taxação não volte, é necessário que o Congresso Nacional se debruce sobre esse tema nas próximas semanas e eu irei tratar disso no Colégio de Líderes, bem como também com o presidente do Senado, o senador Davi, sobre o que nós iremos fazer juntos, já que é uma comissão mista que depende da participação das duas casas.
7: Para presidir a comissão, deputados e senadores elegeram o deputado Dorinaldo Malafaia, do PDT do Amapá. O vice-presidente será o senador Randolfe Rodrigues, do PT do Amapá, e o relator escolhido foi o senador Eduardo Gomes, do PL do Tocantins. Além de zerar o imposto de importação de produtos de até 50 dólares, a medida provisória reduz a alíquota do tributo de compras internacionais com valores entre 50 dólares e 3 mil dólares para 30%. Até a edição da MP, a alíquota era de 60%. Na justificativa da proposta, o governo sustenta que a medida visa simplificar a tributação e incentivar a adesão dos importadores a programas de regularidade fiscal. A tributação das compras internacionais de baixo valor foi criada no Brasil por meio de uma lei de 2024 que vigorou até a edição da medida provisória em maio. Antes da lei, um decreto de 1980 isentava essas compras do imposto de importação. Da Rádio Câmara de Brasília, Maria Neves.
3: Esporte.
5: Wellington Roberto, do PSD da Paraíba, é um dos autores de PEC que concede imunidade de impostos a entidades esportivas sem fins lucrativos. O texto impede a cobrança sobre patrimônio, renda e serviços das organizações que cumprirem as exigências do Código Tributário Nacional.
4: Wellington Roberto ressalta que o benefício será restrito a entidades certificadas dos setores olímpico, paralímpico, clubístico ou educacional. Ele afirma que a proposta busca ampliar os recursos disponíveis para a formação de atletas e manutenção de projetos esportivos com finalidade social.
5: João Carlos Bacelar, do PL da Bahia, também assina a proposta de emenda à Constituição, que pretende incluir as entidades esportivas sem fins lucrativos entre as instituições com imunidade tributária. O objetivo, segundo ele, é equipará-las às áreas de educação e assistência social.
4: João Carlos Bacelar justifica que a medida fortalece o esporte como política pública e garante mais segurança financeira às entidades esportivas certificadas. O deputado diz ainda que o texto mantém a exigência de cumprimento dos requisitos legais para acesso à imunidade.
3: Educação.
5: André Fufuca, do PP do Maranhão, defende a criação de um incentivo educacional no programa Bolsa Atleta. Proposta nesse sentido prevê um adicional de 10% no benefício para atletas que comprovem matrícula e frequência regular em instituição de ensino.
4: Relator da matéria na Comissão de Esporte, André Fufuca avalia que a medida estimula a continuidade dos estudos sem afetar a categoria estudantil, que já exige matrícula como requisito. O deputado acredita que a iniciativa amplia as oportunidades dos atletas após o fim da carreira esportiva.
5: Termina agora o Jornal Câmara dos Deputados, produzido pela Rádio Câmara, com trabalhos técnicos de Wellington Teles, apresentação de Márcio Aquilissardi e Tércia Guimarães. Boa noite para você.
4: A Voz do Brasil volta na segunda-feira. Boa noite e bom final de semana.
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Rafinha, boa noite. Eu sou o Edu. Agora 10:02, horário em Brasília, sexta-feira, dia 14 de agosto. Estamos de volta com o programa mais romântico de todos os tempos, o nosso Love Songs. Nessa noite de sexta-feira, que já tem aquele clima do fim de semana, espero que você esteja muito bem acompanhada, muito bem acompanhado. Você tenha um final de noite maravilhoso, bem romântico, bem aconchegante, bem apaixonante. Que a gente possa dividir os sonhos, as alegrias, que a gente possa se apaixonar juntos. Que a gente faça a partir de agora aquela conexão de coração, você com o coração do seu amor. Aí você começa a escrever. E quando você faz a conexão de corações, o coração começa a ditar palavras e vai te surpreender. Vai fazer você escrever coisas que você nunca imaginaria. Porque o amor é... O amor é uma coisa que a gente não consegue nem definir. Para cada um ele tem um jeito. De repente, para você, ele pode ter o sorriso, o jeitinho, o cabelo, o rosto de quem você mais gosta. Então abra o seu coração, mande agora aquela declaração de amor, 9198-409-6019. A partir de agora está valendo para você participar com a gente do programa mais romântico de todos os tempos. Eu estava aqui pensando, já estamos na sexta-feira, dia 14, amanhã já é sábado, a gente chega no meio do mês. Como a vida passa depressa demais, né? Para a gente continuar adiando aquilo que realmente importa. Às vezes, a gente tem aquela mania de esperar o momento certo, a idade certa, as condições perfeitas. E quando percebemos, o tempo já levou embora momentos que nunca mais vão voltar. Então não deixe para depois. O abraço, o encontro, a conversa, o carinho, a viagem e o sonho. Não espere ter mais tempo para viver aquilo que faz o seu coração realmente ser feliz. Porque no fim, a gente não se arrepende do tempo que passou amando, vivendo e aproveitando. A gente se arrepende do tempo que passou esperando. A partir de agora começa o programa mais romântico de todos os tempos, com as músicas mais apaixonantes para você. Luiz Maurício, Pragani dos Santos, Lulu Santos, para abrir o nosso...

Love Songs dessa sexta-feira. Como uma onda. 10h04, horário em Brasília. Um ótimo final de noite pra você e vem ficar aqui comigo, curtindo essas músicas tão especiais. Nada.

A Nativa é muito mais amor. Cristiane Cristiano e Fátima Leão, fã aqui no nosso Cantinho do Amor. Esse é o nosso Love Song. Seja bem-vinda, seja bem-vindo. Vem ficar aqui com a gente. Tá só começando o nosso final de noite. 10h19, horário em Brasília. Você manda seu recado do coração pelo 9198-409-6019. Manda aquela declaração de amor para quem você mais gosta. Você quer se inscrever também para ganhar presente? Para você que ligou o rádio agora, seja bem-vinda, seja bem-vindo. É com todo o prazer que a gente recebe você aqui no nosso Cantinho do Amor. Oi, oi, oi no seu rádio, hein? Me leva junto com você, se você tiver de carro, eu vou de carona. Põe o Edu no seu fone de ouvido, pra gente ficar juntinho até acabar o programa. Põe o Edu na sua caixinha de som.

Nessa primeira hora tem a caixinha de som para falar. Na caixinha de som a gente vai sortear uma para você e tem Bluetooth para você ouvir os seus programas preferidos, para você ligar com as suas músicas também que você mais gosta. Temos hoje duas camisetas da Nativa da coleção 2026. 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E a segunda vem com kit Visela. Tem o Stick Blush Red Mocha. Tem a lapiseira Cherry para os olhos. Tem um blush compacto e batom líquido. Para fechar o Love Songs, já na madrugada do sábado, uma bolsa personalizada da Nativa, de presente para você. Então vem ficar aqui com a gente, se inscreva, nome completo, cidade de onde você está ouvindo a gente, a sua data de aniversário com o ano que você nasceu. E aí junto, você já manda aquela declaração de amor. Posso esperar você? Vem ficar aqui com a gente. Esse é o programa mais romântico do seu final de noite.

Marília Mendonça, alô, porteiro. Agora 10h35, horário em Brasília. Às vezes, o abraço certo não apenas conforta, ele silencia os medos que carregamos por tempo demais. Há pessoas cuja presença nos devolve a paz. E não porque elas resolvem todos os problemas, mas porque elas nos fazem sentir que, finalmente, não precisamos enfrentar tudo sozinhos. O amor verdadeiro, ele não elimina as tempestades da vida. Ele apenas nos lembra que existe alguém disposto a atravessá-las com a gente, ao nosso lado. Então que a vida nos conceda a coragem de reconhecer quem transforma o medo em abrigo e o coração em abrigo.

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1: Oi, coraçãozinho. Oi, meu anjinho lindo. Tudo bem com você? O Love Song está só no comecinho. Eu quero você aqui no nosso cantinho do amor. Então entre, fica à vontade, se aconchegue. Aproveita para deixar o coração ditar as palavras. Para você mandar aquela declaração de amor. Tem que ser a mais romântica. Aquela declaração bem apaixonada. Participe com a gente. Pode até pedir música também, viu? A gente vai anotando aqui para poder tocar. Ao longo das próximas horas ou nos próximos programas. Faltam 18 minutos para as 11 da noite, horário em Brasília. A gente vai tocar uma música linda de uma banda chamada Culture Club. O vocalista é um cara todo extravagante, mas que canta muito. Boy George. Love is love no Love Songs.

0: A Nativa é muito mais amor, é a rádio do seu coração, é a rádio do amor. Daniel, para falar a verdade, fechando a nossa primeira hora do nosso Love Songs. E já tem presente para você, para o Murilo Lima de Souza, no 9876. O Murilo acaba de ganhar uma caixinha de som com Bluetooth para continuar ouvindo Love Songs e as suas músicas preferidas. Coloca tudo na caixinha para todo mundo ouvir. Murilo Lima, é só trazer depois um documento seu para buscar a sua caixinha de som. Parabéns, viu? Próxima hora tem a camiseta da Nativa, coleção 2026. 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Já já tem muito mais para você.
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11: Oi, coraçãozinho. Oi, meu anjinho. Tá tudo bem com você? Esse é aquele momento da gente dar a desacelerada. Mais uma semana e agora com muito mais tranquilidade, muito mais feliz. Que afinal de contas, daqui a pouquinho chega o sábado. Já mandou avisar que ele vai chegando com tudo, hein? Sábado e domingo, para você aproveitar mais o final de semana, descansar merecidamente e ficar perto de quem você mais gosta. Independente de ser o seu amor, mas pessoas que você goste muito, amigos, família, aquelas pessoas que te tragam paz. E é claro, se você estiver muito bem acompanhada, melhor ainda. Até porque tem uma frase que diz assim: dizem que todos os medos desaparecem quando abraçamos a pessoa certa. É a pura verdade. Então procure ficar pertinho de quem você mais gosta. Se você já tem o seu amor aí, já chegou, já tá pertinho de você, então abrace bastante. Entre num abraço com ele e não se larguem mais. Digam palavras de carinho, de afeto. Troquem elogios, declarações de amor. Isso faz uma diferença na relação. Aproveite e surpreenda, ou também o surpreenda. Mande agora um recado do coração, uma declaração no 9198-406, aliás, 409-6019. Eu vou repetir aqui para falar certinho. É o 9198-409-6019. Manda um recado para Lamas do Sucesso, no Cantinho do Amor do Love Songs. 11:04 é o horário em Brasília. Esse é o programa mais romântico de todos os tempos. Entre, fique à vontade e se aconchegue no nosso Cantinho do Amor.

0: Nativa, Sebastião Rodrigues Maia. Nosso eterno somente em Maia, eu amo você. Agora 11h22, horário em Brasília, esse é o nosso Love Songs. No final dessa hora, a gente tem camiseta da coleção 2026 da Nativa. Você pode escolher aproveitar o dia e o bom da vida, brindar um novo encontro ou explorar o mundo e viajar sem limites. São três camisetas lindas, você vai amar. E nessa hora tem o kit com shampoo e condicionador da Isabelis Cosméticos de 500ml. Então mande seu recado agora para você participar, se inscreva. Boa noite, Nativa, aqui é o Marcos, de Parnaíba, para Rose. Minha linda menina, quanta saudade de você. Eu tô com saudade do seu abraço, do teu cheiro. Chega até a doer no peito. E eu não vejo a hora de tudo isso acabar e dar um fim a esse nosso sofrimento. Durma com essa certeza no seu coração. Um dia, tudo isso acaba. Saudades do seu amor. Beijos. 91984096019. Para você participar com a gente, a Margarete também mandou recado. Edu, paixãozinha, locutor maravilhoso, obrigado, viu? Que bom ouvir a sua voz. Eu tô aqui ligadinha na programação, acabei de ouvir o Tim Maia. Eu sou a eterna apaixonada pelo Tim Maia. Margarete Ferraz ficou feliz então que ouviu o Tim agora. Deixa eu ver quem mais tá aqui com a gente. A Jo também. Boa noite, Edu. Como é bom chegar em casa e curtir o Love Songs. Parabéns pelo programa romântico. Sebastiana Florencio também está aqui com a gente. Obrigado. E tem um recado agora. Meu recado vai para Giovana. Giovana, eu te amo e quero viver muitos e muitos anos ao seu lado. Eu não sei viver sem você ao meu lado. Te amo muito. Para Giovana, da Bruninha.
1: Boa noite, Edu Melo.
0: Boa noite.
1: Meu nome é Alexandre e o meu recadinho de hoje vai para minha esposa Roselaine. Amor, você é o maior presente que eu poderia ganhar na vida. Muito obrigado por esses anos juntos, por estar sempre ao meu lado, sempre comigo nas horas difíceis, como também nas horas boas. Te amo do fundo do meu coração. Você é o amor da minha vida. Te amo, te amo, te amo.

0: Nativa Simone Simaria, 126 cabides. Faltam 20 minutos para meia-noite, horário em Brasília. E você participando do programa mais romântico de todos os tempos, o sábado tá batendo na porta. Final de semana que tá chegando, 9198-409-6019. Boa noite, Edu, tudo bem? Tudo jóia. Eu tô aqui ligadinho no Love Songs. Quero mandar um recadinho pro meu marido. Eu quero dizer que eu o amo muito, que ele é um presente que Deus me deu e que esse amor dure para sempre. É a Maria Helena. Quem está aqui com a gente também é o Marcos de Cajobi, em São Paulo. Quero mandar um abraço para todos os membros da Central do Fã sobre Cleiton e Romário. Obrigado pelo carinho, viu? Diz que está aqui com a gente também no Cantinho do Amor. Boa noite, Nativa. Eu sou a Odete. Eu amo você, meu grande amor. Um beijo pro meu maridão, Márcio Schneider. Eu te amo muito.
1: Boa noite, meu nome é Áurea Santos.
0: Oi, Áurea.
1: E minha mensagem hoje vai para o meu esposo. Quero dizer...

para ele que ele é a coisa mais importante que aconteceu na minha vida. A gente está junto há 16 anos. Dizer para ele que eu amo muito ele e que ele é tudo para mim. Que se amar é viver, eu vivo porque amo ele.

0: London, London. Agora faltam 3 minutinhos para meia-noite. Tem presente para você, Maria Angélica Almeida Paiva, do 8687. Ela está ganhando o nosso kit com a camiseta da coleção 2026 da Nativa. E o shampoo e condicionador no kit vem junto, 500ml da Isabelles Cosméticos. Depois é só trazer um documento seu, tá bom? Maria Angélica Almeida, parabéns. Esse é o nosso Love Songs. Na próxima hora tem mais uma camiseta e o kit Vizela. E na madrugada do sábado a gente fecha o Love Songs com aquela bolsa lindona personalizada. É da Nativa pra você. Continue participando, se inscreva e boa sorte.
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9: Oi, coraçãozinho. Oi, paixãozinha. Bom dia. Uma ótima madrugada pra você. Agora, meia-noite e três, horário de Brasília. Não preciso nem dizer que sábado, né? Hoje é sábado, dia 15 de agosto. Chegamos praticamente ao meio do mês. Mais um final de semana, espero que você esteja bem feliz. Você encontre a pessoa que você mais gosta, já esteja até com ela agora. Os dois bem juntinhos para dormirem bem grudadinhos hoje, de mãos dadas, e aproveitar bastante o final de semana, trazendo leveza, muito amor, muito aconchego. Esse é o nosso Love Songs, fica à vontade para participar. 9198-409-6019. O amor de uma pessoa emocionalmente em paz com ela mesma é um dos mais sinceros que existem. Porque esse amor não nasce do medo da pessoa ficar sozinha ou sozinho. Não nasce de carência. Não nasce do desespero de precisar de alguém para se sentir completo. Esse amor nasce de uma escolha consciente. É quando alguém olha para você e pensa assim: eu quero dividir a minha vida com você, mas eu também sei viver sem você. Esse é o amor maduro. É aquele que não prende, que não controla, que não implora, que não transforma o outro em uma necessidade. Porque quando uma pessoa se escolhe primeiro, ela consegue amar, mas sem se abandonar. No fim, o que você entende é que o amor mais saudável não vem de duas pessoas tentando se salvar. Ele vem de duas pessoas inteiras escolhendo caminhar juntas. Um ótimo sábado para você, meia-noite e cinco. Faith Hill, no Love Songs, em da Nativa.

Nativa, Daniel e agora. Meia-noite, 26, horário em Brasília, hoje é sábado, dia 15 de agosto. Vou dar um beijo aqui pra Kelly Ambrosio. Ela disse que tá aqui também no Cantinho do Amor. Eu amo Love Songs. Manda um beijinho pra mim. Um beijo, Cicada, pra você. A Denise.

0: também. Tô aqui deitadinho ouvindo Love Songs. Eu amo ouvir o Cantinho do Amor. Beijos da Denise e a Eliane David também. Eu tô aqui mais uma vez, cuidando e ouvindo o Love Songs. Um maravilhoso final de semana para você, Edu, para todo mundo que tá ouvindo agora o programa mais romântico de todos os tempos. Um final de semana cheinho de coisas boas e com muita proteção de Deus. Amém. Você quer mandar um recado também? 9198-409-6019.
1: Boa noite, Edu Melo. Meu nome é Luciana e o meu recadinho de hoje vai pro meu esposo Nelson, que é meu companheiro, meu amigo, que eu amo muito. Beijos!

0: Seu comecinho de madrugada, agora é meia-noite, 42. Horário de Brasília, hoje é sábado, 15 de agosto. Oi, bom dia. Bom dia, eu me chamo Geina, eu sou do Ceará. Primeira vez que eu estou ouvindo vocês pela Rádio Net. Seja bem-vinda ao nosso Cantinho do Amor, viu, Geina? Obrigado pelo carinho. Você quer mandar um recado do coração, um recado apaixonado? Dá tempo ainda de você participar, viu? É só você mandar o seu recado pelo nosso número de WhatsApp, 9198-409-6019. E um recado do Thiago para Fernanda. Oi, meu amor. Eu tô morrendo de saudade de você. Não vejo a hora de poder te encontrar. Daqui mais algumas horinhas, eu tô contando todos os minutos. Te ter é um privilégio na minha vida. A Marina também mandou um recado pro Gustavo. A Marina ama em você a sua calma, viu, Gustavo? A sua força, o cuidado que você nem percebe que você tem com ela e com todas as pessoas que convivem com vocês dois. E ela está te agradecendo por você segurar a mão dela nas horas difíceis. Meu amor, é com você que eu quero envelhecer. Andréa, Beatriz encontrou em você um parceiro de verdade. Alguém para vocês sonharem juntos, recomeçarem quantas vezes for necessário. O seu abraço virou a casa da Bia. E ela não quer mais sair de lá, nunca mais, viu? Da Beatriz pro André.
1: Boa noite, Brunello. Boa noite, Nativa FM. Boa noite a todos que nos escutam. E quem está falando é o Antônio Carlos, o homem mais apaixonado do Brasil. Amo a sua esposa, amo tudo que ela faz, amo ela eternamente. Sempre estarei do lado dela. Te amo, vô.
2: Como vai você?
3: Essa pode, tranquilamente.

0: A Nativa é muito mais amor com Gustavo Moura e Rafael Digitando.
1: Sentimento, hein?
0: Fechando mais uma hora do nosso Love Songs, do programa mais romântico das suas noites e comecinho de madrugada. Tem presente agora pra você, Tatiane Ribeiro da Silva, do 8374, final do telefone da Tatiane. Tá ganhando o nosso kit com a camiseta da coleção 2026 da Nativa. Você escolhe quem aproveitar o dia e o bom da vida. Tem uma que está escrito brindar um novo encontro ou explorar o mundo e viajar sem limites. Você está ganhando também um kit Vizela, que vem com Stick Blush Red Mocha, com a lapiseira Sherry para os olhos, um blush compacto e o batom líquido. O Vizela é aquela marca do Panacone que você conhece, né? Parabéns, viu? Tatiane Ribeiro da Silva, traga um documento seu com foto e venha buscar o seu kit. A nossa última horinha juntos, que vai passar rapidinho nessa madrugada de sábado, tem a bolsa personalizada da Nativa. Já já tem muito mais pra você.
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5: Oi, paixãozinha, bom dia. 1:01, horário em Brasília. Hoje é sábado, dia 15 de agosto. Seja bem-vinda, seja bem-vindo ao nosso Cantinho do Amor. Você que ligou o rádio agora, põe o Edu no seu rádio. Fica mais uma horinha comigo. Me leva de carona com você, se você quiser, para participar com a gente. Ou então, se você preferir, põe o Edu no seu fone de ouvido. Põe o Edu na sua caixinha de som. Esse é o programa mais romântico de todos os tempos. E sabe de uma coisa? Todo mundo quer um grande amor. Mas nós também somos o amor leve e maduro que vai chegar na vida de alguém. A gente passa tanto tempo sofrendo por quem não soube nos amar, que a gente acaba esquecendo de uma coisa muito importante. Você que está aí do outro lado do rádio, que está ouvindo, você é também o amor mais bonito que alguém ainda vai receber, se já não recebeu. Todos nós amamos errados algumas vezes. Você ficou onde não deveria. Você deve ter entregado demais para quem merecia de menos. Mas sabe o que tudo isso te deu? Maturidade, consciência e a capacidade de reconhecer o que é real e o que é ilusão. Você não saiu dessas relações destruída ou destruído. Você saiu transformado. E existe uma versão sua do outro lado de tudo isso. Uma pessoa que não implora mais por atenção, que não aceita migalhas de afeto, que não confunde mais intensidade com amor. Você agora é uma pessoa que ama de um jeito diferente, de um jeito leve, maduro e seguro. Porque aprendeu na dor o que o amor não é. E vai amar alguém um dia sem precisar se apegar e se apagar para isso. Sem precisar diminuir quem você é. Sem precisar correr atrás e tampouco mendigar atenção. Você vai amar de um lugar inteiro. De um lugar que só quem se encontrou de verdade consegue amar. E sabe de uma coisa? Isso é precioso, isso é raro, isso é você. Antes desse amor chegar, tem um trabalho a ser feito. Não em você como se você fosse o problema. E não estar com alguém agora porque você é o problema, não. Mas você tem que fazer um trabalho agora em tudo aquilo que te ensinaram de errado sobre amar alguém. Nas crenças que te fizeram aceitar o inaceitável. Nos padrões que te fizeram repetir o que doía. No medo que te fez ficar quando você deveria ter ido. E eu desejo que você seja muito feliz. Você encontre alguém que realmente vale a pena. E vai encontrar. No tempo certo. E para quem já encontrou, aproveite, transborde.

Nativa, Diego e Vitor Hugo, infarta. Esse é o nosso Love Songs, agora 1h17, horário em Brasília. Os últimos recadinhos de hoje, você participando com a gente, se inscrevendo para ganhar a bolsa personalizada da Nativa, que a gente vai sortear no finalzinho dessa hora. 9198-409-6019. E você participa.

0: Copa com a gente. Fica aqui no nosso cantinho do amor. É um recado do coração do Felipe para Laura. Está com você, meu anjo. Faz até os dias comuns virarem lembrança bonita. Você é aquele abraço que acalma. É o sorriso que dá paz para mim. E a certeza que eu sempre quis encontrar. Te amar é fácil, porque você torna tudo mais leve. Te amo para sempre. Um recado da Juliana para o Rafael. Meu amor, eu me apaixonei pela sua calma, pelo seu cuidado, por esse seu jeito de transformar tudo em coisas maravilhosas. Pelo jeito que você cuida de mim, pelo jeito que você cuida da minha filha, da Isabela. Com você eu encontrei parceria, encontrei riso e lar. Que sorte a minha e a da minha filha de ter você.
1: Boa noite, do Melo.
0: Boa noite.
1: Meu nome é Valdirene.
0: E
1: o recadinho de hoje vai para o Arnaldo, que é o grande amor da minha vida. Amor, eu sou muito feliz, muito grata a Deus, porque depois de 23 anos a gente separado, a gente se reencontrou. E agora, dia 24, vai fazer 2 anos que estamos juntos. E eu quero dizer que esse amor é verdadeiro e que dure para sempre, que venha muitos e muitos anos a gente junto. Eu amo você, amor da minha vida.

A nativa é muito mais amor. Luan Rafael Domingos Santana. Água com açúcar, aqui no nosso Cantinho do Amor, 1h27, horário em Brasília. Eu vou tocar uma música agora, eu quero contar um pouquinho a história dessa música rapidinho pra você. É uma música de uma banda que praticamente começou o movimento do heavy metal, Black Sabbath. Então, eles estavam no estúdio em 72, e eles estavam conversando, eles iam gravar um disco, e era um período conturbado para o baterista Bill Ward. Ele estava se divorciando da esposa dele. Aí o guitarrista Tony Iommi estava começando a aprender a tocar piano. O cara guitarrista da banda foi lá, sentou no piano que tinha no estúdio, começou a fazer uns acordes. Daqui a pouco ele montou uma melodia. Outros integrantes olharam, um deles foi lá e escreveu uma letra.

letra. E o vocalista Ozzy Osbourne ouviu a música e a chamou de linda. De repente, eles estavam gravando essa música em 72. Ela fez parte de um álbum. Eu falo de Changes, essa balada lindíssima do Black Sabbath, em homenagem ao baterista Bill Ward.

0: A Nativa é muito mais amor com ele, o embaixador Gustavo Lima diz pra mim. O nosso cantinho do amor, o nosso Love Songs. Agora 1h36, horário em Brasília. Um recado pra Isa, do Gabriel. O Isa, o Gabriel tá escrevendo aqui que você tem mudado a vida dele completamente. Ele gosta desses momentos a dois, vocês juntinhos no fim de semana. Adora assistir uma série com você, comendo a pipoca que você prepara. Ele adora esse domingo no sofá. Ele quer dividir a vida dele com você. Que você aquece o coração do Gabriel de um jeito que ninguém nunca conseguiu. Ele pede para eu falar para você, Isa, que ele te ama demais. Bora para mais um fim de semana juntinhos. Aproveitem bastante, cuidem bem de vocês para mim, viu? Namorem muito, se aproveitem bastante. Recado da Camila para o Bruno. Meu amor, com você eu aprendi um monte de coisas. Respeito, cumplicidade, vontade de cuidar um do outro. Você me ensinou a sonhar junto com você, a dividir os sonhos, as alegrias. Você é aquela pessoa que eu adoro contar tudo o que acontece na minha vida. E se precisar desabar, eu sei que você vai emprestar o seu ombro, o seu choro e o seu abraço para mim. Eu quero muito, muito estar pertinho de você sempre. Porque você me faz tão bem.
1: Boa noite, Edu Melo.
0: Boa noite.
1: Meu nome é Ângela.
0: Oi, Ângela.
1: Meu recadinho de hoje vai para uma pessoa que é o grande amor da minha vida, que é o Duarte. O meu primeiro namorado, o meu primeiro marido. Nós casamos na igreja. Eu nunca tive um outro homem, a não ser você, meu amor. Você para mim foi tudo, o primeiro de tudo. Você é o grande amor da minha vida. Quero viver com você até o fim da minha vida. Esse ano a gente faz 34 anos de casado. E te amo como se fosse a primeira vez. Te amo, Duarte. Amor da minha vida.

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A Nativa é muito mais amor, o irmão do Michael. Irmão mais velho, Jermaine Jackson, Do What To Do, fechando o nosso Love Songs nessa madrugada de sabadão. Hoje, dia 15 de agosto, chegamos no meio do mês, no mês 8, daqui a pouquinho já começa setembro. Aí já vem também a primavera. E agora tem presente.

0: gente a bolsa personalizada lindona da Nativa para você, Maria Neide, do Nascimento, do 4813. Maria Neide, um beijo do Cicado para você. Depois você traz um documento seu para buscar sua bolsa que você vai amar. E ele já tá aqui, Fernando Teles.
1: Fala, Edu Melo.
0: Tudo bom, Fernando Teles? Já chegou, todo animadão. Daqui a pouquinho vai estar com o Mano Velho, Ano Novo.
1: Já estão por aqui, Nativa. Daqui a pouquinho tem forró.
0: Já já o forró Nativa, tá tudo no seu nome agora.
1: Tudo no meu nome, no nosso nome, né, Edu?
0: Então tá certo. Fernando, bom trabalho para você, viu?
1: Valeu, você volta quando?
0: Vou deixar para você, eu volto amanhã, domingão.
1: Amanhã é domingo.
0: Isso, porque amanhã já é domingo.
1: Então amanhã a gente se fala de novo.
0: É, porque você vai ficar até o final das antigas, né?
1: Exatamente.
0: Até as 9. Eu entro às 9 com Hora Mais Nativa, às 9, às 10. Depois à noite, às 11, tenho Tantas Emoções com o Thiago Rocha. E a gente apresenta o Love Songs na madrugada, na segunda-feira.
1: Boa, Edu.
0: Então, gente, descanse, bom descanso pra você. Bom final de semana pra quem vai curtir o fim de semana. Namore muito também. Fique pertinho de quem você gosta, da sua família, seus melhores amigos. E curta muito o final de semana com muita alegria, com muito amor, com muito aconchego. E amanhã é nós, a partir das 9 da noite, horário de Brasília, depois do Fernando Teles.
1: É isso aí, beijo, Edu!
0: Antigas. Valeu, beijo valeu. Pra quem é de beijo, abraço pra quem é de abraço. Cuida bem de você pra mim. Tá chegando Forró Nativa.
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0: Alô Brasil, são 2h05 horas de Brasília, tá começando mais um Forró Nativa nesse sabadão, meio do mês, né? 15 de agosto, Fernando Teles é quem fala com você, até às 6 da manhã, estamos aqui ao vivo, você participa pelo nosso WhatsApp, pede seu forró, manda seu alô, conta aí onde é que você tá ouvindo a gente, se tá trabalhando, se tá em casa, se tá na gandaia, pode mandar a sua mensagem, manda áudio, a gente quer colocar você no ar aqui no Forró Nativa, tá? 9198-409-6019. 9198-409-6019. E pra comandar a festa, os donos do forró no Brasil. Mano velho, mano novo, boa noite! Bom dia!
1: E valeu, boi! Valeu, boi pintado! Segura no rabo do boi, bicho mole condenado! Meus amigos e minhas amigas, minhas amigas e meus amigos, meus parentes e minhas parentes de todos os dias. Alô, trabalhadores e trabalhadoras, aposentados e aposentadas, crianças, jovens, adolescentes, pessoas aposentadas, pessoas da idade avançada. Olha aqui, emplacamos. Chegamos a sábado, hoje é sábado, que é o dia 15 de agosto. Do ano 2026, estação inverno brasileiro. Está começando o Forró Nativa desse final de semana. Muito bacana, muito envolvente, muita informação, muito folclore, muita comunicação acima de tudo. Minha gente, aceito os cumprimentos do Mano Velho, Amorim Filho. Eu nasci nas catingueiras entrançadas de Cipó. Viajei de caminhão junto com Mané Cotó. Não sou locutor modelo, mas estou aqui sem cabelo.

0: Bilo, vivendo do meu gogó. Diretamente de Souza, diretamente do Vale dos Dinossauros, na gloriosa, na histórica, na inesquecível, P.A.P.A.R.A., Raíbe, a Batalha do Mequetrefe. Estou aqui ao lado do querido Mano Novo, Expedito Duarte, há 43 anos. Bom dia, bom dia, bom dia, Mano Novo.
1: Bom dia, Mano Velho.
0: Mano Novo, está tudo certo e correto. Trida gota serena, Mano Novo.
1: Com a espiga no burraio, Mano Velho.
0: A espiga do burraio é milho de cacimba de dentro da Paraíba. Doce, volumoso, cheiroso. Ah, no borralho, 6 horas, estará bem assadinho, viu, Mano Novo?
1: Com certeza, Mano Velho.
0: E a produção, o que você preparou para hoje, Mano Novo?
1: Hoje vamos conhecer as lorotas políticas de Zé Cavalcante.
0: Pois é, Zé Cavalcante foi um jornalista, foi um poeta, um escritor, foi um político. Ele foi prefeito de Patos, na Paraíba. Um homem de espírito, assim, muito vivo,
1: muito
0: sagaz, muito comunicativo, muito preparado. Mas ele era humorista.
1: Autêntico.
0: As tiradas políticas de Zé Cavalcante são inesquecíveis, não é verdade, Mano?
1: Então vamos aqui destrinchar, Mano Velho.
0: Tá certo.
1: No Forró Nativa de hoje, sábado cedo.
0: Dia 15. E outra coisa, hein? Hoje nós vamos preparar uma carne de sol. Como se prepara uma carne de sol?
1: Opa.
0: No Siridó, em Caicó, em Acari, em Jucurutu, em Pernambuco. A carne de sol nordestina, autêntica. Hoje nós vamos comer carne de sol suculenta, tá certo, Mano Novo?
1: Vamos nessa, Mano.
0: Sendo assim, olha aqui, dê bom dia pro Bacharal do Brasil, Mano Novo.
1: Mas com prazer, bom dia, gente, Pedra 90.
0: Moral total no sábado cedo, Bacharal. E o bom dia carinhoso e respeitoso para todas as mulheres do Brasil.
1: Calientemente.
0: Olha o Papa Figo, Etelvina.
1: Bom dia. Bom dia, minhas cunhãs.
0: Começou o Forró Nativa de sábado. Brasil!

0: A Nativa é tudo e muito mais forró na sua madrugada de sábado. Forró, banda Mel com Terra. Doido, doido por você. Continua mandando sua mensagem aqui, o WhatsApp tá liberado para você interagir. Manda seu áudio, peça o seu forró. A gente vai atendendo aí durante a madrugada, tá? 9198-409-6019. Teles, repete aí, vamos lá. 9198-409-6019. O pessoal já tá mandando aqui áudios. Alô, bom dia!
1: Bom dia, mano, velho. Bom dia, mano novo. Bom dia, Teles.
0: Bom dia.
1: Aqui é o Jonas, padeiro da Brasilândia.
0: Fala, Teles. Jonas. Oi.
1: Olha a foto dos bolos que eu mandei aí,
0: Teles. Tô vendo, rapaz. Que delícia, hein?
1: E ele passa a noite inteira comigo, Teles.
0: Tamo junto.
1: Gostoso do balcão. Ô, Teles.
0: Oi.
1: Passa a música de Luizinho Irauçuba, Milagre da Sucuri, oferecer todos os padeiros da madruga, todos o pessoal da estrada, Teles. Hoje é minha folga, hoje eu tomo umas latinhas, Teles.
0: Ué, mas então você não tá na padaria, né? Você mandou a foto aí, mas você não tá por aí hoje. Boa folga, tá? Um abraço pra você. Olha cada bolo bonito, hein? Um abraço, padeiro. Aliás, todos os padeiros do Brasil ouvindo aqui o forró. Bom trabalho ou bom descanso se estiverem de folga hoje. Ah, tem mais um, alô?
2: Bom dia, bom dia, bom dia, Nativa. Bom dia a todos os manos nativeiros. Bom dia, mano velho, bom dia, mano novo. Bom dia, Rafael Guidori, bom dia, Fernando.
0: Bom dia.
2: Aqui quem fala é o Antônio Márcio de Paulina. Toca pra mim aí a música do Washington Brasileiro, que eu tô pedindo aí, não, ainda não ouvi tocando pra mim. Forró Truado, por gentileza. Forte abraço, fica com Deus, um abraço, chega o sábado.
0: Aê, um abraço pra você, Antônio, bom final de semana, mais um alô.
3: Alô? Bom dia, Nativa FM, bom dia, dia, mano velho, bom dia, mano Nu, bom dia, Zé, é o Carlos Henrique, Santa Cruz, Palmeiras. Manda um salve pra nós da Usina Ferrari, frente 4. Toca pra nós hoje, Anjinho e seus teclados. Pode escolher uma pra nós boa aí.
0: Beleza?
3: Beleza?
0: Beleza?
3: Fica com Deus e bom final de semana.
0: Pra você também, pessoal da usina aí, bom trabalho, tá? Mais um alô.
4: Bom dia, bom dia, bom dia, Forró Nativa. Bom dia, Fernando.
0: Dia.
4: Tudo bem? Tudo na paz, meu querido?
0: Tudo na paz.
4: Oi, Caio Esmeraldo, motorista carreteiro.
0: Oi, Esmeraldo.
4: Um abraço a galera da madrugada aí, ó. Peixe do Malo, bom José Faustino, Edson. A galera do Pãozinho aí. Mano velho, mano novo, mana baby. Toda essa rapaziada que está junto e misturado. Positivo?
0: Positivo.
4: Um excelente sábado a todos aí. Um bom
0: Valeu.
4: Fim de semana. Que Deus abençoe.
0: Amém.
4: E, Fernando,
0: Eu.
4: Toca pra nós aí, ó. Roberto e seus teclados. Tá velho, mas tá pago.
0: Tá velho, mas tá pago. Tá bom?
4: Essa é velha, hein? Cê tá doido. Tchau, obrigado.
0: Não, não é velha, é um clássico. Tchau, obrigado. Um abraço pra você aí. Deixa eu passar o WhatsApp aqui novamente. Você que tá chegando agora no forró, quer participar com a gente, quer mandar seu áudio, quer pedir a sua música? 9198-409-6019. 9198-409-6019. Mano velho, mano novo.
5: Alô, alô, gente forrozeira. Hoje é sábado. 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Basta uma leve pressão com o polegar, está feita a operação da essência. 1x5, 3x10. 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É. 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E aí, mano novo, qual é o lereado do começo aí, mano?
6: A lorota política de seu Zé.
5: Diga.
6: Que é seu Zé da Paraíba.
5: Sim.
6: Né, que foi um livro que nós lançamos.
5: Exatamente.
6: Não é, mano?
5: Nos anos 80, na verdade.
6: Verdade.
5: Nos anos 80.
6: E as lorotas se destacaram muito no livro, né?
5: Uma das atrações do livro, né?
6: Então, vamos dizer aqui.
5: Diga.
6: Quer dizer, ele vai dizer, né?
5: Zé Cavalcante.
6: Zé Cavalcante.
5: Uhum.
6: Ah,

0: Político sem mandato é como vaca sem chocalho.
1: Tá vendo aí?
0: Não puxa rebanho.
1: Não, né? Político sem tempo, sem mandato não puxa chocalho, nem puxa rebanho. É verdade, Manolo.
0: Tá aí.
1: Tá certo. Olha aqui, é forró nativa de sábado cedo, com Mano Velho e Mano Novo Brasil.

0: está aqui.
1: A Nativa é tudo e muito mais forró na sua madrugada. Forró Nativa, anjinho dos teclados. Conselho ao filho adulto. É a participação do nosso ouvinte aí. Quer pedir a sua música também, seu forró? Fique à vontade. O WhatsApp da Nativa Novo é o 9198-409-6019. 9198-409-6019. Manda o teu áudio. A gente quer ouvir a sua voz. Saber o que você faz. Somos curiosos. Saber se você está trabalhando, se você está em casa, se você está na gandaia. Com quem você tá? Conta aí, conta aí. Manda ver, tá bom? Tem mais áudio aqui, vamos ouvir a sua participação pelo nosso WhatsApp. Bom dia!
2: Oi, Nativa, manda o forró pra nós aí, ó. Nós tá aqui na usina Bazan, aqui na usina de Pontal, Trio São Paulo, aqui perto de Ribeirão Preto.
1: Boa!
2: Nós tá aqui puxando uma vinhaça na garapa doce e eu vim no forró Nativa.
1: Valeu, pessoal de Pontal, toda a região de Ribeirão Preto, ouvindo a Nativa também. Obrigado mesmo, bom trabalho, tá? Vamos bombar o WhatsApp aqui, 9198-409-6019. Tem mais gente aqui para participar nessa madrugada. Alô!
3: Boa noite, Quitote! É boa Pérez, noite, hoje. Mano velho, boa noite, mano novo!
1: Oi!
3: É o Thiago, motorista de aplicativo!
1: Fala, Thiagão!
3: Boa noite para todos os ouvintes, eu queria estar ouvindo Futebol no Inferno!
1: Tá bom, vamos procurar aqui. Um abraço para você e para todos os taxistas e motoristas por aplicativo do Brasil ouvindo o nosso forró. Às 2h36 da manhã, 2h36, horário de Brasília. Alô, bom dia.
4: Bom dia, Teles, bom dia, Mano Novo, bom dia, Mano Velho, viu? Que é Franz aqui, de Paragominas aqui, na rodagem pro Chão Preto, aqui na linha de Paragominas para Marabá, aqui no estado do Pará, viu? Ligado aí na melhor, aí na Nativa, esse forrozinho legalzinho, viu? Teles aí, meu brother, se for possível, toca aquela aí, eu não sei se é da... Do baixo dos coletes, do calangacê, sei que ela é legalzinha, hein?
1: Eu vou procurar.
4: Eu ofereço para todos os motores de ônibus aqui, da nossa rodagem aqui.
1: Opa!
4: Que às vezes eles acham que estão pagando de boa, então é vacilando no meio da galera, viu? É isso aí, meu brother. Um abraço, o programa tá demais hoje, viu?
1: Valeu. Motoristas de busão também, um abraço, obrigado pela carona. Alô, bom dia.
5: Bom dia, Fernando Teles.
1: Bom dia.
5: Mano velho, mano novo. Bom dia para todos, porteiros da madrugada, vigia, padeiros, zeladores. Bom dia para nossos guerreiros caminhoneiros que estão na estrada. Um abraço aí para Esmeralda, o carreteiro. E hoje eu queria que você tocasse aí, meu querido, para alegrar aí, Amado Batista para nós aí.
1: Boa.
5: Aquela música serenata, beleza? Só para dar um salve mesmo. E um bom salve para nós. Fica com Deus, José Faustino.
1: Valeu, Zé. Fica com Deus também. Um abraço, hein? Deixa eu ver aqui. Bom dia, Teles. Ouvindo o forró. Bom dia, Mano Novo, Mano Velho. E toda a equipe que trabalha na madrugada. Bom final de semana. Aqui é o Antônio Pedro Neto, da Panificadora Estaiada. Mandou a foto dos pães. Ó, bonito, hein? Uma carreirona de pães aqui, fresquinhos. Né? Para o pessoal daqui a pouquinho já começar a abrir a padaria com pão quentinho, fresquinho. Mas tem padaria que fica aberta 24 horas também, né? O pessoal já vai agora, já vai comer o pãozinho lá. Um abraço, valeu! Mais um áudio aqui.
6: Bom dia, Mano Novo. Bom dia, Mano Velho. Bom dia, Fernando Teles.
1: Bom dia.
6: Queria ouvir com Dantas do Forró, Caminhão Velho. Ou se puder tocar o Mastru com Leite, A Zaga do Vaqueiro.
1: Boa.
6: Bom dia, bom trabalho.
1: Valeu, Zé. Muito obrigado, hein? 9198-409-6019 é o nosso WhatsApp. Eu vou pedir também uma gentileza para você seguir a gente lá no Instagram. Você já segue a Nativa? Não? Então segue agora aí, ó. Bem legal, viu? 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Só isso. 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E se quiser me seguir também, segue lá. O meu é Fernando Teles Oficial. E o Teles é com dois L's, tá bom? Mano velho, mano novo, com vocês.
7: Minha gente querida do Brasil, né? O ex-presidente Fernando Collor de Mello, quando ele foi eleito presidente do Brasil, ele falava: minha gente, Vou acabar com a poupança. Vou acabar com a aplicação do banco. Vou tirar o dinheiro de todo mundo. E tirou. História recente do Brasil. Mano, você sabe que a Marinês foi a rainha do chachado, a maior forrozeira de todos os tempos. Ela gravou uma música que é um clássico, se chama Carne de Sol.
0: Carne
7: de sol com manteiga de garrafa. É carne de sol com manteiga de garrafa, aquela farinha quebradinha e uma pimentinha. É a comida preferida da nossa terrinha, a carne de sol. Então, eu vou destrinchar aqui, nós vamos aqui matar um boi e destrinchar a carne para fazer carne de sol.
0: Carne de sol.
7: A tradicional carne de sol do sertão nordestino é feita com cortes bovinos frescos, como alcatra, coxão mole e contrafilé, que recebem uma camada moderada de sal. A carne descansa para desidratar parcialmente, ao contrário do nome que sugere. Ela é curada em local coberto, seco e bem ventilado, e não diretamente ao sol. Pessoa, carne de sol, carne de sol. Então o cara acha que prepara na carne de sol. Não. Prepara a carne, olha aqui, sabe onde é? Em local coberto, seco e bem ventilado. Então daqui a pouco eu vou falar as etapas da produção de uma bela carne de sol, viu, Mano Novo?
0: Tá certo.
7: Então diga aí, rapaz. É
0: lorota política de Seu Zé da Paraíba.
7: Seu Zé da Paraíba.
0: Ele falou, o político astuto imita o gato vermelho.
7: Olha aí.
0: Não mete a cabeça em laço com isca morta, mano.
7: Ah, o político esperto aí? Ele gabaritado, não entra em cumbuca não, não é verdade aqui?
0: Pois é.
7: Exatamente, né? As lorotas de Zé Cavalcante, enaltecidas, foi um político, humorista, jornalista, colega nosso, lá da Paraíba, de Patos da Paraíba, lembrado aqui no Forró Nativa de sábado, comando velho, e mano.

0: Alerta de Marginal. 3 minutos para as 3, hora de Brasília. Continue participando aqui. WhatsApp liberado para você interagir, para você mandar o seu áudio e pedir aquele forró bem legal para a gente incluir na programação aqui. 9198-409-6019. Depois do intervalo a gente vai colocar você no ar. Mas antes, eles, Mano Velho, Mano Novo.
1: Hoje é sábado, marque aí na folhinha, 15 de agosto. O tempo tá correndo. Daqui para frente só vai se falar de eleições, né? Teremos eleições aí em outubro para deputado estadual, para deputado federal, para governador, para senador e para presidente da República. Então você tem que ensaiar, né? É bom, votar é um dia legal, dia de eleição é um dia muito diferenciado. Então ensaie. Você faz a sua cola, o número do seu deputado estadual, do seu federal, do seu governador, do seu senador e do seu presidente. A escolha é sua, né? É o grande poder do povo brasileiro. Não tem poder que se compare ao poder do povo brasileiro. É a escolha livre, você votar com convicção. Aí então, debate, entrevista, vai para o debate, não vai para o debate, um acusa, outro defende. É o movimento da política que envolve o povo brasileiro. Como o Brasil é um país da paz, vai tudo em paz e ganha quem...

0: Fizer a melhor proposta e convencer o povo. É dessa forma. 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
1: É o alô que vai para Neuzimar Cruz.
0: Bom dia, Neuzimar!
1: É, moçada mandando mensagem, manda mensagem.
0: Olha aqui, o novo Zap, estamos com o novo Zap da Nativa aqui. Você pode gravar a pergunta ao Mano Velho. Qualquer dia da semana, a gente solta no Forró Nativa. E durante o programa, o Guidotti está aqui no estúdio ao vivo. Ele vai atender e colocar, pedir do seu. O Zap da Nativa, hein? 91 98 409 6019. Marca aí. 91 98 409 6019. Fala do povo, Mano Novo.
1: Neuzimar Cruz, que está no Jardim Paulista.
0: Fala, Neuzimar.
1: No sábado cedo, Eduardo Lemos.
0: Tudo bem, Eduardo?
1: Na Casa Verde.
0: Alô, galera da Casa Verde, aquele abraço.
1: E o Antônia Pereira.
0: Antônia Pereira.
1: Está em Ribeirão Pires.
0: Alô, Ribeirão Pires, rapaz, que audiência fechada. É barba, cabelo e bigode a audiência do Forno.
1: A moçada aqui quer ouvir as lorotas políticas de seu Zé da Paraíba.
0: Seu Zé da Paraíba, então fale, Mano.
1: Ele falou que, olha só, todo político em campanha é como motorista de táxi.
0: Olha aí.
1: Se oferece sem ser chamado.
0: Ah, eu prometo. Vai na campanha aí, meu amigo, curtindo o Forró Nativa de sábado com Mano Velho. Ei, Mano Novo.
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1: Muito bem, estamos de volta aqui na sua madrugada de sabadão. São 3 horas e 11 minutos, 3 e 11, hora de Brasília. Hoje, Fernando Teles é quem está aqui com eles, com Mano Velho, Mano Novo. Estão aqui na minha frente, vamos bater papo já, mas antes eu quero colocar você no ar, hein? Quero que você mande sua mensagem pelo nosso WhatsApp novo, 9198-409-6019. Pode pedir a sua música e me contar também o que você faz de bom nessa madrugada, além de ouvir o nosso forró nativo. Alô, bom dia!
2: Bom dia, bom dia, bom dia, bom dia, Mano Velho, bom dia, Mano Novo, bom dia, Mano B, bom dia, Rafael Guidodi, é a Maria José Gomes. Coloca no sorteio fazendo favor, gostaria de ganhar. E a música que eu gostaria de você tocar pra mim fazendo favor com o Dantas, sou muito fã do Dantas. Feliz pra vocês, pra todos ouvindo a Nativa, o rádio maravilhosa, minha rádio é Nativa, forró Nativa. Um ótimo sábado, abençoado pra todos nós. Beijo, meus lindos, fiquem com Deus.
1: Valeu! Beijo, Mazé!
2: Manda um joinha pra mim, um coraçãozinho.
1: Tá bom, pra você também um coraçãozinho, joinha. Mais um, alô!
3: Bom dia, o sol já nasceu na fazendinha. Bom dia!
1: Bom dia!
3: Toca essa música pra mim. Eu sou a Luciana, da Vila Virgínia.
1: Tá
3: e ofereço para todos os ouvintes.
1: Beleza, Lu.
3: Tá... Tchau.
1: Tchau, tá anotado. 9198-409-6019. Alô, bom dia.
4: Bom dia, Rafael Guinotti. Bom dia, Mano Velho. Bom dia, Mano Novo. Bom dia a todos os ouvintes da Nativa FM, Forró Nativa. Sou Benedito de Pau dos Ferros. Estou no trabalho, trabalho de porteiro. Mando um abraço aí para todos os vigilantes, todos os porteiros. E quero ouvir uma música da banda Calcinha Preta, Manchetes de Jornais. Ofereço para todos os ouvintes da Nativa FM.
1: Valeu, Benê. Tá anotado. Alô, bom dia.
5: Bom dia, bom dia, bom dia, Rádio Nativa, bom dia, Mano Velho, bom dia, Mano Novo, bom dia, Fernando Teles.
1: Bom dia.
5: Aqui é Divan de Guaianazes, mais uma vez, curtindo melhor da madrugada.
1: Oh, valeu.
5: Fernando Teles, meu patrão, toca pra nós aí, Zeca Bota Bom,

0: Uma farinha quebradinha e aquela pimentinha é a comida preferida da nossa terrinha, rapaz. Gente, o sertanejo escolhe as peças limpas e inteiras de gado bovino. Aplica-se sal refinado ou sal grosso, de maneira uniforme, por toda a superfície da carne. A peça descansa por algumas horas para absorver o sal e eliminar o excesso de água. A carne é pendurada em ganchos sob sombra em locais arejados e telados, permitindo que seque bem levemente com o vento do sertão. Uma coisa até poética. Então, a carne de sol é preparada, aí o cara coloca num gancho lá numa parede, lá no alpendre, entendeu? Ela fica na sombra e ela vai curando, porque ela já está salgada, desidratada. O importante é que o cara fala assim: ela vai secar levemente, recebendo o vento do sertão. Ê, sertão velho gostoso! E aí, Mano Novo, os destaques do Forró Nativa?
1: Uma lorota política, mais um aqui.
0: Diga,
1: do seu Zé da Paraíba.
0: Diga!
1: Eleitorado de político pobre é como eco.
0: É como eco.
1: Responde, mas não vem.
0: É, pois é, eleitorado de político pobre é igual eco. Responde, mas não vem. Eco. Do Forró Nativa, sábado, Mano Velho e Mano Novo.

0: Nativa, e o Rei do Baião, Luiz Gonzaga no Forró Nativa, Maria Cangaceira, Maria Bonita, 3h22, hora de Brasília, mano velho, mano novo.
1: Mas mano novo, o povo tá doido aqui com a carne de sol. Eu estou provocando que a preparação da carne de sol nas quebradas do sertão. Olha, gente, eu falei para vocês que a carne é pendurada em ganchos, sob sombra, em locais arejados e telados, permitindo que seque levemente ao vento do sertão. A carne de sol, leva menos sal, cerca de 5% do que a carne seca ou a carne de charque. A carne de sol mantém o interior macio, suculento e fresco, exigindo um pouco ou nenhum tempo de molho antes do preparo. Não precisa de molho, ela vai por si só. Mano novo, a carne de sol geralmente é frita ou grelhada na chapa ou na brasa, naquele braseiro do chão, aquele fogo do chão. É servida acompanhada de manteiga de garrafa, de macaxeira, mano novo, de inhame, olha, de queijo de coalho e feijão verde do sertão com maxixe. Ai, meu Deus do céu! É. E aquela farinha quebradinha, e aquela farofa, hein? A carne de sol é um produto tradicional feito com cortes de parte traseira do boi, submetidos a leve salga e cura rápida. Me dá um naco, eu quero um naco de carne de sol. Daqui a pouco vamos preparar mais. O negócio aqui é audacioso, mano novo. Então fala do Zé da Paraíba aí, mano novo.
2: Mais uma lorota política.
1: Diga.
2: Geralmente o político faz como gato.
1: Como gato?
2: Pede miando e come rosnando.
1: É, miau meu voto, miau meu voto. Daí a pouco o cara, rapaz, essa aqui é clássica.

0: em Juazeiro do Norte, aí nos anos 60, né? Então teve um cara que foi candidato a vereador, entendeu? E ele foi lá no, na zona rural e teve lá um rapaz que era meu líder, ele, sabe, regimentou, fez a campanha e a maioria dos votos daquele vereador foi daquele sítio. E o cara foi eleito, né? E o cara prometeu que ia ajudar, prometeu... E o cara não fez nada. Foi eleito e nunca mais apareceu no sítio. Um belo dia, o cara está na Praça Padre Cícero, no centro de Juazeiro do Norte. De repente, né, o eleitor lá, o líder, encontrou o vereador. Quando o vereador veio, ele mudou de calçada, né? Aí apressou o passo, mas o cara falou: Ô, vereador, meu vereador, como vai? Meu vereador, tá tudo bem com você? Meu vereador, eu vim aqui, preciso fazer uma feira. Será que você não pode me arrumar 100 reais? 100 reais? Aí o cara disse: Não, eu não tenho 100. Você não tem. Vereador não tem 100 reais. Então, vereador, me arrume 50 reais. 50 reais. Vereador, não acredito que o senhor não tem. 20, o senhor tem 20 reais? Não tenho. 10 reais, o vereador não tinha. 5 reais, não tinha. 2 reais, não. Uma moeda, não tinha. Aí ele olhou no bolso da camisa do vereador, tinha um volume assim. Então, vereador, me dá um cigarro desse aí para me fumar. Aí o vereador, isso aqui não é cigarro, é colírio. Aí o cara falou: então, doutor, pinga os pinguinhos de colírio aqui nos meus olhos. Pinga aqui nos meus olhos. Pinga nos meus olhos, o senhor não me deu nada, pelo menos me deu colírio. Então isso é político de pobre, né, mano?
1: É isso aí, mano.
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0: da Forró Nativa, Petrúcio Amorim, Meu Cenário, 3h31, Hora de Brasília, 9198-409-6019, para você participar. Tem áudio aqui, alô, quem tá aí?
1: Bom dia, Mano Novo. Bom dia, Fernando Teles, aqui é José de Azevedo falando.
0: Ei, Zé.
1: Toca pra nós aí, qualquer um de solteirão de forró.
0: Beleza, Zé, tá anotado. Alô, bom dia.
2: Bora que bora, bom dia, Nativa. Bora que bora. Mano Velho, Mano Novo. Eu sou o Francisco Marcondes.
0: Fala, Chico.
2: Sou de Jabaquara.
0: Opa, São Paulo, capital.
2: Que toca uma música, Meu Vaqueiro, Meu Peão. Ou A Saga do Vaqueiro.
0: Boa. Tá bom.
2: Obrigado. Um abraço a todos.
0: Valeu, Marcondes. Um abraço. Alô, bom dia.
3: Bom dia, Mano Velho. Bom dia, Mano Novo. Aqui é o José Lima, que tá falando aqui de Presidente Prudente.
0: Eu sou Presidente
3: paraibano
0: Prudente.
3: Da cidade de Pombal. Cheguei aqui em 90. Queria que vocês tocassem para mim Castanha e Caju, A Tampa e a Panela. Obrigado, bom trabalho para vocês, que Deus proteja vocês aí. Deus abençoe.
0: Valeu, José. 9198-409-6019 é o WhatsApp. E agora o Mano Velho tem um recado para você que tá ligado aqui no Forró na Madrugada.
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0: fica.
1: A Nativa é tudo e muito mais forró, é o Forró Nativa, fim de semana, sabadão. Estamos aqui ao vivo até às 6 da manhã, 17 para as 4, hora de Brasília. E aí, vai trabalhar hoje? Já levantou? Tá na preguiça aí? Tá na preguiça? Tá voltando, né? Ah, você ainda está curtindo a noite? Hã? Tá curtindo a noite? Tá no forrozão aí? Manda mensagem pra mim, me conta. A gente aqui, nós somos muito curiosos. Você pode mandar pro nosso WhatsApp novo, 9198-409-6019. Aqui, Fernando Teles, Mano Velho, Mano Novo. Tamo aí esperando você, hein? Tem áudio? Tem áudio? Tem. Alô, bom dia.
2: Bom dia, Nativa FM. Bom dia, Mano Novo, Mano Baby. Mano Velho,

0: todos na Ativa FM, hein? É o Edilson de Novo Horizonte, São Paulo. Está na sintonia, trabalhando e curtindo Forró Nativa. A Vigilante Noturno. Um abraço a todos os Vigilantes Noturnos aí. E todos que estão assistindo a Nativa FM. Um abraço.
1: Valeu, Edilson. Obrigado, hein? Obrigado a você e a todos os vigilantes. Pessoal aí das guaritas, né? Pessoal da segurança, ouvindo a gente nessa madrugada. Muito obrigado. Bom trabalho pra nós. Tem mais gente aqui. O Naldo mandou mensagem. Gentileza, quero que se toque uma música aí do Fariston Silveira. Obrigado, Naldo. Obrigado, Naldo. Um abraço pra você. Bom final de semana. Tem mais áudio aqui? Tem. Alô, bom dia.
2: Bom dia, mano, velho, mano. Bom dia, Rafael. Bota a minha música aí, Rafael. Por favor, Luiz Gonzaga Sacutuba, então Zé Nilton Piqui, até Neco, da cidade de Sul, Pernambuco. Muito obrigado, festa para todos vocês aí.
1: Valeu, Neco. Rafael Guidotti, hoje ele vai entrar às 11 da manhã. Hoje é o Fernando Teles falando aqui com o Mano Velho e Mano Novo no Forró Nativa. Alô, bom dia.
3: Nativa, bom dia. Bom dia, Mano do Brasil. Bom dia, Mano Novo. Bom dia, Mano Velho. Bom dia, Fernando. Aqui é Carvalho, na Terra Mãe do Brasil. Sempre coladinho com vocês.
1: Valeu.
3: Precisa de ouvir hoje aí. É, Verdadeiro Amor, Magníficos. Forte abraço, meu querido.
1: Abraço, Elber. Mais um alô.
4: Bom dia, Forró Nativa. Bom dia, Fernando Teles.
1: Bom dia.
4: Bom dia, Mano Velho. Bom dia, Mano Novo. Ô, Fernando, faz um favor.
1: Diga.
4: Toca aí o Corte Brasileiro. Os dois bebinhos.
1: Os dois bebinhos.
4: Eu sou o Claudio aqui de Vale Grande do Sul. Trabalhando essa madrugada aí no transbordo. Toca pra gente curtir aí o Corte Brasileiro, dois bebinhos.
1: Beleza.
4: Tchau, obrigado.
1: Tchau, obrigado, Claudinho. Bom trabalho pra você. Obrigado pela companhia, tá bom? 9198-409-6019 é o nosso WhatsApp. Mano Velho, Mano Novo.
5: Estamos no ar do Forró Nativa deste sábado, dia 15. 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Ouviu bem, Mano Novo?
6: Ouvi bem, Mano Novo.
5: Então fale, rapaz.
6: Vamos lá. Hoje destacando aqui as lorotas políticas de Seu Zé da Paraíba.
5: Seu Zé da Paraíba, certo?
6: É nosso livro, hein, Mano Novo?
5: É o livro, esse livro foi dos anos 80 que nós escrevemos, né?
6: Sucesso.
5: 84, né? Exatamente.
6: Exatamente. Ele tá no livro o que o Seu Zé falou, não é isso?
5: O que o Zé falou?
6: Sensibilidade política é como fumaça, desaparece logo que o fogo se apaga.
5: Ah, sensibilidade, fogo apagou, acabou-se a sensibilidade do político, não é verdade? Boa campanha, gente! Curtindo o Forró Nativa deste sábado, com Mano Velho e Mano Novo!

0: gente quer a sua participação aqui. Depois do intervalo, a gente manda alô pra você, coloca você no ar aqui, hein? Coloca o seu áudio. 9198-409-6019 é o nosso WhatsApp. Mano velho, mano novo.
1: Olha, mano novo, vamos lembrar que hoje teremos aqui a sessão Pergunta ao Mano Velho. Você pode, durante a semana, qualquer hora do dia, de madrugada, de tarde, do meio-dia, você grava no Zap da Nativa uma pergunta para mim. Se qualquer assunto, eu vou ter o maior prazer de responder. Então, marque, olha o Zap para você fazer a pergunta ao Mano Velho. 9198-409-6019. 9198-409-6019. Então, tem essa pergunta. E olha, só a mulher que pergunta, hein? A mulherada dominou o Forró Nativa e eu fico muito feliz aí. Alô, mulherada, obrigado, rapaz, hein? Olha aqui, como é feita a carne de sol no sertão nordestino? Olha, existe no sertão uma denominação para carne de sol. Por exemplo, o chã de dentro. O que é chã de dentro? Mano, é o colchão mole do gado. É a parte interna da coxa do boi que é mais macia, então é a chã de dentro. O colchão duro, a parte externa da coxa, que tem fibras mais longas e resistentes, é chamado de chã de fora. Então, a parte de dentro, olha que interessante isso aqui. Então, o corte macio do gado é a parte de dentro da coxa do boi, né? Agora, a parte de fora, que é a casca do músculo, é chã de fora, que é uma carne mais dura. Entendeu? Olha aqui, então, a carne de sol pronta é pendurada em ganchos para curas. Para as curas, né? Para curar. No Rio Grande do Norte, sertanejos entendem a carne de sol. Eles estendem a carne de sol em varais instalados em varandas ou alpendres da casa do sítio, da fazenda, da residência. Então o cara bota aquela manta de carne de sol, aí ele pega um gancho e bota na varanda assim. Não, a sua vizinhança passa.

0: pai, que carne de sol amanteigada. Essa é boa demais. Já já eu vou provocar mais vocês com carne de sol. E o Mano Novo envolvido aqui com as lorotas de Zé Cavalcante de Patos da Paraíba, Mano Novo.
1: Ele fala o seguinte, Mano Velho.
0: Diga.
1: Que política é como mulher.
0: Política é como mulher?
1: Bem ou mal, não se pode viver sem ela.
0: Ah, pois é. Política é como mulher. Bem ou mal, vou te contar, viu? Rapaz, não pode viver sem ela, né?
1: É verdade.
0: Por exemplo, no sistema político do Brasil, um presidente da República, ele não consegue governar o Brasil sem o apoio do Congresso Nacional. Então, toda a articulação, está na Constituição, toda a articulação política, presidente, seus porta-vozes, seus líderes na Câmara e no Senado, seus ministros, seus deputados, seu partido, então eles se mobilizam, porque é aquele balanço entre situação, que são aqueles do governo, e oposição, que são os partidos que opõem o governo. Mas sem a participação do Congresso Nacional, o presidente não sai do canto. Então pense bem na hora de votar, tá legal?
1: É verdade.
0: É isso que eu falo, Gil, aqui no Forró Nativa com Mano Velho e Mano Novo.
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1: Muito bem, estamos de volta com o nosso Forró Nativa nesse sabadão, 15 de agosto. Até às 6 da manhã estamos por aqui. Fernando Teles é quem fala. Tô aqui com os mestres Mano Velho e Mano Novo. E claro, você que é a peça mais importante desta emissora, nosso ouvinte em todo o Brasil, participando pelo WhatsApp. Se você não tem o nosso número novo, anote aí: 9198-409-6019. Manda o seu áudio, conta aí como é que tá a madrugada, se você está indo ou se você está voltando, né? Indo pro trabalho ou voltando da gandaia, da noite. Conta pra gente. Tá em casa descansando? Você é daqueles, daquelas que acorda bem cedinho, faz o café, liga o rádio e fica só curtindo aí, esperando amanhecer? Conta pra gente, tá bom? Aproveita pra seguir também a gente lá no Instagram. Tem muita coisa legal, tem promoções, tem bastidores. É facinho. @nativa. @nativa no Instagram. E se você quiser me seguir também, o meu Insta é Fernando Teles Oficial. Fernando Teles Oficial, o Teles é com dois L's, tá? Eu quero colocar você no ar aqui. Alô, bom dia!
2: Vou fazer uma pergunta pro senhor. O senhor entrevistou o Roberto Carlos, que é Neco do Exu, Pernambuco. Muito obrigado, Mano Velho.
1: Ô Neto, vamos passar então a sua pergunta pro Mano Velho responder aqui, tá bom? Obrigado, hein? O Cleiton tá aqui também, né, Cleitão? Bom dia!
3: Alô, Mano Novo, alô, Mano Velho, alô, Mano Baby. Toca pra nós aí.
1: Esqueceu?
3: Toque 10, Amor dos Outros.
1: Ah, beleza.
3: Aqui de Paraty, que é o Cleito, direto de Paraty, escutando a Nativa, Forró Nativa.
1: Isso, Paraty, deixa com
3: nós.
1: Um abraço pra você, valeu, mais um.
4: Bom dia, Teles. Oi. Bom dia, Mano Velho. Bom dia, Mano Novo. Aqui é Antônia. Estou aqui arrumando minha viagem, que vou viajar daqui a pouco. Estou curtindo Forró Nativa. Beijos.
1: Beijo, boa viagem. Tem mais um, alô.
5: Bom dia. Forró Nativa. Mano Velho, Mano Novo, Capitão, bom dia, eu sou a Cissa do Parque Viana, Barueri, toca aí, Carta de Imaginais, de Mestruz com Leite.
1: Valeu, Cissa, bom dia, mais um alô.
6: Alô, pessoal da Nativa, bom dia.
1: Bom dia.
6: É o José Vanderlei aqui de Limeira.
1: Ô Zé.
6: Toca um aí do Roberto e seus teclados aí, ó. Ofereço aí pro pessoal aqui da Conquelogo aí. Tamo aqui rasgando o tapetão preto, hein? Bora que bora, forte abraço aí.
1: Opa, valeu. Um abração pessoal do tapetão aí, né? As rodovias do Brasil, todo mundo ligado na Nativa. Obrigado mesmo, de coração. Mais um alô.
7: Bom dia, Mano Velho e Mano Novo. Valmir Pancada, o atleta do bem de Aracaju, Sergipe. Se possível, gostaria de ouvir com Mastruz com Leite, a

0: 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Meus amigos e minhas amigas, no Nordeste, o quilo de carne de sol custa em média entre R$ 35 e R$ 60. Esse valor muda conforme o corte escolhido, como coxão mole, alcatra ou até mesmo a picanha. O local de venda da carne de sol é em feiras livres, supermercados, açougues ou talhes. Talhes são os antigos açougues do sertão, onde tinha o açougueiro, chamava de marchante, o marchante. Cortes nobres ou especiais dão status à carne de sol. Miolinho de alcatra ou até filé mignon. Nesses casos, o quilo pode custar de 60 a 90 reais, entendeu? É de acordo com a qualidade e o preço. A melhor carne de sol do mundo é produzida na cidade de Caicó, no Rio Grande do Norte, famosa também por fabricar o melhor queijo de manteiga, o melhor queijo de coalho, a melhor manteiga de garrafa e a famosa rapadura do siridó. No siridó, no siridó. Aliás, o siridó é um ritmo gravado por Luiz Gonzaga, o rei do Baião. Mano Novo, vamos falar das lorotas do Zé Cavalcante.
1: Vamos sim.
0: Diga.
1: Olha o que ele destaca aqui, mano velho.
0: Fale.
1: As duas principais embirras da política.
0: Pois não?
1: O orgulho não quer dever e o amor próprio não quer pagar.
0: Ah, com certeza absoluta. Eu sempre aqui, eu lembro de Winston Churchill, que foi primeiro-ministro da Inglaterra, entendeu? Na Segunda Guerra Mundial. Ele era um articulador. Depois que acabou, ele foi eleito primeiro-ministro. O cara era respeitadíssimo, sumidade. Foi um homem que participou do acordo de paz, que o fim da Segunda Guerra Mundial aconteceu no vagão de um trem. Entendeu? O presidente dos Estados Unidos, né, o representante do governo britânico e também o chefe político da Rússia, Stalin. Então os três num vagão de trem assinaram o acordo de paz. Então, quando terminou a guerra, o Winston Churchill se candidatou a primeiro-ministro no parlamento inglês, mas foi eleito assim, uma maioria absoluta. Mas veja bem, o cara era uma sumidade, mas como político não foi, foi fraquinho. O povo ficou decepcionado, os colegas decepcionados com a sua gestão, com a sua administração. Então, interessa, porque é política. Aí ele dizia assim, minha gente, a política é a arte de engolir sapos. Então, se você quer ser um bom político, tem que aprender a engolir sapos, senão você não governa. Tá vendo? É aqui no Forró da Ativa, Comando Velho e Mano Novo.

0: Nativa, Nonato Neto, perdão, no Forró Nativa, 4h21, hora de Brasília.
1: Mano novo, eu tenho um negócio pra dizer pra você, mano novo.
2: Diga, mano velho.
1: Que a rapadura é dura.
2: A rapadura é dura.
1: Mas não é mole não. Já já vamos conhecer os tipos de rapadura que existem no Nordeste. É muito interessante, é a cultura da rapadura.
2: Olha,
1: você
2: aí
1: vende, você produz rapadura, vende tudo das rapaduras para gastar com as raparigas. Ô, mano, fala aí, mano.
2: Fala, moçada, que manda mensagem, mano.
1: Alô,
2: véio,
1: manda sua mensagem aqui pro Zap da Nativa.
2: Louco da madrugada.
1: 9198-409-6019, mano novo.
2: A Maristela Cunha.
1: Fala, Maristela.
2: Tá gostando aí do lereado da carne de sol.
1: A carne de sol é boa demais, homem.
2: É, Maristela que está em Campinas.
1: Alô, Nativa FM de Campinas.
2: O alô para o Maciel Vieira.
1: Bom dia, Maciel.
2: É do bairro de Santana.
1: De Santana.
2: E o Mário Oliveira.
1: Mário Oliveira.
2: Que está na Casa Verde Alta, mano.
1: Casa Verde Alta. Alô, Mário. Tudo bem, Mário?
2: Verdade.
1: Meus amigos, os engenhos do Nordeste produzem diversos tipos de rapadura, divididas entre a tradicional purinha do caldo de cana e as versões com coco, com amendoim, com castanha e especiarias, além de variações na consistência. Então veja bem, a famosa, mais famosa é a rapadura cariri. A rapadura cariri é famosa no Nordeste, que o selo de garantia dela é uma chave. O cara faz aí uma chave em relevo, né? Uma chave, aquela chave antiga de porta, de quarto. Então, é a famosa rapadura cariri. Essa é famosa demais. É amarelinha, muito gostosa. Mas nós temos no Nordeste a rapadura mole, a batida do reino com erva doce, a rapadura escurecida, rapadura preta, rapadura dura. Já, já eu vou comer rapadura preta aqui no Forró Nativa, mano novo.
2: Bom demais.
1: Isso.
2: Cuidado, que todo político é como santo de pau.
1: Ah, é?
2: Tem as mãos postas, mas não reza, mano.
1: O político vai lá, vamos rezar um terço. Vai na casa lá daquele homem que vota nele, família toda vai votar nele. Olha, vamos aqui rezar aqui um Pai Nosso, uma Ave Maria. Aí o político fica de mãos postas e de repente, vamos lá, Pai Nosso que está no céu. E o político não lembra da oração. Então ele fica imitando assim. Aí o cara assim, o político e o doutor tá aparecendo jumento comendo agrião. Segura o agrião. É do Forró Nativa, mano velho, mano novo, Brasil.
2: Tome.

quê? Santo Abraço! E aí?

0: 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Desejo de menina no forró Nativa desse sabadão. Paixão Fatal. São 4h30, hora de Brasília. Continue mandando o seu áudio, sua mensagem no nosso WhatsApp 9198-409-6019. Alô, bom dia.
1: Bom dia Nativa, bom dia Mano Velho, Mano Novo, bom dia Tevez.
0: Bom dia.
1: Desejo a todos vocês um ótimo dia. Se for possível, toque uma música do Frank Aguiar, Moto Táxi. Ofereço a todos os ouvintes e desejo a vocês um ótimo final de semana. Porque eu sou muito Nativa. Beijo.
0: Muito obrigado. Beijo, Edith Lima. Bom dia.
2: Bom dia, Mano Velho, Mano Novo. Todos os mãos do Brasil. Eu quero falar o Batista. Falando dos Estados Unidos, cidade de Hyannis, Massachusetts. Gostaria de escutar Gavião. Oferece para todo mundo, todos os leiteiros de São Paulo aí. Meus amigos leiteiros de São Paulo. Aquele abraço, fica com Deus. Aqui está um calor, um frio só. Começo de outubro, é frio, 8 graus, 9 graus, abaixo de zero. Aquele abraço.
0: Ok, good morning, John. Um abraço, João, valeu. Obrigado pela companhia aí direto dos Estados Unidos. Alô, bom dia.
3: Aí é verdade. O melhor queijo de manteiga, de coalho e a carne de sol é lá na minha cidade, Caicó, Rio Grande do Norte.
0: Opa, Zé Azevedo, um abraço pra você, obrigado aí pela mensagem, bom dia.
4: Bom dia, Mano Velho, bom dia, Mano Novo, bom dia, Teles, bom dia, Nativa. Tô de carona com vocês, tô saindo de Embu das Artes pra ir trabalhar no Ibirapuera, aceitão de carona comigo.
0: Oh, valeu.
4: Adoro a Nativa, o programa é maravilhoso.
0: Obrigado.
4: Sou Francisco de Embu das Artes, eu gostaria de ouvir Toca do Vale, o Rei do Baralho. Se puder tocar pra mim, por favor.
0: Valeu, Francisco. Já anotamos aqui a sua música, tá? Agora, Mano Velho, tem recado aí, né?
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0: 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Forró Nativa, até às 6 da manhã. Calcinha Preta, um pupurri muito legal pra você. 19 para 5, hora de Brasília. Bom dia, bom dia. 19 para 5. Mais mensagens pelo nosso WhatsApp estão chegando aqui. 9198-409-6019. Alô, quem tá aí? Bom dia.
1: Bom dia, bom dia, bom dia, mano velho, mano novo, bom dia, meu querido, vamos que vamos, forte abraço aí para o pessoal de Garanhuns, Pernambuco, Nailton da Fazenda Vale Verde, e a prima Ivone, todos aí, vamos que vamos, saudade, vamos dar nossa música aí, Mastruz com Leite, Cabo da Peste, vamos que vamos, Deus abençoe a todos, bom sábado, vamos que vamos. Anderson de Santo André,
0: vamos que vamos, vamos que vamos, Anderson, um abraço pra você, bom final de semana, alô.
2: Bom dia, mano velho, bom dia, mano novo, a todos aí, um bom final de semana, um bom sábado. Meu locutor especial, Caba Bom, coloca aquela música de Luiz Gonzaga, dá licença pra mais um.
0: Beleza, já anotei aqui, abraço pra você. É, mano velho, mano novo.
3: Lembrando que já, teremos aqui no Forró Nativo a sessão Pergunta, mano velho, qualquer assunto, qualquer pergunta. Agora estamos com um zap novo, todo mundo participa, está bombando. O Guidotti atende dezenas e dezenas de ouvintes aqui, é uma coisa maravilhosa. O zap novo da Nativa aqui, 9198-409-6019. Rapaz do céu! Olha, a rapadura preta é produzida com tiborna, que é um resíduo da cana-de-açúcar. Tiborna é um resíduo da cana-de-açúcar e é desse resíduo que é feita a rapadura preta. Tem coloração e sabor mais fortes, sendo muito usada em festas juninas para fazer pé de moleque. Muitas sertanejas, para fazer pé de moleque, derretem a rapadura preta. Ai, eu não aguento que eu fique com a boca cheia d'água. Mano novo, e a rapadura batida? Gente, o mel de cana é batido antes de ir para a forma, muitas vezes levando erva doce, o que deixa o doce mais aerado e menos enjoativo. Rapaz do céu, daqui a pouco vamos comer rapadura mole, vamos comer a rapadura do reino. Rapaz, que é bom demais aqui. E o Mano Novo está falando aqui de Zé Cavalcante, o prefeito de Patos da Paraíba, Mano Novo.
4: E suas lorotas políticas.
3: As lorotas políticas.
4: Mais uma.
3: Diga.
4: A ambição política é como água salgada.
3: É como água salgada?
4: Quanto mais se bebe, mais aumenta a sede.
3: Ah, o político ambicioso, eu quero tudo, eu quero tudo. Então, em vez dele tomar 5 copos d'água, água salgada, eu quero mais, eu faço tudo para perpetuar no poder. Bom, é o poder, rapaz, o poder é bom demais, eu não largo osso de jeito nenhum. Ouvindo o Forró Nativa deste sábado com Mano Velho e Mano Novo.

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0: Nativa é tudo e muito mais, o forró que você gosta. É o Forró Nativa até às 6 da manhã nesse sabadão, 7 minutos para 5, hora de Brasília. Continue participando aqui. Sabe a música que você quer ouvir? Pede, manda áudio, 9198-409-6019. Mano velho, mano novo.
1: 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Rapadura, mano novo, rapadura mole.
2: Olha aí.
1: Olha, possui um ponto de cozimento mais brando, resultando em uma consistência pastosa ou cremosa. Essa é a rapadura mole. Mas no sertão existe um doce muito diferenciado. Sabe qual é, mano novo?
2: Ah.
1: O alfinim, rapaz. Alfinim. Olha, o alfinim é um doce tradicional. Ele é artesanal, feito à base de açúcar ou melaço de cana, de cana de açúcar. A massa inicialmente é escura, por exemplo, que passa por um intenso processo manual.

0: Então, quando é aquela massa, aquela gosma, aquele volume assim, então o sertanejo, às vezes marido, mulher, filhos assim, eles começam a mexer, eles puxam e esticam. De uma mão, puxa e estica, aquele melado vai passando na mão. E ao passar do tempo, ele vai mudando de cor, ele vai mudando de cor, entendeu? Até se transformar em uma pasta branca, leve e elástica, que depois é esculpida em formato de delicados animais, de flores, de bonecos, e o sertanejo inventa. Rapaz, fica horas com aquela massa, puxa para um lado, bota o cotovelo, e vai. Quando ela muda de cor, aí vamos fazer o alfinim, parece artesanato. É bom demais, você tem dente cariado. Ai, ai, ai, ai, é o alfinim, mano novo.
1: É.
0: E o Zé da Paraíba.
1: Todo político de interior é como pedra de alicerce.
0: Pedra de alicerce?
1: É quem sustenta o edifício.
0: Olha.
1: Mas ninguém vê,
0: mano. É, o cara que segura demais, ninguém vê.
1: Ninguém vê.
0: Cada 4 anos lembre de mim. Ruim por ruim, vote em mim. Forró Nativa, Mano Velho e Mano Novo.
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1: De volta, são 5:06, 5:06, hora de Brasília. Até às 6 da manhã tem o nosso Forró na Ativa. Fernando Teles falando aqui, claro, com eles, os ícones do forró no Brasil. Mano Velho, Mano Novo e você, o melhor ouvinte, participando pelo WhatsApp, mandando aí a sua música, o seu áudio, 9198-409-6019. A gente quer te ouvir aqui. Alô, bom dia.
2: Bom dia, Mano Velho, Mano Novo. Mano Velho, aqui é o Família de Seabra, Chapada Diamantina. Se possível aí, passa alguma música aí de Leonardo Coelho.
1: Beleza, tá anotado aqui. Um abraço pra você. Mais uma participação, alô.
3: Fala, Mano Velho. Fala, Mano Novo. Aqui é o Danilo de Aguaí. Toca pra nós aí. Amado Batista, secretária. Essa vai pro meu pai, o Tite, que vai cortar a lenha com motosserra. E pro Formiga, pro Nardos, Homem-Aranha da Lenha. Tchau, obrigado.
1: Valeu, Danilo. Um abraço a todo mundo aí. Mais um bom dia.
4: Muito, muito bom dia, Rádio Nativa. Vim falar com vocês que eu queria essas duas músicas bonitas aí. Continuar com o forró, acompanhando até 6 horas da manhã. Acabei de acordar, café já tá no fogo. E logo escutando um forrozinho logo de manhã. Falei de Ibituba.
1: Valeu, bom dia pra você. Mano Velho, Mano Novo.
5: Segura, meu filho, segura a onda. Mano, a gente tem que mandar um abraço para o Silvio Brito. Grande cantor, mineiro, para o mundo que eu quero descer. Ele acompanha o nosso trabalho, é nosso amigo, gente boa demais aqui. Aliás, ele mandou 2 calendários do ano de 2026 com fotos dele, as suas performances, muito bacana mesmo. E olha, se eu estou usando aqui esse calendário, é muito oriente demais aqui, viu? Então, sucesso para você no seu programa, na música, Silvio Brito. Mano Novo e o Zé da Paraíba, Mano Novo.
6: O político forte é como a Gavi.
5: Ah, o Gavi?
6: É, quanto mais batido,
5: sim,
6: mais mostra a fibra, Mano.
5: Mostra
6: a
5: fibra, exatamente, Você sabe que várias regiões do Nordeste têm a plantação de algarve, não é verdade? Que é o sisal. Então o sisal, aquelas folhas, produzem fibras para fazer cordas, para fazer barbantes, para fazer outras peças artesanais. Então, lá, o certo, ele não falava de sisal. Aqui o pé de algarve, nesse pé de algarve, é isso mesmo. Então, vamos aí plantar. Tem terra demais para a gente plantar. E aqui na sessão Pergunta ao Mano Velho, está no ar. A sessão Pergunta ao Mano Velho, você liga aqui no Zap da Nativa e faz a pergunta. Olha aqui, 9198-409-609. Mano Novo, quem está aqui é a Cláudia. Ah. A Cláudia está encafifada. Ela quer fazer uma pergunta para o Mano Velho. Ô, Cláudia, pergunta ao Mano Velho.
7: Fala aí, Mano Velho. Qual foi a...

0: maior vergonha que você já passou nessa vida?
1: Ai, meu Deus, ai você me cabulou. Eu tenho vergonha. Olha, eu sempre fui um rapaz tímido, entendeu? Muito tímido. Mesmo quando eu comecei a trabalhar como jornalista, eu era muito tímido, sabe, para fazer uma pergunta. Eu me tremia todo, eu parecia um motor de uma Toyota em ponto morto. Nervoso, sabe? Ficava puxando os botões da camisa e a rádio tem que entrevistar o homem. Você tem que entrevistar o homem. Então, sabe, puxa vida, eu tive que... Passei por muitas, muitas vergonhas. Às vezes errava o nome do político, o cara me corrigia. Tome vergonha, entendeu? Às vezes era aquele político que falava demais e eu tinha vergonha de interromper aquele prolixo, aquela apresentação, aquele monólogo dele, entendeu? Tinha aquele que respondia muito rapidamente e eu me perdia nas perguntas. Então, passei muita vergonha diante de ministro, de deputado, mas com o dia a dia a gente foi, né? Foi aprendendo. Então, por exemplo, uma vergonha que eu passei foi em Natal, Rio Grande do Norte, que eu estava com minha mãe, eu tinha 13 anos de idade, e ia fazer a matrícula lá no colégio, mamãe foi me acompanhando, e eu estou numa rua, na Avenida Rio Branco de Natal, de repente, quando atravessei a calçada, quando eu abri a perna para subir no meio fio, Mano Novo deu um desarranjo,
2: olha aí.
1: Deu um retorno de chama, meu Deus, eu pensei que era só o... Não, veio tudo.
2: Uhum.
1: Nossa, aquilo desceu pela perna da calça. Foi na frente de um ponto de táxi. Essa vergonha nunca mais eu esqueci. E muitas outras vergonhas, viu? O mundo é sem vergonha. Tá certo, Claudinha? Aqui no Forró Nativa, com Mano Velho e Mano Novo. Música.

0: e forró do bom, hein? Dominguinhos no Forró Nativa. Caxinguelê. 5h18, hora de Brasília. Mano velho, mano novo.
1: Tá todo mundo doido, tá todo mundo doido pelo Forró Nativa, a maior audiência. Gente do céu, muito, muito, muito obrigado. Vocês que participam, vocês que enaltecem, concorrem aqui à programação da Nativa, é excitante. Por isso que a nossa audiência é sempre crescente. Forró Nativa, campeão absoluto, hein? Só dá mano velho, mano novo. E também tem o contraponto com o Rafael Guidotti, com o Fernando Teles, com o André Costa, não é verdade? O André está de férias, não é verdade? Toda a nossa equipe. Aliás, nós temos hoje, no Forró Nativa, a oração do Padre Impassis. Depois tem o Renato Rainha, viu? Renato Rainha com a manhã de... Alô, Renatão! Aquele abraço, meu irmão! Muito bem! Em nome de Dry Leves e Max Power, o estimulante sexual que é potência mundial, Mano Novo está aqui enaltecendo as frases de efeito criadas pelo político paraibano Zé Cavalcante, que foi prefeito de Patos, Mano Novo.
2: São as lorotas políticas de seu Zé da Paraíba.
1: Seu Zé da Paraíba, certo.
2: Ele falou, ah, político pobre é como carga do jabuti.
1: Olha aí, hein?
2: Tem as pernas curtas,
1: Mano. Ixi, mas repete o que eu gostei dessa aí, Mano.
2: É, político pobre é como carga do jabuti.
1: Ixi.
2: Tem as pernas curtas.
1: Perninhas curtas. Ai, meu Deus do céu. Vote em mim. Eleja por mim, eu sou prefeito por mim, seguro aqui. E na sessão Pergunta ao Mano Velho, você pode fazer sua pergunta e grava aqui na, no Zap da Nativa, que para mim responder durante o Forró Nativa. Olha, ligou para 9198-409-609. A Ludmila, Ludmila, tem uma pergunta. Mano Velho, o que levou você a ser radialista, Mano Velho? Fala, Ludmila.
3: Gostaria de saber de você o que levou você a ser radialista, né? Foi por influência de quem que você chegou a essa conclusão que eu deveria ser um radialista, um comunicador?
1: Ah, obrigado, obrigado, obrigado pelo efeito, pela frase, pela consideração, pela audiência. Você sabe que o rádio é o maior

meio de comunicação de massa que existe. Nada se compara ao rádio, nem à televisão, nem à internet. Você pode perceber que a televisão cada vez mais aprimora, se aproxima do telespectador em todos os sentidos. Tem a internet, tem aí, por exemplo, as pessoas que fazem entrevistas, as redes sociais e tudo, mas o rádio continua sendo. Muita gente falou, viu, Ludmila, quando a televisão chegou em 1950, que o rádio ia acabar. Então a televisão chegou em 1950 no Brasil. E o rádio continuou. Depois de um tempo, apareceu a TV colorida. Agora o rádio acaba. E o rádio ficou. Depois, nos anos 70, apareceu a FM. Ah, agora com a FM o AM vai acabar, não tem mais. Não acabou. E passando os anos 80 e 90, aí chega a internet. Quer dizer, é um avanço. Então, qual é a conclusão que eu chego, Ludmila? É que as mídias aproximaram mais as pessoas. Por exemplo, durante a Revolução, aqui, o regime militar, ninguém dava entrevista. Ninguém dava entrevista. Tinha medo, cara, um político. Assim, não, nada a declarar. Não, eu sofri muito para pegar uma entrevista, porque o cara tinha medo de ser ouvido, ser preso. Ninguém falava. Hoje não, hoje é uma democracia total. O soldado fala, a soldado fala, o bombeiro fala, entendeu? O povo da rua fala, quer dizer, porque são as redes sociais, as mídias que abriram e as pessoas ficam mais articuladas. Agora, de todas essas mídias, a Bambambam continua sendo o rádio. O rádio ganhou muito mais porque as mídias favoreceram o rádio e ele passou a ser observado porque as ferramentas, antigamente o cara tinha que ter um rádio de válvula, um rádio transistorizado. Não, hoje o cara tem o celular. Temos aplicativo, você escuta a rádio do mundo inteiro. Então você escuta a rádio que você quer ouvir na hora. Então o rádio ganhou. Então, por exemplo, nos Estados Unidos, a média de ouvintes de rádio atinge a 90% da população, um país de 350 milhões de habitantes. No Brasil, nós temos aí beirando os 80% dos brasileiros, de uma forma ou de outra, escuta a rádio. Então o rádio está cada vez maior, melhor. Por isso, Ludmila, que eu me tornei radialista. Sou radialista há 64 anos. Sou gamado, apaixonado, virado na minha profissão. Então, justamente por esse envolvimento com as pessoas, agradar o ouvinte, emocionar o ouvinte, é o maior desejo do sonho que eu faço. E aqui com o Mano Novo, há 43 anos. Tá certo, Ludmila? Pergunta, Mano Velho. Sucesso do Forró Nativa. Mano Velho e Mano Novo, Brasil.

0: 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Até às 6 da manhã, nesse sabadão, começando com tudo, mais um fim de semana. Mano Walter, nasci pra ser vaqueiro. 5h29, hora de Brasília. Estamos aqui com o Mano Velho, o Mano Novo, Fernando Teles falando, com a sua participação pelo WhatsApp 9198-409-6019. Manda o seu alô, pede o seu forró. Alô, bom dia.
1: Bom dia, Mano Novo. Bom dia, Mano Velho. Bom dia, Rafael. Aqui é Jorge do Gás, Tiago, Ceará. Eu quero ouvir mais três colete passando pelo Nordeste. Viu, Rafael? E agora eu vou pedalar e eu fui na FM.
0: Bom pedal pra você, tá bom? Um abraço, alô, bom dia. Quem tá aí?
2: Bom dia, Mano Velho. Bom dia, Mano Novo. Bom dia, Rafael. Aqui é o Pedro Estrela. Eu sou da Paraíba, lá do Sítio Monteiro, município Poço Zé de Moura. Mas eu estou aqui em São Paulo, em passar o dia dos pais do meu filho. E amanhã estou pegando o beco de volta lá pro Poço Zé de Moura. Toca aí um conselho ao filho adulto. Eu ofereço a todos os meus filhos, para todos aqueles filhos que têm pai, mas eles têm que ter muito respeito pelos pais. Um abraço para todos vocês, que Deus abençoe a todos, e um bom dia, um bom final de semana para todos os ouvintes aí.
0: Valeu, Pedro, um abraço, hein? Deixa eu ver quem mais está por aqui, bom dia.
3: Bom dia, Mano Velho, bom dia, Mano Novo, bom dia. Toca para mim, Ruendo Unha, que é João Ipiranga.
0: Beleza, João, um abraço pra você. 9198-409-6019 é o nosso WhatsApp. Participe você também, Mano Velho, contigo.
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0: 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Ouviu bem, Mano Novo?
1: É, e o nosso WhatsApp aqui, a mil, viu, Mano Novo?
0: A mil, certo.
1: Tá congestionado.
0: Ok, que bacana, que legal.
1: Andréia Cortez, que está em Suzano.
0: Andréia Cortez.
1: Também mandou o seu recado aqui para Mano Velho e Mano Novo.
0: Mano, né? Certo.
1: O Edmar Canuto.
0: Olha aí.
1: De Burgo Paulista. Onofre dos Santos.
0: Bom dia, Onofre.
1: Está em Barueri.
0: Alô, Barueri, aqui na Grande São Paulo.
1: É verdade.
0: Seu Zé, fala de Seu Zé da Paraíba,
1: mano. As lorotas políticas de Seu Zé da Paraíba.
0: Isso.
1: Né? Tire o juízo de 10 políticos e bote na cabeça de um galo.
0: De um galo?
1: Que ele ainda canta fora de hora.
0: Ah, o galo canta fora de hora.
1: É.
0: Fechou os olhos, cantou decorado, a raposa vem. E na sessão Pergunte ao Mano Velho. Ouvinte ligou para 9198-409-6019. Mano Novo, agora é Eliane. Alô, Eliane.
1: Eliane.
0: Ou me atenda pelo telefone. Quem tá falando é Chico Lopes, o novo astro lá de Mossoró. Alô, Eliane. Pois é, Eliane, tu vai fazer uma pergunta aqui para mim. Eliane, pergunta ao Mano Velho, Eliane.
2: Olá, Mano Velho. Gostaria de saber o porquê que os papagaios falam.
0: Ai, meu Deus, papagaio fala? Aí, papagaio fala. Eliane, deixa eu contar uma história para você. Olha, eu contei a semana passada detalhes, muito detalhes sobre o descobrimento do Brasil. O Brasil foi descoberto por Pedro Álvares Cabral e suas tripulações no dia 22 de abril do ano de 1500. Muito bem. Então, o Cabral, ele aportou lá na Bahia, né, a sua frota e, de repente, ninguém desembarcou, entendeu? O navio ficou ao largo. O pessoal ficou olhando, só 24 horas depois foi que Cabral ordenou que os seus primeiros marinheiros desembarcassem, chegassem assim. E o Pero Vaz Caminha, que foi lá o que escreveu a carta para o rei de Portugal, Dom Manuel I, ele falou aqui: então, olha aqui, a terra é bonita, tem um morro, que aí o Cabral do Monte Pascoal, terra de Santa Cruz, tudo assim. Mas ele falou, sabe o que aqui? Aqui, excelentíssimo, meritíssimo, excelentíssimo rei de Portugal. Descobrimos a terra dos papagaios. Porque tinha tanto papagaio naquele tempo, 1500 aqui, que era uma loucura. Era uma loucura. Agora, cientificamente, o papagaio não fala. O papagaio não canta, nem a arara nem o papagaio. Ele presta atenção, já percebeu? Você fala, então qualquer som, se o papagaio tá lá, por exemplo, tem um cachorro latindo, ele presta atenção, tudo aqui, e de repente ele vai gralhar o latido do cachorro, au, au, au, né? Se um gato miando, miu, miu, miu. Se tem uma pessoa falando, então a pessoa vai criar um papagaio, desde que seja autorizado, esse papagaio, ele começa no dia a dia, ouvir os hábitos da família. Entendeu? Por exemplo, o Jones Mendes, o nosso querido Jones Mendes, ele tem um papagaio em casa. E ele canta muito em casa aquela música, cabelo louro, cabelo, o papagaio aprendeu. Então o Jones sai de cá, cabelo louro, cabelo louro. Então o papagaio ou arara, O Frank Aguiar tem uma arara que fala, mas não é que ela fala, não é que ela, é que o canto dela, sabe, ela presta atenção e vai gravando aquela sonoridade. Então tem papagaio fala.

falador que não para de falar de manhã, assim, uma coisa louca aqui, interessante a ciência. Ouvi o papagaio e arara. Arara vem e arara quara. Pergunta ao Mano Velho, aqui no Forró Nativa, Mano Velho e Mano Novo Brasil. Alô!

0: 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Banda Magníficos. É Chamego ou Chaveco, hein? Já já, 6 da manhã, tem Manhã de Amigos com Renato Rainha. Agora, mano velho, tem mais recado aí, né?
1: Alô, você que está ouvindo o Forró Nativa. 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

0: 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É o Mel Pinel.
1: Me respeite.
0: Zé e Zefinha. Agora 6 para 6, hora de Brasília. Muito legal, mais um forró nativa. Eu tô indo nessa, eu volto hoje à noite, hein? Volto hoje à noite, às 9, com o Peão Nativa, depois o Balada Nativa, tá? Renato Rainha tá chegando com Manhã de Amigos. Mas antes, vamos dar tchau pra galera aqui, né, mano velho, mano novo?
2: Eita, mano novo, o programa correu demais, hein? Já tá na hora da gente ir embora, rapaz.
3: Já, mano velho.
2: É quase 6 horas da manhã, do sábado, dia 15 de agosto aqui. Pô, nativa, mas vazou na braquiária, viu, mano?
3: Vazou mesmo.
2: Vazou na folha. É. Vazou na folha, né? E hoje você enalteceu aqui, né, as lorotas políticas de Zé Cavalcante da Paraíba. Fala aí a saideira, mano.
3: Seu Zé da Paraíba.
2: Seu Zé da Paraíba.
3: Ele escreveu o seguinte.
2: Diga.
3: Quem faz política é como cabaça.
2: Cabaça?
3: Que leva o leite, né?
2: Ah.
3: Quem faz política é como cabaça que leva o leite.
2: Ah, meu Deus.
3: Nunca mais perde a catinga.
2: Pois é, quem faz política sentiu aquele cheiro da cabaça, do leite azedo, ele nunca mais esquece daquela catinga. Eu quero ser candidato. O cara não ganha, ele ser ele. Quantos exemplos nós temos aí? A presidente do Peru, né? Ela foi eleita agora, a Japinha. Então, veja bem, ela já tinha se candidatado 3 vezes a presidente da República. Perdeu as 3. E esse ano teve novamente eleição para presidente e ela se candidatou. Resultado, ganhou. Mas ganhou assim, pau a pau, assim, sabe? Igual corrida de cavalo, assim, corpo a corpo. Ganhou com a diferença mínima do adversário, mas ela ganhou. Ela insistiu na política. Então ela sentiu o cheiro do leite azedo. Na cabaça, eu não largo. E a mulher agora é presidente da República.
3: Olha aí.
2: Que interessante. Minha gente tem um recado especial antes da oração do Padre Padecis. 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

0: 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Mano Novo, vem aí a oração do Padim Padre Cícero.
1: Vamos rezar.
0: Tá legal? Estamos aqui no nosso avião, nosso Douglas DC-3 aqui. Um avião que pode voar sem abastecer por 2.540 quilômetros. Voa a velocidade de 340 por hora, a 7 mil metros de altura. Tá lá, roncando. Mano Velho, vamos embarcar? Vamos sim. Vamos embora, Mano Novo.
1: Vamos nessa.
0: Até amanhã. Galera do querido e amado Brasil.
1: Bye, bye. Até amanhã.
0: Zil.
2: Mano Velho, dizem que o Padre Cícero é um santo e tem poder.
0: É isso mesmo, Mano Novo. E se a voz do povo é a voz de Deus, só nos resta dizer: viva o santo do sertão!
2: Viva!
0: O Padre Cícero foi tão querido no sertão nordestino que o povo criou a sua oração. A oração para ser rezada antes do agricultor sair de casa para a lida diária.
2: Vamos rezar, Mano Velho?
0: Vamos sim, Mano Novo, ao som do maestro César do acordeon.
2: Pelas lágrimas divinais, livrai-me dos invejosos e das mãos dos criminosos e dos laços dos satanás.
0: Para botá-los para trás, Deus na frente, paz na guia. Ó Santa Virgem Maria, quando vem rompendo a aurora, iluminai-me na hora que vem clareando o dia.
2: Levanto-me e entrego-me a Deus e a Virgem Maria.
0: Para com as espadas de São Jorge estar armado, com o leite da Virgem Maria amamentado.
2: Para que meus braços não sejam fracos, nem meu sangue derramado pelas mãos do inimigo.
0: Quero ficar livre de todos os perigos em minha casa, junto com a minha querida família.
2: Em nome de suas cinco chagas, Jesus Cristo de Nazaré, atenda os meus rogos e me livre de todos os males.
0: Amém.

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0: Aê, meu povo! Quem diz que eu não vinha? Prazer imenso, sou eu, Renato Rainha, com você na rádio mais gostosa do Brasil. Uma linda manhã!
2: Linda!
0: Uma linda manhã!
2: Linda!
0: Sempre muito linda! Sempre muito linda! Bora, gente! Deixar o fim de semana mais gostoso! Deixar o fim de semana uma delícia! Uma gostosura com a Nativa! E a gente promete trazer só música de primeira, de qualidade, depois do forrozão Nativa, Mano Velho, Mano Novo, Fernando Teles, a turma toda aqui na madrugada. A gente começa a nossa manhã te dando presentão. Bolsa esportiva de viagem da Nativa. Você quer ganhar essa bolsa? Então você vai participar junto com a gente. Tem agora esse desafio que eu tô lançando. 6:03 hora de Brasília, eu quero saber que música é essa aqui, ó. Opa, não tá difícil não, ó, as notas musicais pra essa música, ó. Não tá difícil não, mais uma vez, por favor, Maestro Zezinho. Agora é com você, não tá difícil não, hein? Tá não. Matou a charada? 9198-409-6019 pra você brincar. Vem! 6:04 hora de Brasília, bom dia!

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0: 6:10, hora de Brasília.
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0: A Nativa é tudo muito mais amor. Bruno e Marrone pra não morrer de amor. Ai, gente, não morra de amor, não. 6h17. Amor se cura com outro amor. Dizem, né? Dizem. 6h17, bom dia, hora de Brasília. Tamo aqui, hein? No nosso brilho total. Pra você brincar junto com a gente. Já toquei as notas musicais. Posso tocar de novo, maestro? Por favor, volte para o seu lugar, maestro. E toque as notas musicais pro ouvinte da Nativa. Por favor. Fácil, tá fácil, hein? Facinho, facinho, facinho, facinho, bora.
1: E a música é Vagabundo, do Gustavo Lima.
0: Puxa vida, Dio. Puxa vida, Dio. Eu acho que você errou, hein? E se será?
1: Menos de um minuto.
0: Menos de um minuto? Deixa eu pensar que música é essa. Não, acho que não é essa não, hein? 9198-409-6019. Gente, tá muito... Ó, presta atenção. Escuta, escuta, escuta só, ó. Tá fácil. Babinha, 9198-409-6019. Tem presentão pra você que participa com a gente aqui. Vamos sortear entre os acertadores a bolsa esportiva de viagem da Nativa. É uma bolsa bonita de presente pra você. Bora lá! 6h18, hora de Brasília. Bom dia! 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
1: Nativa, bom dia, 6h22.
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1: Bom dia, minha turma, bom dia pra todo mundo que tá na melhor rádio do mundo.
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1: A Nativa é tudo e muito mais, música sertaneja, 6h22, hora de Brasília, bom sabadão.

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1: Bom dia, 6h33, hora de Brasília.
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0: 6h36, hora de Brasília. Bom dia, minha turma. Bom dia pra todo mundo. Uma linda manhã pra você que está com a gente no Manhã de Amigos. Amizade é isso, né? Tem um amigo mais agitado, tem o mais quietinho, tem aquele que fala demais. Meu Deus do céu, quem nunca, né? Quem não tem aquele amigo que fala pelos cotovelos? Mas é gostoso. Amizade pra todos os jeitos, de todas as formas. Tô te perguntando aqui, que música é essa aqui, ó? Escuta aí, ó. Ficou fácil, hein?

0: agora ficou fácil. Escuta aí de novo, ó. No mar, agora ficou fácil. Responde pra mim. 9198-409-6019. Tô doidinho pra você participar com a gente. Que tá valendo a bolsa esportiva de viagem da Nativa. Linda, linda, linda, linda. É esportiva e serve pra viajar também. 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
0: 6h41, hora de Brasília. Bom sabadão.

0: muito mais alegria. Léo Magalhães, nosso casamento, para fechar a primeira hora do Manhã de Amigos. E a gente perguntou para você a música. Que música é essa aqui, ó? Fácil, fácil, fácil, fácil. Um monte de gente mandando aqui, ah, seu amor ainda é tudo. Não, gente, não, gente, não faça isso. Muito babinha essa música, Tubarões, né? Diego e Vitor Hugo, muito boa música, super conhecida e todo mundo gosta. Deixa eu dar um parabéns aqui para Aurizete Pereira da Silva, que ganha a linda bolsa de viagem e esportiva também. Parabéns para ela, Aurizete Pereira Silva. Final do telefone 7211, você tá ganhando, menina, esse presentaço da Nativa. É só passar para retirar pessoalmente com RG original em mãos, tá bom? Tamo esperando por você aqui. E essa música é muito legal. Diego e Vitor Hugo, Tubarões. Já já vou lançar mais um desafio. Você vai participando com a gente aqui na nossa Nativa, no Manhã de Amigos, porque só vai melhorar. Só vai melhorar. Na Manhã de Amigos, Nativa. 6h53, hora de Brasília. Bom dia. 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
2: O dia de hoje não é para você sobreviver. Não, pelo contrário. É para você brilhar, para você viver, para você colocar toda a intensidade que está no seu coração. Eu sei que a gente acorda com o barulho do despertador incomodando. Naquele desespero, naquela correria, a gente já levanta um monte de coisa na cabeça, é conta para pagar. São as crianças que estão dando trabalho. Tanta despesa, tanta correria, tanto desgosto, dissabor. Tantas brigas, discussões, e a cabeça da gente fica ali fervendo. A gente às vezes não consegue raciocinar direito, mas para, respira, calma. Respira fundo, o dia de hoje não é para você sobreviver. Não, é para você vencer. Para você olhar tudo em sua volta de uma forma diferente. Hoje é o dia que você vai dar o primeiro passo para a vitória. Ah, mas a minha vida não está fácil, viu, Renato? A minha vida está muito difícil, está complicada. Você não tem noção? Tenho sim. Não existe a vida perfeita, não. Às vezes você olha nas redes sociais a vida de uma pessoa que você conhece, de uma pessoa que você convive. Nossa, parece que está mil maravilhas. As redes sociais às vezes nos enganam. É, aquilo que a gente vê na internet nem sempre é a verdade. Tem muita gente que está lutando, tem muita gente que tem uma ferida aberta no coração e não demonstra isso. Faz as suas publicações parecerem coisas de outro mundo, coisas maravilhosas, e está tudo certo, está tudo bem. E acredito que deve ser assim também, que a gente não deve ficar chorando as pitangas nas redes sociais. E com você também não vai ser diferente. A partir de agora você vai começar a mostrar as coisas boas da sua vida. Parar de ficar reclamando. Parar de ficar se lamentando. Você vai mostrar realmente um outro lado seu. O lado vitorioso. Acordou? Já tá de pé? Então vamos lá, vamos brilhar. Não tem tempo para choradeira. Para ficar reclamando, para ficar discutindo, batendo boca, provando quem tá certo, quem tá errado. Não, para com isso. Chegou o momento de brilhar, mostrar que realmente você é uma pessoa vencedora. Bom dia, bom dia, bom dia. Com alegria sempre. 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

0: 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Zezé de Camargo e Luciano, Julio Iglesias, dois amigos, manhã de amigos, né? E essa música é bonita, fala de saudade, né? Fala de saudade. Olha a dica aí, ó, 7:13, hora de Brasília. Olha a dica aí, quero uma música que fale de saudade. Quero uma música que fale de saudade. Vem alguma na sua cabeça aí quando fala? Saudade. Você vai mandar pra mim agora. Só não vale essa que tocou agora, tá? Mas você pode mandar pra cá, 9198-409-6019. Uma música que tenha saudade. A palavra saudade. Vamos brincar assim então? Tem o kit do João Bosco e Vinícius Nativa, com bolsa e copo térmico, abridor e suporte de mesa para celular. É um kit bem legal. É um kit bem bacana esse, hein? Então quero você aqui já mandando para mim uma música que tem a palavra saudade. Combinadinho então? Fechou, hein? Bora! 7:14, hora de Brasília, bom dia! 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

0: 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Amor, Gustavo Lima, Retrovisor. 7h26, hora de Brasília. Bom dia, minha turma. Tem recado agora pra você da Upper Man. Vamos ouvir.
1: Opa, que bom estar de volta aqui na Nativa, pra você que tá aqui acompanhando. E como é bom a gente chegar pra gente falar sobre algo que veio pra ajudar os homens. É, meu amigo, você que tá ouvindo aqui a Nativa, em qualquer lugar do Brasil. Pensa um pouquinho, se você pudesse ter acesso a uma fórmula que vai te ajudar a ter mais vigor, mais energia, mais disposição. Sabe que hoje está muito comum as pessoas recorrerem ao azulzinho e também aquele pessoal que logo pela manhã começa com a latinha de energético. É o café, a latinha de energético, sem saber que o excesso de cafeína, de taurina, isso afeta o coração. Qual que é a boa notícia? A boa notícia é que o Upformen, ele é uma fórmula desenvolvida, manipulada. É diferente de polivitamínico. E foi desenvolvido para aquele homem, né? Aquela pessoa que quer melhorar a performance sexual, ter mais energia, ter mais gás, não ficar igual o bonecão do posto, meia-meia.

0: 50%, fica 100%. Ele tem uma ação vasodilatadora, melhora o fluxo sanguíneo sem acelerar o coração, sem causar dependência. Quem toma medicação pode usar, quem toma remédio aí para diabetes, pressão alta, não se preocupa. Outra coisa interessante, ó, você sabia que a mulher, o tempo para a mulher atingir é de 13 a 20 minutos. É o tempo que a mulher leva para ficar no ponto e, de repente, cruzar a linha de chegada. A maioria dos homens chega ali nos 5 minutos do primeiro tempo, já arriou o pneu, né? Já estourou o champanhe, já o petróleo já jorrou. E aí, acaba a festa? Não precisa ser assim. Quando você começa a usar essa fórmula chamada Up4Men, ela vai acelerar a produção da testosterona, vai te dar energia, disposição e acelerar o tempo refratário. Que é isso? É o tempo que o homem leva para se recuperar entre o primeiro tempo e o segundo tempo. Na mesma noite, você consegue já engatar ali o segundo tempo. E esse segundo tempo do homem, aí vai ser mais demorado, não vai ter ansiedade. É onde você consegue equilibrar, equiparar o tempo à parceira. 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

0: 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Amor, Gustavo Mioto, pedido de socorro. 25 para as 8, hora de Brasília. Bom dia, manhã de amigos com você. E eu tô querendo que você me mande aqui, né? Além do seu bom dia, além da sua animação, além do seu carinho, da sua energia, quero que você lembre de uma música que tem a palavra saudade. Lembra aí, puxa, puxa na cachola uma música com a palavra saudade. Que você já ouviu, que toque aqui na Nativa, para você participar aqui e concorrer a esse presentão, que é o kit João Bosco e Vinícius Nativa, com uma bolsa e copo térmico, abridor e suporte de mesa para celular. É um kit bem útil, né? Vai no churrasco e já leva o kit. A pessoa olha e fala, nossa, como você está metido, está metida. Pois é, vamos ganhar, gente. 9198-409-6019 para você mandar sua mensagem e participar também aqui com a gente. Tem participação. Cadê a Luciana? Oi, Lu. Cadê você, Lu?
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0: Lembro dessa. Anneli também tá aqui. Qual que ela pediu? Qual que ela falou que tem saudade?
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0: Boa, conheço também a Zezé, né? Zezé e Luciano, não é?
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0: Antônia.
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0: Igual as borboletas. É boa essa, hein, Antônia? Quem... O João também vem?
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0: Olha, essa já é mais antiga um pouco, né? Não é fraco não, hein, gente? Bom, você vai mandando pra gente. Tem um monte de música, né, com a palavra saudade. E é gostoso. Ah, agora deu saudade do Eduardo Costa. Será que ele vai cantar também? Já, já? É? Então vem, ué.
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0: 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Amor, Jorge Matheus, dói. Ah, se dói. O quebra pode ser valente e chora, chora. Ah, não é fácil não. Coração, o lugar que a gente tem que controlar é o coração, mas é difícil controlar, né, gente? Bom, seguinte, pedi pra você lembrar aí de uma música com a palavra saudade. Muita gente participou, aliás, cada música que puxaram aqui, eu tava vendo as mensagens. Muito bom, a memória do povo aqui tá muito boa. Saindo presentão, kit João Bosque Vinícius Nativa, com bolsa e copo térmico, abridor e suporte de mesa para celular para o João. Alô, João! Atenção, João! João Eudes Vieira dos Santos, parabéns, João! Passe na sua Nativa, estamos te esperando com RG original em mãos. Combinado? Combinadíssimo. Ai, gente, o Manhã de Amigos tá uma delícia e vai melhorar ainda mais, viu? Vai, vai. É só você ficar com a gente aqui, curtindo a sua manhã. E tem Simone Mendes pra cantar também. Acabou de tomar café e já tá subindo no palco, tá?
1: Fala, galera, aqui é Simone Mendes.

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7: Oi, 6:59. Cheguei para mais um dia, mais um fim de semana. Bom dia.

Bom dia pra você que acordou pra mais um dia, mais um fim de semana. Bom dia pra você que tá ligado à nossa frequência. Bom dia pra você que tá no trânsito, tá em casa, tá no trabalho. Olha só quem deu as caras por aqui. Sim, senhor. Chegou o sabadão, meu povo. É lasqueira. O fim de semana oficial finalmente abriu as portas. E a pergunta que não quer calar: você vai deixar esse dia passar em branco ou vai fazer ele valer a pena? E esquece o peso da semana que passou. Não, esquece. Sacode. Isso. Ajeita o volume por aí. Vem comigo, seja para trabalhar com garra, para curtir com a família, dar aquela corrida vigorante ou simplesmente aproveitar cada segundo do descanso. O espírito de hoje é um só: energia lá em cima, alegria no peito e uma disposição. Coloca um sorriso nesse rosto. Não, coloca um sorriso nesse rosto, porque o dia tá lindo aí fora. E a nossa programação foi feita sob medida para acompanhar o seu ritmo. Chega mais. Sintonize. Aumenta. Vamos juntos. Vamos fazer desse sábado o melhor sábado da sua semana. Na manhã de amigos, 7:01, Simone Mendes. Dois fugitivos.

0: Murilo Rufi, a Nativa é tudo e muito mais. Bom dia.
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0: Deixa eu aproveitar e mandar alô pra você que tá ligado, sintonizado. Como é que tá sendo o seu dia por aí, hein? Hã? Como é que tá sendo a sua manhã, hein? Como é que tá sendo o seu sabadão? Deixa eu aproveitar e mandar um bom dia pra você que tá ligado, tá sintonizado aí. Bom dia pra você. Tá sabendo que tá valendo hoje? Tá sabendo que tá valendo hoje, meu estagiário? Hoje tá valendo um momentão de 3 horas do Eros Motel. Mais um Pix de R$100. Gostou, né? Ah, eu sei que você gostou. Momentão, mas mais R$100, hein? É pra você curtir o momentão. Mas, ó, pra quem não sabe, hoje é o dia dos solteiros. Ah, lasqueira! Solteiros de plantão, bom dia pra você que tá aí. Hã? Quer concorrer um momentão hoje, mais R$100? Hã? R$100 já dá pra colocar gasolina, já dá pra comprar alguma coisinha dentro lá, lá no Eros Motel. Ou dá pra ir pro Eros Motel depois que comer um lanchinho. Hã? É. Momentão de 3 horas do Eros Motel, mais R$100. E aí, quer participar? Vai que hoje você é o sortudo ou a sortuda, hein? Hoje, dia dos solteiros. Dia dos solteiros, rapaz. O solteiro chora porque quer amar e o casado chora porque ama querer sossego. É, a vida é dessa forma, meu estagiário. Mas hoje, uma pequena enquete, hein, meu estagiário? É, você que tá ouvindo aí no carro, no trabalho, tá limpando a casa, tá nos afazeres aí, 15 de agosto, dia dos solteiros. E olha, os solteiros estão comemorando, os casados estão olhando pro lado fingindo costume, mas a verdade é uma só, todo mundo tem uma história da época de solteiro que daria um filme ou um processo. Ah, se é. Sendo assim, eu quero saber, qual foi a maior presepada, a história mais louca ou o maior perrengue que você já viveu quando era solteiro? Qual foi? Hã? Qual foi o maior, a maior presepada, a história mais louca ou o maior perrengue que você já viveu quando era solteiro? Aí você vai concorrer esse momentão de 3 horas mais R$100. Não, vale a pena participar, né? E ó, você que tá casado, hoje não me venha dar uma de santo não, hein? Não vem dar uma de santinho não, hein? É, eu sei que você tem uma história boa guardada aí também. Manda aqui pro nosso WhatsApp ou responde agora mandando sua mensagem. 65996398781. Tô esperando sua mensagem. Bom dia aí pra Dilma Macedo. Oi, Dilma! Tá no bairro Distrito da Guia, menina? Vão saber.
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0: Bora de lambadão, mensageiro? Lasqueira. Bora animar esse sabadão.

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0: Eita, nós, 7 horas e 24 minutos. Tem algum peão todo tatuado por aí? Hã? Participe pra você concorrer, hein? Momentão de 3 horas do Eros Motel, mais 100 reais. Vai que hoje você é o sortudo ou sortudo, hein? Como é que tá sendo o seu dia? Hoje é o dia do solteiro. Cadê os solteiros de plantão? Saíram ontem, esqueceu de acordar? Como é que é? Hã? Eu quero saber como é que tá sendo o seu dia, hein? Como é que tá sendo a sua manhã? Já participou da enquete pra você concorrer esse momentão de 3 horas? Qual que é a enquete, Paulo Sam? Eu quero saber qual foi a maior presepada, a história mais louca ou o maior perrengue que você já viveu quando era solteiro. É, e ó, você que tá casado hoje, não venha vem com aquele e dá uma de santo não, hein? Não vem dar uma de santo hoje não. Você que é casado, hoje você não tem direito a dar de santo. Não tenho nenhum, tem sim. Eu sei que você tem uma história boa guardada aí pra também. Manda aqui pro nosso WhatsApp, 65996398781. Ah, eu quero saber. Vai que hoje você leva esse momentão aí, mais 100 reais. Tudo pode acontecer. 7h25, tô esperando sua mensagem. Bom dia.
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1: De volta por aqui, 7 horas e 28 minutos. O sabadão por aí sendo um sabadão leve, hein? Tranquilo. E produtivo também, né? Tá chegando Christian Ralph, Nova York. Você lembra dessa? Pra matar a saudade, né?

Fala, Dilenardo. Valeu, Dilenardo. Bom dia pra você, hein? 7h38, Fernando Sorocaba. A verdade.

0: verdade.
1: A verdade, Fernando Sorocaba, 7 horas e 41 minutos. Bom dia. Deixa eu aproveitar e passar aqui, deixa eu mandar alô pra você.
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1: Alô, Nativa. Alô, você que tá sintonizando aí do outro lado, hein? Deixa eu mandar bom dia aqui pra Eric. Eric Barbosa. Você, Sam, eu quero, Sam. Então tem que falar nome e sobrenome, hein? É importante. Você fala nome, sobrenome, seu bairro, participar da enquete. É bom também participar da enquete, né, meu estagiário? Contar algum perrengue que você teve quando era solteiro. Ou se você tá solteiro. Porque hoje é o dia dos solteiros. Tem algum solteiro de plantão? Ainda, pelo amor de Deus, não tem nenhum até. Tá dormindo esse povo, né? Dá um abraço pros solteiros. Graciele, a Graciele Cristina, do bairro Novo Colorado, ela mandou assim: Sam, eu quero ganhar esse momentão do Eros. Mais o Pix, Sam. A Laurinha, Laura! Laura Lúcia. Bom dia, Paulo, quero concorrer o prêmio. Já fala seu nome e seu sobrenome. É. Tá pra valer é assim, meu estagiário. Tem que ser assim. Momentão, Sam. Maria Júlia, Parque Cuiabá. Eu quero 100 reais, Sam. Eu quero 100 reais. A Dilma mandou áudio. Dilma?
3: Bom dia, Dilma.
1: Bom dia, Dilma. Da BO. Lasqueira. Boa. Dilma, gostei. Gostei. Isso que é participar, meu estagiário. Tá vendo aí? É. Conta um perrengue, uma presepada que aconteceu quando você era solteiro, ou quando você tá, ou se você tá solteiro ainda, já aconteceu. Qual que foi os perrengues? Sempre tem uma história. Você que é casado hoje, não vem pagar de santo hoje não, meu estagiário. É.
4: Nossa.
1: Sempre tem aquela história, né? Aquela é... Hoje é dia do solteiro, vamos voltar ao tempo, né, meu estagiário? É, vamos voltar ao tempo, é. Celiane Queiroz, bom dia pra você, menina. Você tá bem? Como é que tá sendo o seu dia aí, tá bom? Tá bem, né? Graciele Silva falou assim, quero ganhar esse momentão, Sam, mais o Pix. Tô aqui no bairro, hein? Bairro Novo Colorado. Bom dia pra ela. Quem mais tá por aqui? Vai lá, quem mais? Cristiano, bom dia. Ô, Cristiano! Bom dia. Como é que você tá? Ô, rapaz! Boa, boa! Quem mais tá por aqui? A Fabiola, do Residencial Cochipó. Você quer esse momentão e esse Pix. Final de semana é bom demais, Sam. Ajuda nós aí, Sam! Boa, Fabiola. Tá participando, tá concorrendo. Não esquece de participar da enquete, hein? Hoje é dia do solteiro. Conta o seu perrengue aí. Qual foi a presepada que você passou quando era solteiro. Você que é casado, não vem pagar de santo, porque eu sei que tem algum... Ah, tem. Eu sei que tem. Oi, bom dia! Ah, um momentão? 4 meses! Carme! Bom dia pra você, Carme! 4 meses, tô de lua de mel, né, meu estagiário? Ah! Tá concorrendo, tá, Carme? Boa sorte pra você, menina! Boa sorte pra você! Eita lasqueira! Logo cedo? Ai, meu Deus do céu!
4: Nossa!
1: Ah! Eu? Que é isso? Você quer? Ah, pra quê? Eu? Ah, é, se fosse outra pessoa. Que isso, meu estagiário? Isso é coisa mandada. Não deve estar concorrendo, não. Pelo amor de Deus.

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1: De volta por aqui. 7 horas e 48 minutos. Bom dia pra você. Bom dia.

0: da Mais Estagiário. É sabadão, Nando Moreno com Rio Negro e Solimões.
1: Tá demais, do chapeludo.
0: 7h52.
2: Bom dia, ah, pra nós.
0: Bom dia.
2: Olha,
0: ah.
2: Fui lá no São Isabel encontrar uma menina lá.
0: E aí?
2: No posto,
0: parou no posto, e aí? Ixi. Ô, louco, meu! Ih, lasqueira, rapaz! Seu Dilenar, não, mas que história, hein? Tava no posto lá, meu estagiário. O cara chegou armado lá, saiu com a calça na mão, chinelo e foi embora. É.
3: As luzes da cidade acesa.
0: Bora matar a saudade, vai.

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0: Alternativa é tudo e muito mais, hein? Ah, banda Megasson e Jonathan Adam. Os corações não são iguais. 8 em ponto, meu estagiário. Meu estagiário falou assim: Sam, eu acho que o áudio não tá saindo mesmo, hein, Sam? Meu estagiário, eu falei que a sua batata tá assando, né? Ele falou assim: coloco o áudio pelo meu celular aqui, Sam. Vou colocar o microfone. Então vai, ó. Coloca o microfone aí, meu estagiário, e coloca o áudio.
1: Oi, Sam. Bom dia.
0: Bom dia.
1: Eu gostaria de ganhar esse prêmio hoje. Quero dar pra minha filha.
0: Sim.
1: Tá casada há 4 meses.
0: Uhum.
1: Meu nome é Carmen, aqui de Santa Cruz.
0: Ô, Carmen, tá concorrendo, menina.
2: Oi, Paulo Sam. Bom dia. Dilma Macedo, daqui da Guia. Deixa eu te falar.
0: E aí, Dilma?
2: Ah, o perrengue que eu passava quando era solteira era tipo. Foi vários, né?
0: Uhum.
2: Mas esse de você estar na night e conhecer alguém, a pessoa falar que é solteiro e não é. Às vezes dá B.O. Então, esse foi o perrengue que eu já passei quando era solteira.
0: Eita.
2: E bem perigoso, né?
0: Só bota perigoso nisso, né, menina? Bom dia pra você. Tem mais aí, meu estagiário? Tem mais aí? Coloca aí, vai.
3: Paulo, bom dia pra nós. Paulo, quando era solteiro, Paulo.
0: Ah.
3: Fui lá no Santa Isabel encontrar uma menina lá, Paulo. Chegou bem na hora, paramos no posto lá, 3R lá.
0: Ah.
3: Do nada encostou um cara mal encarado, Paulo.
0: Eita.
3: Correr, Paulo, bordo nós pra correr, Paulo.
0: Ô, louco, meu.
3: Saí correndo do posto 3R até o circo militar, segurando a calça e o chinelo, Paulo.
0: Que lasqueira, rapaz. Bom, de cada perrengue, ó, conta o seu aí, hein. 65996398781, eu quero saber de você agora, hein? Qual foi a maior presepada, a história mais louca ou o maior perrengue que você já viveu quando era solteiro? E você que é casado, hoje não vem me dar uma de santo não, tá? Eu sei que você tem uma história boa guardada também. Participa aí pra concorrer. Tá valendo um momentão de 3 horas, mais um Pix R$100. Mais R$100, né? R$100. Por que você tá falando negócio de solteiro, Sam? Porque hoje é o dia dos solteiros. Pra quem não sabe, hoje se comemora o dia dos solteiros. Dia da informática, você trabalha na área de informática? Parabéns pelo seu dia, tá bom? Parabéns pelo seu dia. Então participa aí, 65996-398781. Vai que hoje você é o sortudo, hein? Você quer levar esse momentão? Então participa da enquete.
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5: Ei, boa noite. 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
6: Isso.

0: 8:08. Bom dia para você que tá chegando agora, hein? Muito bom ter sua companhia, muito bom saber que você tá sintonizado, muito bom saber que você já mandou sua mensagem. Paulo Sam, tô mandando meu áudio aí, Sam. Coloca um áudio aí, produção. Vamos colocar o áudio. O pessoal tá mandando áudio contando os perrengues. É, tem vários perrengues, né? Mensagem. É, tem vários perrengues. Então vai participando aí. 65-996-39-8781. Me conta aí, porque hoje é o dia dos solteiros. E aí eu quero saber de você, que tá ligado, tá sintonizado aí, tá do outro lado. Ó, o David já falou assim, Sam, tô mandando meu áudio aí agora, hein, Sam? Tô ligadinho, sintonizado. David Wildes, falou assim, setembro tô indo pescar no Pantanal. Ê, David, um abraço pra você, hein, David. Muito bom saber que você tá aí, muito bom saber que você tá na sintonia, curtindo. Ó, 65-996-39-8781. Você quer concorrer? Você quer levar esse momentão de 3 horas mais o Pix? É um Pix. Um Pix de 100 reais. Vai que hoje você pode ser o sortudo, né? É, tudo pode acontecer. Tudo pode acontecer, meu estagiário. Vamos colocar o áudio aí? Vai, prepara o áudio pra mim que eu quero colocar o áudio dessa galera, hein? Quero ver quem... É, coloca o áudio, vamos... Vou interagir com essa galera. Esse é meu estagiário. Deixa eu colocar aqui. Vai lá, Machado. Ele. Sam, estamos fazendo diferente hoje, Sam. Vamos colocar o áudio diretamente pro celular. Quem mandou o áudio aí? Vai lá, meu estagiário. Coloca o áudio aí, vai. Esse é meu estagiário, hein? Quem? Vamos lá, Machado. Coloca aí. Eu não tô ouvindo esse áudio não, meu estagiário. Vai lá, coloca lá.
1: Uma enquete. Ah. Fui no motel com... Um namorado da época.
0: Uhum.
1: Da época, assim, não. Muitos anos atrás, lógico.
0: Sim.
1: Né?
0: E aí?
1: E o carro. Tinha um carro parado na nossa frente que estava quebrado.
0: Aí, lasqueira, já até imagina o que aconteceu.
1: Meu parceiro, lógico, né?
0: Uhum.
1: Desceu pra oferecer ajuda.
0: Uhum.
1: Quando a gente olhou.
0: O quê?
1: Era o pastor da minha irmã.
0: Ih, lasqueira, rapaz!
1: Só que não com a esposa dele, lógico, né?
0: Poxa!
1: Eu conhecia ele porque ela fazia os almoços e a gente estava sempre junto ali.
0: Uhum.
1: Resumindo, o homem pediu transferência de Cuiabá e foi embora de Cuiabá.
0: Putz.
1: Mas eu nunca contei isso pra ninguém, não. Nem pra minha irmã eu contei.
0: Só o pessoal nativo tá sabendo agora.
1: Em uma das participações que eu tive, fiz com eles lá, né?
0: Uhum.
1: Nos reuniões que eles faziam na casa da minha irmã. Uma noite ele veio orar sobre a minha cabeça, né?
0: E aí?
1: Expulsando o demônio.
0: E aí, ai, meu
1: Deus. E não sei o que lá mais.
0: Expulsou?
1: Essa ficou na história.
0: Essa, né? Ficou pra história mesmo, né? Que é isso?
2: Fala, Paulo Sam, aqui é David Wildes.
0: Fala, David.
2: Aqui na Rádio Nativa, a melhor rádio de Cuiabá.
0: Boa, David.
2: Um abraço aí, Paulo Sam. Forte abraço.
0: Forte abraço pra você, David. Quem mais?
3: Bom dia, Sam.
0: Bom dia.
3: Nativa. Bom dia a todo mundo que tá ouvindo a rádio.
0: Como é que você tá?
3: Nativa FM. Ô, Sam, eu quero ganhar esse prêmio aí, hein?
0: Tá concorrendo.
3: Nem vou ficar contando história, mas eu quero ganhar
0: não,
3: presente.
0: Não, tem que contar história.
3: Aí, hein?
0: Tem algum perrengue, não?
3: Nativa.
0: Hoje dos solteiros, tem mais?
4: Bom dia, Sam.
0: Bom
4: Rafael,
0: dia.
4: Motor de aplicativo.
0: E aí, meu querido?
4: Da Grande.
0: Bom.
4: Eu queria ganhar esse momentão aí, hein?
0: Tá concorrendo.
4: Semana que vem,
0: ah.
4: Comemoro um ano de casamento, de papel passado.
0: Olha aí, olha aí.
4: Junto já, né? Dividindo a mesma casa já faz 7 anos.
0: Boa.
4: Sabadão a todos.
0: Valeu, um abraço pra você também, um abraço. Bom saber que você tá na sintonia. Rapaz, meu estagiário, cada história, hein? Pessoal na vida solteiro tem cada uma. Eu tenho uma também. A Adriana superou a Adriana, hein? A Adriana Roberta mandou áudio. Que história é essa, Adriana? Rapaz, tem até o pastor envolvido na história. É louco. É. Deixa eu ficar
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7: Qual foi a volta, meu tio? Coloca a volta, vai, coloca a volta, coloca a volta.

8:16, seja você a sua própria e maior motivação nessa vida. Não importa o que aconteça, mas seja você sempre. Gustavo Lima, fui fiel para matar saudade. Bom dia.

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1: A Nativa é tudo muito mais, Maiara e Maraíza, felizes para sempre. 8 horas e 28 minutos. Deixa eu passar aqui pelo zap, te dar bom dia pra você, te perguntar como é que tá sendo seu dia, como é que tá sendo sua manhã. Tá valendo um momentão de 3 horas do Eros. Mais um Pix, mais 100 reais. Edilene Salles já participou aqui, tá lá no Maringá 2. Bom dia pra você, Edi. Jackson também já mandou mensagem também, bom dia. Deixa eu ver quem mais tá por aqui. É, Aline Daniele, bom dia pra você, tá no Alvorada. Quer ganhar um momentão mais 100 reais? Josilan. Francisão, eu quero um momentão mais 100 reais. Josilan Rodrigues, bairro Ouro Verde, em Várzea Grande. Douglas mandou mensagem também. Quer um momentão? Tá no Santa Terezinha. Valeu, Douglas. Um abraço pra você, meu querido. Bom saber que você tá aí. É, Ivonice Magalhães, bom dia. Narciso Ribeiro também tá passando por aqui. Então participa. 65996-398781. Tá valendo um momentão hoje de 3 horas do Eros Motel. Você quer concorrer a esse momentão? Você que tá me ouvindo aí? Então participe pra concorrer. Vai lá. 65996-398. Vai que hoje você é o sortudo ou a sortuda, né? É, tudo pode acontecer. Tudo pode acontecer, meu estagiário. É, vai. Hoje você pode levar o Pix. Um momentão. É. Bom, agora deixa eu aproveitar e falar pra você, mundo de trilha, meu estagiário, porque agora vou falar diretamente com você que está aí sintonizado. Fim de semana é dia de você sair, né? Dia de você aproveitar, curtir um pouco. Deixa eu ver as programações, show de festas, nostalgia que vai acontecer em Cuiabá. Tem aí festa disso, clube, né? Hoje tem festa na Musiva. Pra quem quer curtir a vibe retrô, né? Inclusive recebe a festa de clássico dos anos 70, 80 e 90. Então tá aí, você não pode perder. Tem mais, meu estagiário? Vai ter flashback lá no Goiabeiras, também Goiabeiras Shopping, no terraço ali do Goiabeiras. Promove a partir das 16 horas. Também você não pode perder. Só tô passando a programação pra você. Hoje tenho também o projeto na Tora, Diego e Arnaldo. Amanhã, gravação do DVD da dupla, traz um festival para Cuiabá a partir das 14 horas. Vai ter água de graça para todo mundo, tá bom? Entrada lá gratuita, você pode entrar lá de boa. Aí se quiser comprar área VIP, se quiser comprar também ali, tem também ali camarote, pode aproveitar. Mas a entrada lá grátis, vai ter água liberada de graça. De enganado falou assim, vai ter água à vontade aqui, para todo mundo matar a sede, então, tá bom, então você não pode perder. Vai ser na Crimate, tá? Na Crimate, chegue cedo lá. Pode chegar lá umas 15 horas, 16 horas lá, pode aproveitar. É um show estendido para animar o domingo sertanejo, tá? É para animar a galera. Para você que gosta de teatro e cultura, tem também aí a destaque da, também para a apresentação gratuita do O Pequeno Príncipe, pela Orquestra Cisi Mato Grosso e Si Teatro Mosaico. Marcado para esse sábado, hoje, no Parque das Águas, a partir das 19 horas. Olha aí, olha que interessante. Para você que quer fazer um rolê diferente, teatro e cultura aí. Então você pode, vai ser ali uma apresentação gratuita, O Pequeno Príncipe. Vai ser lá no Parque das Águas, a partir das 19 horas. Tá bom? São as programações que eu trago pra você. E tem alguma coisa pra Chapada, meu estagiário? É, pra quem vai pegar essa Chapada, o evento vai até domingo. Ah, tem evento que tá acontecendo lá também, né? Ah, tem evento Chapada. Olha só. E o Cuiabá Esporte Clube? No Ceará Esportivo vale atualizar a torcida sobre os passos do Dourados na área da Série B, na ré da Série B, né? Brasileirão. Mantém a expectativa e a energia da galera voltando para o clube na tabela. Então, parabéns aí. O Cuiabá vai jogar hoje também, fora de casa, né? Não é em casa, não. Fora de casa. Bom, 8 horas e 33 minutos. Vou pro intervalo, vou faturar e daqui a pouco eu volto com os áudios. Pode ser, meu estagiário?
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6: De volta por aqui, 8 horas e 36 minutos. João Neto e Frederico tá chegando, hein? Pura magia.

0: 8:39. Deixa eu passar aqui pra dar bom dia pra ele que tá ligado, sintonizado. É o João de Lara. Lara, acabaram de jogar um futebol, né? É, amigos do MEC, rapaziada lá. Deu Rony Gol, hein? Um abraço pro Rony Gol, um abraço pra essa galera que tá sempre sintonizado. Estou neste exato momento tomando uma cervejinha já, rapaz. Depois da resenha. É resenha já, mãe. É. Mandar um abraço aqui pro João Miguel, filho do Lara. Tá sintonizado. Quinta-feira foi aniversário dele. Parabéns, hein? Parabéns, João Miguel. Que Deus continue te abençoando e te enriquecendo de muita saúde. É. Apesar que foi quinta-feira, mas ele vai por 365 dias, né? Então se aproveita, aproveita, João. Aproveita aí. Tá lá do paizão. Tá lá louvada? Tá tomando uma geladinha. Depois da resenha do futebol, marcou gol. Ó, Lara. Esse Lara joga fácil, hein? E aí, meu estagiário? Tem mais áudio aí pra colocar? Esse meu estagiário. Coloca o áudio aí, meu estagiário. Vamos mexer o doce. Mexe o doce aí. Olha lá.
1: Bom dia, Sam.
0: Bom
1: dia, Nativa.
0: Bom dia
1: a todo mundo que tá ouvindo.
0: Como é que tá?
1: Nativa FM. Ô, Sam, eu quero ganhar esse prêmio aí, hein?
0: Ah.
1: Nem vou ficar contando história, mas eu quero ganhar presente.
0: Não,
1: esse
0: presente mas tem, aí, tem que contar história, tem que contar história. Bom saber que você tá aí.
1: Bom dia, Sam.
0: Ah.
1: Coloca aí a grama do vizinho.
0: A grama do vizinho?
1: Mega som, já pra nós ir aquecendo desde
0: Olha
1: cedo.
0: Olha só, que aquecer desde cedo, FM. Mano. Tá certo.
2: Uma história que dá pra contar é que eu e meu primo trabalhava na mesma empresa.
0: E aí?
2: Trabalhava dia sim, dia não, né? Só que eu era de...
0: Ah, pode contar, e aí? Ó. Oh. Tá bom,
2: era a folga dele.
0: Ah.
2: Eu tava saindo com uma menina, ele também, né?
0: Uhum.
2: Aí teve um dia que a gente pegou folga no mesmo dia, os dois. Fomos lá pro Pagodinho, lá na região do CPA.
0: E aí?
2: Quando chega lá, eu e ele tava ficando com a mesma menina, hein?
0: Aê, lasqueira, pensa na torta de rapaz.
2: Limão que deu.
0: A mesma menina? Mentira. Ô, louco, meu estagiário. Cada coisa, rapaz. Quem mais?
3: Bom dia, meu parceiro Paulo Santos.
0: Bom dia.
3: Eu tô de pedreiro, estou como técnico em climatização.
0: Ah, tá como técnico?
3: Aqui em Vargem Grande, estou aqui na loja 7, sintonizado aqui, ó.
0: Olha só, mano.
3: Aqui em Vargem Grande, preço máximo R$7,99.
0: Já tá fazendo bajar já?
3: Com escalozão, vim desinstalar um ar aqui e instalar na chácara, né?
0: Vamos tá pra certo, cima, parceiro. Tá certo.
3: Salvador, dia de produção.
0: Boa, boa, boa.
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6: É isso.

0: A Nativa é tudo e muito mais. 9 horas em ponto. Ó, eu preciso pro intervalo, mas eu volto na sequência com a hora mais, hein? Uma hora só de música pra você curtir. Enquanto isso, dá tempo de você participar no 65996398781. Falar seu nome, seu sobrenome, seu bairro. Participa da enquete também. Tá valendo um momentão de 3 horas e mais R$100. Você quer concorrer? Então participa. Conta seu perrengue. Hoje é dia do solteiro. Já teve algum perrengue quando era solteiro? As presepadas ou alguma história? Você que é casado, não precisa pagar de santo, né? Você tem alguma história, né? No passado, né? Você tem que contar uma também. Você quer concorrer? 65996398781.
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4: De volta por aqui, 9 horas e 5 minutos. Bom dia pra você. Ó, o impossível só existe para quem não tenta. Sabe disso? Então, pega a dica.

0: alternativa, muito mais amor e alegria na sua companhia. 9:06, bora começar a hora mais?
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0: Muito bem, uma hora só de música a partir de agora. Você vai poder curtir, vai poder interagir. Pra você que tá no trânsito, em casa, no trabalho, tá na faxina. Uma hora só de música. E olha só quem tá chegando por aqui.
2: Matheus e Cauã.
0: Matheus e Cauã. Esse é bom, hein? Bom. Quem mais?
2: Henrique e Juliano.
0: Henrique e Juliano. Seja ex. Gostei, gostei. Quem mais?
2: Ana Castela.
0: Ana Castela. É a Aninha. Mais uma.
2: Lauana Prado.
0: Lauana Prado. Essa é boa também. Caso dia. Quem mais? Mais uma. Quem mais?
2: Simone Mendes.
0: Simone Mendes. Simone. Direitos iguais. Bora começar com o Henrique Juliano. 9:07.

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A Nativa é tudo muito mais, Matheus e Cauã. Decide aí. 9 horas e 36 minutos, daqui a pouquinho decide aí se vai mandar mensagem ou não vai. Daqui a pouquinho vai sair o sorteio do momentão de 3 horas do Eras Motel, mais o Pix de 100 reais. Hã? Dulcilina, como é que você tá, menina? Tá na Coab São Gonçalo, né? Bom saber que você tá aí, hein, Du? Bom dia pra você, menina. Evan Demarques, tá no CPA4. Rosilda, falou assim, Sam, eu quero ganhar, Sam. Tô aqui no serviço, fazendo faxina, ouvindo pelo fone de ouvido. Quero ganhar esses 100 reais pra abastecer a moto e ir no Eros, né? Eros Motel com o meu maridão. Curti 3 horinhas, uma delícia, Sam. Ah, Sam, vou aproveitar. Rosilda Almeida, do Jardim União. Quem mais? Sirlene Amorim, falou assim, Sam, ó, o meu perrengue de solteiro, porque hoje é o dia do solteiro, né? Foi no primeiro encontro, Sam. O carro do cara enguiçou na subida. E eu tive que descer de salto alto pra ajudar a empurrar. E lasqueira! O romance não rendeu, Sam, mas a história ficou. Hoje sou casada e quero esse Pix 100 reais, Sam. Zilene Amorim, do bairro da Coab, São Gonçalo. Ei, Zil, que história, hein, menina? Tá concorrendo, hein? Tá concorrendo um momentão. Mais o Pix. E aí, você tem alguma história? Hoje é o dia... Dia do quê? Hoje é o dia dos solteiros? Você tem alguma história de solteiro? Você que é casado, não vem dar uma de santa, não, tá? Nem uma de santo também, tá? Eu sei que você tem uma história aí. Todo mundo tem uma história.

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0: A Nativa é tudo e muito mais. Scortson, Ilusão de Amor. 9h49, meu estagiário, bora!
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0: Sim! Deixa eu agradecer a você que participou pelo Zap. Muito obrigado pela sua participação, você que interagiu. Mas hoje, quem levou o momentão de 3 horas do Eros Motel, mais R$100, é ela. Que mora no bairro Alvorada. Telefone 65.

0: 981, final 85. É você, Aline Daniele, aí sim, Aline! Eita, nós, hein, a Aline Daniele Souza, Aline Daniele de Souza. Parabéns pra você, a partir de segunda-feira você já pode pegar o seu voucher, mais seus 100 reais. Tá certo, Aline? Parabéns. E você que não ganhou, não fica triste não, hein? Tem mais prêmios pra você concorrer sempre aqui na Nativa. Semana que vem tem mais. Vai que você é o próximo sortudo ou sortuda, né? Bom, tô ficando por aqui, mas eu volto segunda-feira, às 7 horas da manhã. Aproveite o final de semana ao lado daqueles e aquelas que fazem parte do seu dia a dia, que é a sua família. Continue se prevenindo, se hidratando. A umidade tá muito baixa, tá seco. Nada de tacar fogo. Você que tá me ouvindo aí, psiu. Ei, se tá pensando em tacar fogo, de jeito nenhum. Para com isso. Vamos cuidar, tá? Vamos pensar no próximo. Então, a gente se encontra segunda-feira. E se você sentir saudade por algum momento do tio Sam aqui, do Paulo Sam, já sabe onde me encontrar. Tô lá no meu Instagram, @paulosan. Final de semana promete com as postagens.
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0: obrigado pelo carinho, pela presença. Vocês são maravilhosos. Amamos vocês.
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0: bom dia! Oi, bom dia! 11 horas da manhã em ponto, pelo horário de Brasília. Muito prazer, eu sou o Rafael Guidotti, o cara que é mais lindo, cheiroso, charmoso e gostoso do Brasil! Vamos curtir esse Arena com tudo, hein? E vamos ter presente! Tem um Pix surpresa, tem R$300 e você pode participar. Envie Pix surpresa da Nativa para o nosso WhatsApp da promoção 9198-406-9646. Já pensou? R$300?
1: Eu não acredito!
0: Pois é, o Pix surpresa da Nativa vai rolar aqui no Arena. Pode sair pra você, imagina, sabadão com 300. Eita coisa boa! Bora que bora pro nosso Arena Nativa e você também participando, mandando seu recadinho, pedindo a sua música, dando seu beijo, seu abraço pelo 9198-409-6019. Vem, vem que decolou!

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0: Na Nativa, muito mais, Gustavo Lima e Luiz Fonsi, vagabundo, aqui no nosso Arena Nativa desse sabadão, 15 de agosto de 2026, agora 11h17, horário de Brasília. Minha gente, chegou a tão esperado, né? Final de semana, que coisa boa final de semana. E a primeira coisa que vem na cabeça é o quê? Curtir, relaxar, ter aqueles momentos a dois. Mas me diz uma coisinha aí. Como é que anda a sua vida íntima? Porque a conta é simples. Para ter um fim de semana inesquecível, você precisa de energia e vigor, não é mesmo? 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De volta aqui, agora no Arena Nativa. Bom dia, Vanderlei. Fale aí do nosso Up for Man.
1: Opa! Que bom estar de volta aqui na Nativa. Para você que tá aqui acompanhando. E como é bom a gente chegar pra gente falar sobre algo que veio para ajudar os homens. É, meu amigo, você que está ouvindo aqui a Nativa, em qualquer lugar do Brasil, pensa um pouquinho. Se você pudesse ter acesso a uma fórmula que vai te ajudar a ter mais vigor, mais energia, mais disposição. Sabe que hoje está muito comum as pessoas recorrerem ao azulzinho e também aquele pessoal que logo pela manhã começa com a latinha de energético. É o café, a latinha de energético, sem saber que o excesso de cafeína, de taurina, isso afeta o coração. Qual que é a boa notícia? A boa notícia é que o Up for Man, ele é uma fórmula desenvolvida, manipulada. É diferente de polivitamínico. E foi desenvolvido para aquele homem, né, aquela pessoa que quer melhorar a performance sexual, ter mais energia, ter mais gás, não ficar igual o bonecão do posto, 66, 50%, fica 100%. Ele tem uma ação vasodilatadora, melhora o fluxo sanguíneo, sem acelerar o coração, sem causar dependência. Quem toma medicação pode usar, quem toma remédio aí para diabetes, pressão alta, não se preocupa. Outra coisa interessante, ó, você sabia que a mulher, o tempo para a mulher atingir é de 13 a 20 minutos. É o tempo que a mulher leva para ficar no ponto e, de repente, cruzar a linha de chegada.

0: onde você consegue equilibrar e equiparar o tempo à parceira. 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

0: A Nativa é tudo e muito mais alegria no seu sabadão. 11h28, horário de Brasília. Jorge Matheus, Paredes. Gente, daqui a pouquinho o telefone pode tocar aí pra você. E você não vai dizer alô, não vai dizer bom dia, não vai dizer pois não, não, nada disso. Você vai atender dizendo, eu quero o Pix da Nativa, bem animado, porque falou, atendeu, falou assim, vai ganhar na hora R$300, é o Pix da Nativa todo sábado e domingo. Isso é muito Nativa, então participe, 9198-406-9646.
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0: 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Investe em mim, investe, vai. Hoje é dia de solteiro, hein, gente? Hoje é dia de solteiro. Vamos investir. Jonas Esticado, 11h57, horário de Brasília. Essa foi a primeira hora do Arena. Tem mais duas ainda pela frente. E pra encerrar com aquela cereja no bolo, sabe o que tem agora?
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0: Vamos te ligar e não diga alô, não diga pois não, não diga bom dia. Atenda dizendo, eu quero Pix da Nativa. Atendeu assim, ganha R$300. Atendeu de qualquer outra forma, perde. Não ganha nada, quer dizer, viu? Ganha um prêmio de participação, mas os R$300 não. A chance é agora.
2: Quero
0: Pix
2: da Nativa!
0: Aê! Letícia! Você ganhou R$300 do Pix da Nativa! Parabéns! Gente,
2: obrigada!
0: E aí, tá feliz, trezentão?
2: Tá muito, muito, muito!
0: Vem numa boa hora, vem numa boa hora, né?
2: Ótimo, ótimo!
0: Maravilha, maravilha,
2: gente,
0: Letícia!
2: Obrigada, eu tô tão feliz, tô até tremendo.
0: Ai, agora pode acalmar. Você atendeu dizendo, eu quero o Pix da Nativa e ganhou já os R$300. Então você é a Letícia Roberta Reis Henrique, é isso?
2: Isso, final, isso mesmo.
0: Final telefone 0029.
2: Isso mesmo.
0: Então pronto, já garantiu aí na sua carteira 300 uma Nativa, viu? Letícia, parabéns, obrigado pelo carinho com a Nativa, de ouvir, de acompanhar, de acreditar nas promoções. Bom aproveito esse trezentão e um ótimo final de semana pra você.
2: Ai, muito obrigada, viu? Muito obrigada, um beijo a todos vocês.
0: Obrigado, eu, um beijo.
2: Beijo.
0: Tá aí, gente, foi a Letícia. Letícia Roberta, Letícia, Letícia ganhou R$300 da Nativa. E a qualquer momento tem mais, sabadão e domingão é assim, a qualquer momento a gente te liga, você não vai dizer alô, não vai dizer bom dia, nem pois não, vai atender dizendo, eu quero o Pix da Nativa e garantir os seus R$300. Já, já tem mais.
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5: Tô ligando, hein? Atenda o telefone, não diga alô, diga eu quero Pix da Nativa pra levar grana! R$300 tá valendo nesse domingão, dia 2 de agosto. Vamos lá! É pra você que eu tô ligando, não pode falar alô! 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
2: Eu quero o Pix da Nativa.
5: Margarida Maria Rodrigues Gonçalves. 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
2: Sou eu.
5: 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Parabéns, se deu bem demais.
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10: Vem, vem pro Arena Nativa. Sabadabado. Que bom, hein? Que bom. Fim de semana, isso é muito Nativa. Muito prazer, eu sou o Rafael Guidotti, o cara que é mais lindo, cheiroso, charmoso e gostoso do Brasil. Que tal ganhar presente, hein? Agora nessa segunda hora aqui do Arena Nativa, uma necessaire personalizada da Nativa. 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Amaca Paris, quem usa, ama! Bora participar? 9198-409-6019. 9198-409-6019. Henrique e Juliano, no Arena Nativa.
11: Vai devagar que essa daí namora, viu?

0: 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Juan, Leandro, Danilo e Davi, uma versão exclusiva para você aqui no Arena Nativa, fofoca do ano. Gente, olha, meio-dia 24 pelo horário de Brasília. Continue participando que daqui a pouquinho, no final desta hora, você pode ganhar a lindíssima necessaire personalizada da Nativa. Sensa Mara Maria, ainda vai junto. 4 mini perfumes da Amaca, com fragrâncias, com alta fixação e aquele cheirinho de sucesso que cabe no seu bolso. Amaca Paris, quem usa, ama. 9198-409-6019.
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Cleiton, Romário, Zé Neto e Cristiano não namora. Ah, não namora? Só lembrando, hein? Hoje, 15 de agosto, Dia Nacional do Solteiro. E aí, tá solteiro? Tá solteira? Quem é do time dos solteiros aí, levanta a mão. Tamo junto nessa. E ó, nossa Arena Nativa daqui a pouquinho tem o sorteio de uma linda necessaire personalizada da Nativa. 4 mini perfumes da Amaca, com fragrâncias com alta fixação e aquele cheirinho de sucesso que cabe no seu bolso. 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Tá a fim de concorrer? Tá a fim de participar do nosso Arena Nativa desse sabadão? 9198-409-6019. Mande sua mensagem, daqui a pouquinho tem um sorteio pra você. E o Arena continua com Felipe Araújo e Natan. Copa Americano, bora, desce uma aí!

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Tá aí Michel Teló, encerrando a segunda hora do nosso Arena Nativa desse sábado, 15 de agosto de 2026. Meio-dia e 56 pelo horário de Brasília. Tem

0: mais uma hora ainda. E daqui a pouquinho, às 14h, logo após, aqui do nosso Arena, a nossa queridíssima Tina Roma chega junto com os locutores da Rede Nativa, com uma hora direto sem parar, só musicão, que é o Nativão. Daqui a pouquinho, nesse sabadão gostoso, muito mais Nativa. E sabe o que é gostoso também? Ganhar presente, não é? Ótimos presentes que só a Nativa te dá. Agora valendo a necessaire personalizada da Nativa e os 4 mini perfumes da Amaca, com fragrâncias com alta fixação e aquele cheirinho de sucesso que cabe no seu bolso. Amaca Paris, quem usa ama. Atenção, atenção, atenção pessoal. Vai sair o ganhador ou a ganhadora, hein? É, a Diellen. Diellen, é você. Diellen Andresa Ferreira da Silva. Parabéns, parabéns, Diellen Andresa Ferreira da Silva, final do telefone 8863, lindona. Você ganhou, viu? Agora é só vir aqui na Nativa, documento original com foto, e retirar o seu presente, tá bom, lindona? Daqui a pouquinho tem a última hora do Arena e eu te conto qual será o presente dessa última hora. Rapaz, olha isso. Mais um Sensa Sensa Maramara. Então fica aí, hein?
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0: É, meu povo e minha gente linda da Nativa, sabadabadou, hein? 15 de agosto de 2026, agora 1h02. 1h02 pelo horário de Brasília. Muito prazer, eu sou o Rafael Guidotti, o carequinha mais lindo, cheiroso, charmoso e gostoso do Brasil. Quer ganhar presente? Sabe que eu tenho aqui uma bolsa personalizada da Nativa. E pode ser sua. Então você vai participar, vai pedir uma música, vai mandar beijos, abraços. Conta pra gente como tá o seu sabadão, tá fazendo o que de bom, já almoçou, como tá? Vai, conta tudo, não esconda nada. 9198-409-6019 é o nosso WhatsApp. Salva desse jeitinho que a gente anuncia, combinado? Não vai colocar número nenhum, nem tirar número nenhum. Tem que ser desse jeito pra dar certo aí pra você entrar em contato com os programas da Nativa, assim como o nosso Arena. E concorrer à bolsa personalizada da Nativa. 9198-409-6019. Vem, mulherada!

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Nativada, Kaique, Felipe, Cleiton e Romário, aqui no nosso Arena Nativa. Daqui a pouquinho, na última parte, na última meia hora, tem o nosso Arena Biz, hein? Aquelas músicas que já tocaram aqui no programa. O programa começou às 11 horas da manhã, né? No horário de Brasília, mas já tocou. E aí, você quer ouvir de novo, ou você não deu tempo de ouvir, quer ouvir agora. Então agora é a hora do repeteco. Peça, porque mesmo se já tocou, a gente toca de novo. É o Arena Biz que vem aí. E ainda tem presente.

0: presente no final da hora, no final do programa. A bolsa personalizada da Nativa. 91 98 409 6019. Combinado? 91 98 409 6019. O Arena volta já já. Arena, Arena, Arena
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4: 1h33, horário de Brasília, e agora tem
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4: Como prometido, né? Essa última meia hora, essa última parte aqui do Arena é o Arena Bis. Aquelas que já tocaram, já colocamos no programa de hoje, mas você quer ouvir de novo, você que ouviu, ou caso você fala assim, ah, eu não ouvi essa, se tocou, toca de novo, agora é a hora. Agora o seu pedido é uma ordem, porque se tocou, a gente toca de novo. Por isso, é o Arena Bis que abre essa última parte aqui do nosso Arena, com Gustavo Lima e Luiz Fonsi, Vagabundo.

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1: Tatuado, Geninho, Mariana Fagundes e Daniel, encerrando o Arena Biz, encerrando o nosso Arena Nativa, mas ainda hoje, sábado, abadou, tem mais Arena, às 6 horas, às 18 horas, pelo horário de Brasília, mais Arena para agitar o início da noite do sabadão, combinado? Então fique ligado. 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Se a gente ligar, a gente não avisa para quem a gente vai ligar. A gente muda o telefone toda hora que vai ligar para alguém, então não tem essa esperar um telefone que você conhece, não. A gente liga de surpresa mesmo. Então, tocou o telefone? Atenda dizendo, eu quero o Pix da Nativa. Combinado? 91984069646 para se inscrever, para se cadastrar nas promoções da Nativa. E falando em promoção e falar prêmios, agora vai sair mais um. Saindo a nossa bolsa personalizada da Nativa para você, Elizabeth Aparecida da Silva Moreira. Parabéns, Elizabeth! Elizabeth Aparecida da Silva Moreira, final do telefone 1070. Você ganhou, agora é só vir aqui na Nativa e retirar o seu presente, combinado? Gente, olha, convido você a seguir a Nativa nas redes sociais, no Instagram, @nativa, e aproveito também, pedir para você, ouvinte Nativa aí, ó, me segue no Instagram, estou te esperando lá também, @RafaelGuidotti, Rafael com F normal, e o Guidotti se escreve com G-U-I-D-O-T-T-I. Tô esperando você lá no Instagram, hein? Combinado? Vem aí, Tina Roma e os locutores da Rede Nativa. Uma hora direto, sem parar, Nativão! Vem aí!

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1: Gente, eu adoro sábado, eu adoro esse horário, porque a gente tá rodando o Brasil a partir de agora a bordo do Nativão. Tudo bem por aí? Eu sou a Tina Roma, você tá pronta? Eu tô prontíssima pra rodar o Brasil com essa turma maravilhosa da Nativa. Hoje a gente vai começar direto de Poços de Caldas com Renato Marques. Boa tarde, Renato. Renato, só quero uma coisa, que você comece com uma música que todo mundo canta junto, combinado?
2: Boa tarde, Tina.
1: Boa tarde.
2: Isso é muito fácil, ainda mais com a coleção de músicas que a Nativa tem. A Nativa tem esse negócio de contagiar o povo, sabe? E hoje não vai ser diferente. Zé Neto e Cristiano abrem esse sábado com muito mais alegria.

0: Nativa é muito mais paixão de Bruno e Marrone no coração de todo mundo. E aí agora eu quero saber como é que tá o pessoal aí, ó, do norte do Paraná. Carlinhos, chega aqui que a presença de vocês foi solicitada. É muito importante.
1: Oi, Tina, seu pedido é uma ordem. A gente já tá por aqui. E pra corresponder a toda essa expectativa, tem Marília Mendonça na rádio, que é tudo e muito mais saudade.
0: Isso aí.

0: A Nativa é muito mais música sertaneja no seu sabadão. E aí, além de muita música, você sabe que a Nativa tem muitas promoções pra oferecer. Não é, Anjinho? Vem cá, Anjinho. Conta essa história aí do Pix da Nativa.
1: Com certeza, Tina. 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
0: Isso é muito Nativa, gente.
1: Boa, Tina. E vamos de Felipe Araújo agora, na rádio que é muito mais alegria no seu fim de semana.
0: Bora!
2: Felipe Araújo, de um jeito um tanto quanto diferente. Mais ou menos.

0: Saudade Proibida de Simone Mendes aqui no Na de Bom. Tá curtindo? Peraí, tem mais. A gente tá chegando agora em Chapecó. E eu sei que você tá por aqui, Thiago Freitas. Tô sabendo. Thiago, fala aqui pra mim. O frio de agosto aí em Chapecó tá testando o povo ou tá gostoso?
1: Oi, Tina. Hoje o dia tá aconchegante. E com a Nativa completando esse clima, não tem como ficar melhor. Aliás, tem sim. Ouvindo o Leonardo cantar na rádio, que é muito mais música sertaneja.

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1: Pelas coisas que hoje vai nativo, é tudo e muito mais uma mensagem positiva pra vida. Vem aqui, Leandro Mota, chama a energia de Rondônia. Eu tô sentindo essa energia. Vem, vem aqui pro Nativão.
2: Ah, pode deixar comigo, Tina. A energia do rondoniense é contagiante. E vamos sim continuar com o alto astral lá em cima. Porque o Matheus e Cauã cantam junto com a Laona Prado na rádio que é muito mais energia no seu fim de semana. Aqui é Nativa.
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0: Nativa é muito mais alegria do Murilo Rufi aqui no nosso Nativão. Ô, Nativa! Ó, deixa eu ficar aqui mais, vai. Tão bom a gente rodar esse Brasil juntinho, né? Eu sei que a hora tá acabando, mas peraí, deixa eu aproveitar aqui pra curtir esse finalzinho aqui do Nativão. Edgar, vem cá, Edgar, fala comigo.
1: Tina, pode contar comigo sempre, hein? O povo de Barreto já tá no aquecimento pro Barretão e a energia já tá mudando. E bora entrar no clima com a boiadeira soltando a voz na rádio que é muito mais música sertaneja.
2: Ei, Nativa, essa dói o coração da gente.

0: um sábado maravilhoso, gostoso, cheio de amor. E aí, a cada semana eu tenho mais certeza que eu não troco Nativão por nada. Final de semana é bom demais visitar esse Brasil, não é? A programação é imbatível, o bate-papo é sensacional e por isso a gente sempre quer mais. Muito obrigada por rodar esse Brasil sempre com a gente, com tanto carinho, aos amigos que falaram aqui hoje. Mas peraí, que amanhã tem mais Nativão, tá esperando você. Um beijo!
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0: A Nativa é tudo e muito mais prêmios. Oi, sabadabado, 3 horas da tarde em ponto, muito prazer, eu sou o Rafael Guidotti, o cara que é mais lindo, cheiroso, charmoso e gostoso do Brasil.
1: Eu te adoro.
0: Ah, eu também te adoro. Bora que bora, gente, uma boa tarde pra você, viu? Vamos que vamos, mais uma hora juntos aqui nesse sabadão, 15 de agosto, hoje é Dia Nacional do Solteiro. É o meu dia, é o nosso dia, será? Vamos, bora. Mas ó, o dia, sabe que tá propício pra ganhar presente da Nativa. Por isso tem a música premiada. Agora você vai pegar o WhatsApp, vai entrar aí e mandar música 1, ou música 2, ou música 3. Qual dessas três opções que vai ser a campeã, vai ser a mais votada e tocar inteirinha de novo no próximo bloco, tá bom? 9198-409-6019. Tá valendo camiseta da Nativa Coleção 2026, aproveitar o dia e o bom da vida, brindar um novo encontro ou explorar o mundo e viajar sem limites. 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Tudo isso, ó. 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Bora participar? Música 1 é com Luan Santana, Olho Marrom. Ou você acha que é a 2 que vai ganhar? Zezé de Camargo, Irmão da Lua, Amigo das Estrelas. Ou a música 3, Henrique e Juliano, Amor dos Outros. Caraca, mano! Que briga, hein? Que briga de gigantes! Luan Santana, opção 1, Zezé de Camargo, a 2 e Henrique e Juliana, 3. Agora é com você. Quem escolhe, quem vai decidir que vai tocar de novo é você, ouvinte. 9198-409-6019. Tá valendo agora a sua participação e quem sabe assim você ganhar.

Missão 2, Zezé de Camargo, Irmão da Lua, Amigo das Estrelas. A 1 é Luan Santana, Olho Marrom. A 3 é Henrique e Juliano, Amor dos Outros, que a gente vai ouvir agora. Você vota e a campeã, na real, vai tocar inteira pra você de novo. 1, 2 ou 3. Vote, mande aí qual o número que você acha, né? 01, 02, 03 ou 12 ou 3. A gente já vai saber que é o número da música que você está votando, tá bom? Manda uma mensagem, concorre à camiseta da Nativa Coleção 2026 e ainda um dia de rainha no Espaço Gaia, com lavagem, corte de cabelo, escova, unhas da mão, unhas do pé, maquiagem, sobrancelha e hidratação no cabelo. 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Beleza? 9198-409-6019. 3 e 9. Um ótimo sábado pra você. Música 3, Henrique e Juliano, Amor dos Outros.

0: A Nativa é tudo muito mais amor. Amor dos outros. Henrique e Juliano, opção de número 3. Pronto, a briga tá boa aqui, hein? Luan Santana 1, Zezé de Camargo a 2, Henrique e Juliana 3. Daqui a pouquinho a campeã toca de novo e você ganha presentes da Nativa. São 3h13. E sabe quem vem cantar pra gente também, depois da campeã? Essa moça aqui, ó, lindona e simpática como sempre. Vem pra cá, Simone!
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0: Oi, oi, oi, boa tarde, Patrícia!
1: Oi, boa tarde!
0: Tudo bem com você, menina?
1: Tudo bem!
0: Ah, então tá bom, você tá falando da onde?
1: Diadema.
0: Diadema, tá em casa, tá no trabalho?
1: Tô em casa.
0: Só de boa, já almoçou? Só. Agora você tá descansando e curtindo uma música na Nativa?
1: Nem almocei ainda.
0: Nem almoçou ainda. Bom, tá bom. Final de semana tá perdoado, né? Sai um pouquinho dos horários, daquela rotina, né? Que tem que ser cumprido tudo no horário certinho, né, Patrícia?
1: Isso.
0: Então agora, pra sair totalmente da rotina mesmo, vamos ganhar esse presentaço aqui da Nativa da Música Premiada?
1: Já tô pronta. Bora lá?
0: Bora. Se você acertar, você vai ganhar a camiseta da Nativa Coleção 2026. Você escolhe um dos três modelos. E ainda, você, Patrícia, vai ter um dia de rainha no Espaço Gaia, com lavagem, corte de cabelo, escova, unhas das mãos, dos pés, maquiagem, sobrancelha e hidratação no cabelo. Tudo isso, viu, Patrícia?
1: Já tô pronto, vamos ganhar.
0: Quem quiser, segue aí no Instagram, @espaçogaia.moca. 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Eu tenho certeza que você vai ganhar, Paty. Vamos lá, então. Ó, música 1, Luan Santana, Olho Marrom. A 2, Zezé de Camargo e Luciano. Ou a 3, melhor, a 2 é só o Zezé de Camargo. A 3, Henrique e Juliano. 1, 2 ou 3?
1: Número 1, Luan Santana.
0: Vamos conferir? Bora conferir, então. Música premiada, música premiada. Patrícia Soares Novaes de Oliveira, você ganhou!
1: Nossa, que legal!
0: Parabéns, viu, Paty?
1: Legal.
0: Um beijo pra você, bom final de semana, tá?
1: Muito obrigada.

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1: A Nativa é tudo e muito mais alegria. Nando Moreno, Rio Negro e Solimões, Chapeludo aqui no Sabadão, muito mais Nativa. Agora 3h38, você continue participando, pedindo a sua música, mandando beijos, abraços, tá? Pra participar, mandar o seu recado aqui, mensagem de texto, enfim, como eu disse, beijos, abraços, mandar uma mensagem de voz para a programação, para ir ao ar, é no nosso WhatsApp 9198-409-6019. Agora, para você se cadastrar nas promoções, geladeira, também no cofre da Nativa, também no Pix

0: da Nativa, aí você manda mensagem no WhatsApp da promoção 9198-406-9646, combinado? Ó, a gente volta daqui a pouquinho, tem muita música ainda, a música nunca para, tem muita programação boa, às 5 horas tem aqui o Super Nativa, às 6 horas de volta o Arena Nativa, 8 horas da noite o Peão Nativa e às 10 da noite o Balada Nativa. É pra ficar na Nativa e nem mexer mais no rádio, é só curtir o final de semana e relaxar, tá bom? A gente volta daqui a pouquinho. Olha ele aí, Gustavo Mioto, chega pra cá.
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0: Obrigado. Vamos lá, Geninho, Mariana Fagundes e Daniel.
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alô, diga alô, Chitãozinho e Chororó, nesse sabadão muito mais nativa, muito bem, olha a hora, 3h58, faltando 2 minutinhos para as 4, é hora de ir embora, né? Agradecer aí pelo carinho, pela companhia de sempre. Segunda-feira, às 2 da madrugada, eu tô de volta no Forró Nativa, que tá bombando de audiência, graças a Deus, graças a você. Então você que fica aí na madrugada trabalhando, tá em casa, não consegue dormir, ou tá na estrada, não se esqueça, às 2 da madrugada, ó, segunda-feira, tem Forró Nativa das 2 às 6, sempre aqui na nossa Nativa, ó. De segunda a sábado, esse horário, né? Das 2 às 6 da manhã. E aos domingos, das 5 às 7 da manhã. Beleza? Gente, já convido você também a me seguir. Segue eu aí no Instagram. Vou adorar ter você lá participando comigo, interagindo nas minhas publicações, nos meus stories também, nas lives que eu faço por

0: arroba Rafael Guidotti. Rafael Guidotti, segue lá no Instagram e segue esse menino lindo que chegou agora.
1: E você vai fazer assim, ó. Seguindo, você vai comentar. O primeiro comentário é: o carequinha mais cheiroso e mais gostoso do Brasil.
0: Meu.
1: Ei, Guidotinho!
0: Tudo bem, Márcio?
1: Beleza?
0: Beleza, graças a Deus.
1: Vamos nessa.
0: Vamos nessa que é boa beça.
1: É boa beça.
0: Então vamos embora. Você vai até as 9 agora, é isso?
1: Às 9 aí, ó.
0: Muita coisa boa vem por aí.
1: Bota pra torar. É fim de semana, né,
0: Guidotti? É fim de semana. E aí, alegria total.
1: Aplicativo tudo levando nós aí de carona.
0: De carona. Pessoal dos ônibus, caminhoneiros.
1: Em casa.
0: E o pessoal que tá passeando também de carro por aí com a família, com a namorada, com o namorado, enfim.
1: Vai fazer um passeio, vai comprar presente.
0: Exato. Leva a Nativa sempre, no churrascão, aonde você tiver. Sintoniza.
1: Sempre juntos.
0: É, isso aí. Bom trabalho, Márcio.
1: Valeu, Guidotti. Bom descanso, hein?
0: Valeu, gente. Obrigado pelo carinho. Ótimo final de semana. Uma linda e ótima tarde de sábado pra você. Deus sempre na frente. Vem aí, junto com o nosso querido Márcio, elas, Maiara e Maraíza. Valeu, gente. Até mais.
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Um sorrisão de ponta a ponta aqui na sua nativa, juntos nessa tarde de sabadão. Aí já aproveita e já conta pra gente o que, que é que você tá fazendo. Manda aqui no zap da nativa 9198-409-6019. Esse é o WhatsApp que você vai participar, vai interagir bastante. Já leva a gente de carona aí. Guidotinho tá indo ali descansar, hein? E a qualquer momento a gente vai te surpreender aí. Vamos te ligar porque tem Pix surpresa da Nativa valendo 100, 200, 300 reais, tá? Então manda a palavra Pix no WhatsApp de promoções aqui da sua Nativa 9198-406-9019.

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Danilo e Davi, apaga, apaga, apaga. São 4h19 agora. Deixa eu repetir o zap de promoções aqui para você participar das promoções da Nativa, inclusive o Pix. Fim de semana tem Pix surpresa. A qualquer momento a gente pode te ligar, você tem que atender dizendo assim, ó, eu quero Pix da Nativa. Tocou o telefone, você diz isso. Ô, motorista de aplicativo, pode ser você? Pode. Mas atendendo, eu quero o Pix da Nativa, gente. Estando em casa, no trabalho, no seu plantão, na portaria. Se estiver dentro do carro, o telefone começou a tocar, dá uma paradinha já e atende.

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0: 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Carinho é de Brito e Samuel. Toda mulher, ó, mulher, homem, criança, atendendo o telefone daqui a pouquinho dizendo: eu quero o Pix da Nativa. Presentão vai pra mão. Esse presentão quer o valor de R$300, gente. Pix surpresa! Manda a palavra Pix pra gente aqui no 9198-406-9646. Estamos esperando aqui, ó, 4h41 agora. Boa tarde!
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0: a Nath Bertubi, muito mais Eduardo Costa. Imagina eu, são 5 em ponto. É agora, porque ó.
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0: Vamos ligar, hein? Vamos ligar. R$300. Primeiro toque, segundo toque. Ai, meu Deus, vai, atende.
2: Eu quero o Pix da Nativa!
3: Ah, ah, ah! Parabéns! Parabéns!
0: Bianca, você ganhou!
3: Você merece!
0: Bianca Gomes dos Santos! Ô, Bianca!
2: Sou eu!
0: Ô, Bianquinha! Ô, Bianca, fala a verdade, né? O telefone toca, você fala... Ai, eu sinto Nossa. Que é a Nativa que tá me ligando!
2: Eu tava com ele na mão!
0: Ai, que bonitinha! Bianca, me diz uma coisa, o que você vai fazer com esses R$300, Bianca?
2: Olha, eu tava pensando em assar uma carninha.
0: É mesmo? Então, então não pense não. Você vai assar uma carninha com seus R$300,
2: Bianca! Eba!
0: Já vai, ó, já vai pensando quem você vai chamar aí pra assar uma carne com você, tá bom, meu amor? Fala com a Julinha aqui. Parabéns, você tá levando R$300 aqui no Pix da Nativa, Bianca.
2: Obrigado.
0: Um beijo.
2: Beijo.
0: Tchau.
2: Tchau.
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0: Super Nativa, pega o WhatsApp, vem com muita força e muita alegria. Nativa, a Nativa tá aqui no seu fim de semana. E juntos, Nativa, juntos, vamos fazer história juntos aqui, ó. 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
0: Sábado é dia de esquecer o relógio e lembrar, lembrar de viver, tá? Lembrar aquilo que te faz bem. Estar perto de quem você gosta e sempre escolher a alegria na sua vida. E que bom que você tá com a gente. Que bom que você tá.

0: sabendo.
1: É ele.
0: Sou eu. Que isso, rapaz? Poxa. Como assim? Pra que rir? Ô, motorista, obrigado pela carona aí, tá? Obrigado pela carona, vamos juntos. Você que é motorista de aplicativo, às vezes eu falo assim, o motorista de aplicatudo, tem vários aplicativos no carro ali pra atender, que você faça boas viagens, aquelas viagens boas que você faz assim, eita, que isso aqui vai dar um churrasco no fim de semana, isso aí. Vamos lá, no dinâmico. Você que tá em casa, tá no plantão, tá curtindo a família, tá descansando, mas tá sempre com a nativa. É isso.
2: Boa
0: tarde, meu amor. Já falei. Daqui a pouquinho vai ter jogo dos artistas. Hoje é o seguinte. O tema, pra te facilitar, tá? Artistas que começaram a carreira quando criança. Eita! Deve tá fácil, hein? Eu vou falar de apresentador, ator, pode ser cantor também, tá? Fica esperto aí. Aquela atriz, aquele ator que você tanto ama, tanto gosta, tanto vê, começaram a carreira quando criança. Vou falar o sobrenome, você vai lá e lasca o primeiro nome pra mim. 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Bora! 5 e 9 agora, pra começar bem com Ana Castela.

0: A Nativa é tudo e muito, mas Diego e Victor Hugo, BG a cura, são 5 horas 18 minutos agora. Boa tarde! Ó, já tem jogo dos artistas, hein? Manda pra gente aí, quer participar? 9198-409-6019.
1: Você nem percebeu.

0: Marilinha, Leão. Ritânia, tá tudo pronto aí, né, Ritânia?
1: Prontíssimo, lindão. Tudo bem, Márcio?
0: Tudo bem, então vamos nessa.
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3: Jogo dos artistas.
0: Ei, Ritânia, é o seguinte, jogo dos artistas que tá facinho hoje. A Ritânia,
1: Oi, meu lindo.
0: Tem alguém pra te ajudar aí ou não?
1: Oi, eu tô aqui, tô com a tua filha, tô com as filhas aqui ajudando.
0: Ah, então tá bom, as filhotas vão ajudar. Hoje o tema é, começaram a carreira quando criança. Eu vou falar um sobrenome, aí você vai lá, me fala o nome, os dois nomes da pessoa, tá? Nome e sobrenome.
1: Tá bom.
0: Tá bom? Tá facinho. Tudo bem. Todo mundo preparado aqui, do outro lado tem a Ritânia. E vamos nessa, gente, jogo dos artistas.
3: Jogo dos artistas.
0: Ritânia, Manuela.
1: Manuela. Manuela. Clarissa Manuela.
0: Clarissa Manuela. Boa. Werneck.
1: Werneck, Tata Werneck.
0: Tata Werneck, boa. Marquezine.
1: Marquezine. Bruna.
0: Bruna. Bruna o quê?
1: Bruna Marquezine.
0: Boa. Faro.
1: Rodrigo Faro.
0: Rodrigo Faro.
1: Isso.
0: Seco. Seco.
1: Rodrigo Faro.
0: Rodrigo Faro? Já foi. Seco.
1: Débora Seco.
0: Débora Seco? Será que é Débora Seco? Vamos lá. Larissa Manoela, Tata Werneck, Bruna Marquezine, Rodrigo Faro. Débora Seco ganhou!
1: Obrigado, meu amor.
0: Oh, Ritânia. Meu amor, você tá levando a super pizza pan. Ó, vai uma de 8 pedaços salgado, uma delícia. E vai também.
1: Tá bom, meu amor, obrigada.
0: Olha aqui o povo que tá feliz.
1: Tá bom, meu lindo. Obrigada, viu?
0: Que isso, menina. Ó, e pra completar, ainda vai a doce de 6 pedaços, Ritânia. A doce que é uma delícia
1: meu
0: também.
1: Amor,

0: obrigada, eu amo você de paixão.
1: A gente também te ama, um beijo, Litânia.
0: Beijo pra você, meu lindo, que Deus abençoe, obrigada.
1: Amém, estamos juntos, é isso,
0: olha,
1: gente.
0: Olha, escuta só a filhota aí, beijo pra Nativa.
1: Ah, que bonitinha. Um beijo pra toda a família aí, tá bom, Ritânia?
0: Obrigado, meu gatão. Deus abençoe vocês também, viu?
1: Um beijo, tchau.
0: Muito feliz de ter ganhado essa pizza hoje pra ser cansada.
1: A gente que fica feliz, mulher. Hoje,
2: jogo dos artistas.
1: Eita, você ainda chamou de lindão, ué. 5h35, bonitinha, Ritânia, gente. Levou Super Pizza Pan. 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

0: mais sucessos. Gente, esse tipo de música que você também ouve no nosso programa do fim de semana.
1: Qual programa, Márcio Cruz?
0: Os clássicos da Nativa. É os clássicos que você tanto ama, tanto adora. Inclusive, no WhatsApp aqui da Nativa, você pode ir indicando teu clássico também. Nas madrugadas aqui da sua Nativa, você se liga nesses grandes sucessos. Uma delícia de programa, gente. A partir das 3 horas da matina. 3 da manhã tem, hein? De hoje pra amanhã, portanto, tá bom? Muito bem, ó. Hoje saiu aqui a Super Pizza Pan pra nossa ouvinte Ritânia. Maravilhosa Ritânia. Participou, se deu bem. Ritânia! Super Pizza Pan hoje vai ter, hein? Já manda o endereço aí, mulher! Nós vamos junto comemorar! Ó, faltam 2 minutos para 6. Daqui a pouquinho tem Arena Nativa no seu fim de semana. Já vai contando aqui no WhatsApp o que é que você tá fazendo, como você tá curtindo a Nativa. Tá levando a gente de carona, você vai sair, tá voltando, tá no trabalho, manda mensagem 9198-409-6019. E amanhã

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comecinho de noite pra todo mundo. O fim de semana é desse jeito, da forma mais gostosa que a gente faz. É claro, é pra você descansar, pra você curtir a família e junto com a Nativa, que fica melhor ainda. Ó, já pega o WhatsApp aí, vem junto aqui. Oi, Márcio! Oi, eu falo ou não falo o prêmio que eu tenho aqui, hein? Então tá bom, tem a camiseta Nativa Coleção 2026, vamos dar de presentão aqui. Essa coleção 2026 tem três frases aí de impacto. Uma que realmente tem a sua cara: aproveitar o dia e o bom da vida, explorar o mundo e viajar sem limites, ou brindar um novo encontro. Qual das três? Já vai pensando aí. Vamos dar também aqui. 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

0: muito mais música sertaneja. Diego e Arnaldo, Unidunité. São 6h29 agora, vamos dar uma camiseta nativa já já, hein? Coleção 2026. Gente, estamos no meio de agosto, você tem noção disso? Mês de agosto, já partindo para sua reta final. Fim de ano vem aí também. Você vai perder essa camiseta da coleção 2026? Bora garantir? Tem kit shampoo e condicionador também. 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Juliana tá aqui no WhatsApp. Já já vamos dar o resultado do prêmio, hein? Então, já manda teu nome. Conta aí como você tá ouvindo a nativa desse fim de semana. Arena, arena.
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0: Fernandes. Telefone sem fio. 1:07 agora, hora de Brasília. Vamos lá, gente, vamos apresentar aqui. Camiseta Nativa, coleção 2026. Mais o kit shampoo e condicionador da Isabelis Cosméticos. Pra cuidar dos cabelos, fica cheiroso. Uma delícia, macio. Vamos lá, resultado. Atenção, Daiane Ramos dos Santos. Daiane Ramos dos Santos, finalzinho do fone 9730. Ô Daiane! Ô Daiane! Aguarde a produção da Nativa aí, vai falar com você. Julinha já tá te chamando, tá bom, Daiane? Melhor dia da semana pra você retirar teus prêmios. Camiseta Nativa Coleção 2026 e o seu kit com shampoo e condicionador Isabelis Cosméticos. Para a próxima hora, o que temos aqui? Temos a bolsa transversal. Ô, lindona, hein, gente? Ela é personalizada, é da Nativa. Bolsa transversal, tá? 9198-409-6019. Vem que continua seu Arena!
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seguinte, ó. Tô deixando o zap de novo aqui pra você participar. Nessa hora tem a bolsa transversal personalizada. E é nativa, hein? 9198-409-60.

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0: Nativa 727, hora de Brasília!
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2: Oi, Janete! Oi, Nativa! Meu nome é Janete, eu tô aqui fazendo as minhas unhas enquanto eu ouço a Arena Nativa. Tô ligadinho em vocês, curtindo tudinho, viu? 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

0: Nativa 7h38, hora de Brasília. 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
1: Nativa. Meu nome é Elizabeth dos Anjos. Estou terminando de limpar a cozinha para me fazer a janta. E estou ouvindo Nativa.
2: Aí, Elizabeth.

0: tiver tudo e muito mais carinho. Não fala não pra mim, o Beto, o Ronaldo, Jerry Smith, pra gente fechar mais um. Mais uma edição aqui do Arena Nativa. Faltam 3 para as 8 agora. Vamos lá, vamos dar um presentão, ó. Bolsa transversal personalizada da Nativa. Saindo pra você, Elizabeth dos Anjos. 9575, finalzinho do fone. Elizabeth dos Anjos. 9575. Já levou. Parabéns, bonitona. Seguinte, a Julinha já tá em contato contigo aí. Melhor dia da semana para você retirar o teu prêmio, que é a bolsa transversal personalizada da Nativa. Já leva os adereços lá pra colocar na bolsa. Já sai com a bolsa aí no seu corpicho. Bolsa transversal personalizada Nativa. Ó, na sequência temos o quê? Temos o Peão Nativa, primeira hora aí com prêmios. Eita, os modão pra gente levantar esse povo agora, hein? Você que tá entrando pra aquele turno da noite, noite, madrugada dentro. Ou você que tá voltando pra casa, você que tá dando carona aí pra Nativa. Bora participar? 9198-409-6019. É o fim de semana, quer muito mais Nativa?
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3: Sim, gente, fim de semana com a cara da Nativa, sempre alegria, sempre pra cima. Peão Nativa a partir de agora, hein? Já quero você com a gente aqui, ó.
4: O bambu tá gemendo.
3: Ah, mas tá gemendo, vai gemer mais ainda. Quero você, quero a sua rima aqui no WhatsApp Nativa 9198-409-6019. É aqui que você vai mandar. Manda junto com a tua alegria, a tua criatividade também, tá? Quero a tua rima aqui no Peão Nativa. Primeira hora tem kit pizza da Nativa. Eita, que o nosso sabadão termina em pizza, tábua e cortador. Sim, sim, sim. Vamos nessa juntos? Tá afim ou não tá?
5: Sim!
3: Então tá bom, ó. 9198-409-6019. Vamos lá!
6: Olha,
3: que tá aí. É Bruna Marrone.
6: Olha ele aí, ó.

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1: Eita, rapaz, Fuscão Preto. Adoro, gente. Adoro. Um Fuscão Preto. Ainda não tive. Não tive meu Fuscão Preto. Mas ainda quero ter, viu? Não é uma má ideia, não. Um Fuscão Preto bonito, gente. Fuscão Preto fosco ainda, hein? Da lasqueira, hein? Todo estilizado. Ai.
2: O bambu tá gemendo.
1: Tá gemendo. Vai gemer mais ainda porque, ó, você é ouvinte nativo, hein? Quero te ouvir aqui. Quero saber da tua rima. Richard, é o Richard que vai falar. Fala, Richard!
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0: A Nativa é tudo e muito mais música sertaneja. Ô Zezé e Luciano, hein, gente? Que clássico. Rédeas do Possante. Clássicos da Nativa, 3 da manhã, hein? Te esperando aqui com muita música boa, muita história, gente. Ah, é uma viagem musical, hein? Só a Nativa faz aí pra você, 3 da matina, hein? De hoje, sabadão, pra amanhã. Então, tem que ficar na Nativa o tempo todo. Bora lá. Vilminha tá aqui. Vilma, cadê a tua rima?
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0: Eita.
1: Segura, peão.
0: Que delícia.

0: O que? Olei?
1: Olei!
0: Olei! Olei!
1: Olei!
0: Olei! Ó, se liga no meio agudo, hein? Olei!
1: Gostou ou não? É? O falsetezinho, hein?
0: Você que é cantor, rapaz, eu não sou cantor.
1: Nossa, falou o Fred Mercury aqui da Bahia.
0: Você cantava, eu sei que você tinha banda.
1: Fred Mercury da Bahia.
0: Ele cantava.
1: Tamo junto.
0: Ele cantava.
1: O Teles.
0: Oi, Marcião.
1: Você imagina a técnica que esses caras... O Chororó, a voz não muda.
0: Não muda. Mas ele se cuida, né?
1: Ele se cuida. É. Eu adoro os vídeos dele lá na... no cantinho dele, sim, fazendo coisas de casa, sim, e tal.
0: Tá ótimo.
1: Tá vendo? O cara se cuida, não sai de casa.
0: Pois é.
1: Vou fazer, vou sair daqui e vou pra casa.
0: Mentiroso, vai nada. Vai pra balada. É ouvindo Balada Nativa daqui a pouquinho.
1: Eita, Balada Nativa. É. Márcio Barbosa, Antunes, 1742, finalzinho do fone. Ele que tá levando... Kit Pizza da Nativa.
0: Ô, oh, beleza, hein?
1: Você que é fã de pizza.
0: Sou
1: e
0: fã.
1: Um bom vinho.
0: Ei, beleza.
1: Aí,
0: fala assim.
1: É isso. Olha, ainda tem a segunda hora do Peão Nativa com Fernando Teles que chega. Fernando Teles na sua Nativa.
0: Segura e já manda. Já manda o verso aí, né? Já manda o
1: isso,
0: a rima.
1: Capricha.
0: Pra participar com a gente.
1: Não sabe? Vai no GPT. Manda. Facilita, meu amigo. Facilita.
0: É.
1: Manda lá.
0: Isso.
1: Vai lá. Ai, não sei o que falar. Manda lá.
0: Use a IA para o bem.
1: Isso, para, bem. Para o bem. Ajuda.
0: É isso aí.
1: Muito bem. Ô, Teles, bom trabalho aí, viu?
0: Bom descanso, Márcio Cruz.
1: Ó, um beijo, gente. Daqui pra casa.
0: É isso aí. Vai com nós aqui, ligado no rádio.
1: É isso aí.
0: Tchau.
1: Se pintar alguma coisa no meio do caminho, a gente não vai pra casa, não.
0: Tchau, com você.
1: Tchau.
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